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4: Boa noite para você que nos acompanha em todo o país. Segunda-feira, 18 de maio de 2026. Vamos ao destaque do dia, ciência e tecnologia. Em São Paulo, o presidente Lula anuncia novos investimentos no Cirus, que funciona como um super microscópio de alta precisão. Será ampliada a capacidade brasileira de pesquisa em áreas estratégicas como saúde, energia e novos materiais.
5: Qualquer quantidade de milhões que nós colocarmos é muito pequeno diante da quantidade de milhões que isso aqui vai render para o futuro da sociedade brasileira.
4: E ainda, a Petrobras anuncia 37 bilhões para São Paulo até 2030. O investimento vai gerar cerca de 38 mil postos de trabalho diretos e indiretos. Além do refino, os recursos serão aplicados também em gás natural, energia renovável e na expansão do Porto de Santos. Pablo Mundim.
6: Projetos que aumentam a soberania e diminuem a dependência do país de crises externas.
7: Novidades sobre o novo Desenrola Brasil.
4: Ministério da Fazenda lança calculadora que permite simular valores para pagamento da dívida com melhores condições.
7: E a partir de agora, a renegociação pode ser feita também em uma das 10 mil agências dos Correios.
4: Hoje, na apresentação da Voz do Brasil, eu, Mariana Jungmann e Luciano Seixas.
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4: Investimentos em exploração e produção de petróleo.
7: E ampliação da capacidade de processamento dos derivados, como diesel, nas refinarias.
4: Sem esquecer da transição energética, apostando em cadeias mais limpas e sustentáveis.
7: A Petrobras anunciou hoje um pacote de investimentos de 37 bilhões de reais no estado de São Paulo.
4: O presidente Lula esteve no evento na refinaria de Paulínia, que terá sua capacidade ampliada.
6: A refinaria de Paulínia, no interior de São Paulo, é a maior da Petrobras. Sozinha, a Replan abastece 30% do território brasileiro e seu faturamento representa cerca de 1% do produto interno bruto do país. Estrutura que deve crescer ainda mais com o pacote bilionário anunciado pelo presidente Lula. Até 2030, a Petrobras vai investir 37 bilhões de reais no estado de São Paulo. Do total, 17 bilhões serão destinados ao setor de refino. E só na Replan serão 6 bilhões de reais em novos projetos. Com isso, a refinaria será capaz de processar 460 mil barris de petróleo por dia, 5% a mais do que a capacidade atual. Segundo a presidente da Petrobras, Magda Chambriand, os investimentos estão alinhados com a meta de buscar a autossuficiência na produção de diesel.
8: A Petrobras é responsável pelo abastecimento de 75% do diesel do território nacional. Temos projetos para chegar a 85%. E no âmbito dessa discussão de segurança energética do nosso país, nós nos perguntamos... Por que não 100%? E aí nos comprometemos com o presidente Lula a sermos autossuficientes em diesel até 2030 neste país.
6: O plano da estatal vai além do refino. Outros 9 bilhões de reais serão destinados à exploração e produção de petróleo, com foco no pré-sal da Bacia de Santos. Também estão previstos investimentos em gás natural, energia renovável e na expansão da infraestrutura logística do Porto de Santos. Projetos que aumentam a soberania e diminuem a dependência do país de crises externas, como reforçou o presidente Lula.
5: Fortalecer a Petrobras
9: é uma coisa muito importante. É fazer a Petrobras voltar a ser motivo de orgulho. Sabe o que é motivo de orgulho? É a gente fazer tudo o que for necessário para que esse país seja soberano na prospecção e no refino de biocombustível e de combustível, de gasolina, de óleo diesel, de nafta, tudo que a gente puder produzir.
6: Com os investimentos, a Replan deve aumentar a produção de diesel S10, mais puro e menos poluente, e passará a produzir combustível sustentável de aviação, o SAF. Os investimentos anunciados para o estado de São Paulo devem gerar 38 mil empregos diretos e indiretos, segundo a Petrobras. De Paulínia, São Paulo, Pablo Mundim.
7: Considerado a maior infraestrutura científica do Brasil, o acelerador de partículas Sirius, instalado em Campinas, São Paulo, entrou numa nova fase.
4: Com a inauguração de mais 4 estações, o Sirius amplia a pesquisa e desenvolvimento de novas tecnologias estratégicas para o país.
7: Também foi lançada a pedra fundamental do Polo, que vai desenvolver tecnologias para o Sistema Único de Saúde.
10: O Sirius, em Campinas, funciona como um gigantesco microscópio de alta precisão. O equipamento possui uma das mais avançadas fontes de luz sincrotron do mundo e consegue analisar diferentes materiais em escala atômica. As primeiras linhas de pesquisa começaram a operar em 2019. Hoje foram inauguradas mais 4 estações. As novas linhas ampliam a capacidade de pesquisa do Sirius em áreas estratégicas, como desenvolvimento de novos medicamentos, avanços em telecomunicações, análise química de materiais complexos como terras raras e minerais críticos e desenvolvimento de supercondutores. As 4 linhas receberam investimento total de R$230 milhões, sendo 30 milhões do novo PAC. Com a inauguração, o Sirius chega a um total de 15 linhas em funcionamento. A ministra da Ciência, Tecnologia e Inovação, Luciana Santos, disse que o investimento eleva a qualidade das pesquisas científicas no país.
11: Estamos construindo autonomia científica, capacidade nacional, um Brasil forte, independente e soberano, e prova de que o Brasil pode ocupar um lugar de liderança científica, tecnológica e industrial no mundo.
10: O presidente Lula também visitou o canteiro de obras do Orion, que será o primeiro laboratório de biossegurança máxima, voltado ao estudo de patógenos de alta periculosidade. Durante o evento, também foi lançada a pedra fundamental do primeiro polo do Programa Nacional de Inovação Radical em Saúde, voltado ao desenvolvimento de tecnologias para o Sistema Único de Saúde. O ministro substituto da Saúde, Adriano Massuda, destacou a importância do polo para a saúde do país.
12: Estamos falando de infraestrutura integrada voltada para a produção de radiofármacos, diagnósticos avançados, terapias inovadoras, insumos farmacêuticos ativos, as IFAs, que o Brasil e o mundo é tão dependente.
10: O presidente Lula ressaltou a importância dos investimentos em ciência e tecnologia.
5: Qualquer quantidade de milhões que nós colocarmos é muito pequeno diante da quantidade de milhões que isso aqui vai render para o futuro do país e para o futuro da sociedade brasileira.
10: O laboratório Sirius atende pesquisadores do Brasil e do exterior. Quase 90% dos componentes do Sirius foram produzidos ou desenvolvidos no Brasil. Reportagem Dima Soldes.
4: Hoje, 18 de maio, é Dia Nacional de Combate ao Abuso e à Exploração Sexual de Crianças.
7: O governo do Brasil vem fazendo um trabalho transversal com vários ministérios para enfrentar esse problema de maneira mais efetiva e segura para as crianças.
4: Esse trabalho envolve educação, levantamento de dados para a formulação de novas políticas públicas e, principalmente, estímulo à denúncia por parte da sociedade.
7: Hoje a gente conversa com a ministra dos Direitos Humanos e da Cidadania, Janine Mello, sobre cada uma dessas ações. Boa noite, ministra. Bem-vinda.
13: Boa noite, Luciano. Boa noite, Mariana. Obrigada, gente. Um prazer estar aqui com vocês.
7: Ministra, hoje foram feitas várias entregas relacionadas aos direitos da infância. Vamos começar, então, falando sobre as ações normativas para fortalecer o combate ao abuso sexual de crianças e adolescentes. Que atos foram feitos hoje nesse sentido e como eles ajudam nessa luta?
13: Luciano, hoje eu assinei uma portaria para a gente muito importante, que é a portaria que institui a Política Nacional de Enfrentamento e Combate ao Abuso Sexual. sexual contra crianças e adolescentes. Então, a gente, né, é mais um avanço do ponto de vista normativo em relação a essa agenda. A gente garante aí o compromisso do governo do presidente Lula em organizar as ações do governo federal como um todo para que a gente consiga efetivamente melhorar tanto a etapa de prevenção quanto a etapa de encaminhamento dos casos e também de responsabilização dos assediadores e dos abusadores de crianças.
14: E hoje, né, ministra, foi lançada uma campanha de enfrentamento à violência sexual contra crianças e adolescentes. Eu vou até chamar, vamos ouvir um trechinho dela.
15: O silêncio não protege a criança. O silêncio protege quem comete a violência. Proteger a criança é agir. Acredite, escute, não julgue. Denuncie qualquer abuso. Disque 100. Disque Direitos Humanos.
14: Pois é, ela vem com essa ideia para reforçar essa ideia da importância da sociedade denunciar, não ser omissa e não ter esse olhar julgador sobre a criança, né?
13: É isso, Mariana. A gente precisa, assim, a prevenção, né, o enfrentamento à violência sexual contra crianças e adolescentes, ela tem três grandes etapas, vamos colocar assim. Então, tem uma prática de prevenção, então a gente precisa falar sobre isso. Então, o silêncio, ele não ajuda as crianças, ele não protege as crianças. O silêncio, ele só protege o abusador. Ele só protege aquele que violenta essas crianças e que abusa dessas crianças. Então, o que a gente precisa garantir é, efetivamente, canais de denúncia para no momento em que o caso aconteça, a gente consiga encaminhar isso adequadamente, que a gente consiga que o Estado dê respostas, né, junto a diferentes autoridades competentes aí, dependendo do caso, para a gente conseguir garantir efetivamente que também, aí uma terceira fase, é que a gente responsabilize e puna aquelas pessoas que estão envolvidas nesses crimes.
7: Outra ação transversal lançada hoje foi com o Ministério da Educação, né, com o caderno temático Papel da Escola no Enfrentamento à Violência contra Meninas e Mulheres. O que é esse material? Ele será entregue nas escolas, aos pais?
13: Então, esse material a gente tem, né, em parceria com o Ministério da Educação, assim como a gente tem também em parceria com outros ministérios, esse material é um material que vai servir de orientação para os profissionais de educação. Então, professores, todo mundo que está na sala de aula. A escola, para a gente, é um dos principais locos de ensino para, né, acho que para as crianças conseguirem se proteger e para a gente garantir que também a escola, como parte dessa rede de proteção social, seja um lugar em que os professores que estão junto com essas crianças diariamente consigam identificar eventuais sinais de que as pessoas estão passando por algum tipo de situação de violação ou de violência. Então, para a gente é muito importante que os professores e professoras estejam orientados adequadamente para conseguir identificar e encaminhar esses casos para onde a gente precisar, para as autoridades competentes, polícia, quando for o caso, conselhos tutelares.
14: Saber também como abordar,
13: exatamente,
14: né? E não compactuar com essa rede de silêncio.
13: Exatamente. Esse material já está disponível nas redes do MEC e ele vai estar disponível para todos os professores e professoras do Brasil.
14: Agora, foi lançada também, né, ainda falando em educação, foi lançada a matriz Educação que Protege, que é uma parceria com a Unicef, e também um guia para os municípios lidarem aí com a proteção das crianças em festas populares, eventos públicos. Que tipo de orientações esses documentos trazem?
13: Então, acho que a gente tem uma parceria já histórica com o Unicef de muitos anos, então tem esse é mais, né, esses são dois materiais que são exemplos dessa parceria aí muito frutífera que a gente tem com eles. A nossa preocupação foi garantir isso para municípios e para instituições que organizam grandes eventos, saberem como se a gente tivesse um passo a passo do que fazer para a gente ter cuidado com essas crianças, porque a gente sabe que nesses momentos é muito comum que aconteça situações, que a criança às vezes fica

0: Rodoviária Federal os conselhos tutelares, né? A ideia é contar com essas instituições nas localidades de, uhum, de difícil acesso, não é isso?
1: É isso. Com a Polícia Rodoviária Federal, a gente tem a polícia já tem uma metodologia que chama MAPIAR, que é implementada para exatamente identificar e fiscalizar pontos que a gente tem nas rodovias federais em que a gente sabe que tem uma incidência grande de violação contra crianças. Então, na verdade, hoje a Polícia Rodoviária Federal está atualizando essa metodologia para a gente conseguir qualificar e aprimorar esse atendimento, para a gente ter tempestividade e agilidade na identificação desses casos e no encaminhamento policial em relação a isso. Então, essa é uma parceria para a gente super importante com a Polícia Rodoviária Federal, que está em andamento já há um tempo, mas a gente agora atualiza para aprimorar. A outra que a gente tem com os conselhos tutelares, na verdade, é uma atuação, né, no âmbito do nosso ministério em várias dimensões, vamos colocar assim, e a gente tem principalmente uma preocupação em fortalecer e garantir que os conselhos tutelares consigam executar suas atribuições na proteção, na defesa dos direitos das crianças e dos adolescentes. Então, a gente tem programas de equipagem, fortalecimento via capacitação desses conselheiros e dessas conselheiras. Então, tem uma série de medidas que a gente faz junto aos conselhos para garantir que eles possam aí nos apoiar na implementação das políticas de defesa de criança e adolescente.
2: Eu acho que é até importante a gente ressaltar esse trabalho que a Polícia Rodoviária Federal faz, porque há lugares onde basicamente é a PRF ali que, exatamente, tem mais condição de atuar, né? Porque é mais difícil de chegar, mais difícil de manter, às vezes, alguém do Estado por lá, né?
1: Exatamente.
2: Ministra, a gente não pode deixar de falar aqui das novas formas de, uhum, violência sexual, principalmente no ambiente digital, né? A senhora pode falar um pouco pra gente sobre o ECA digital e como é que tem sido o enfrentamento da violência nesse ambiente virtual?
1: Claro, então, o ECA, bom, foi um avanço histórico, importantíssimo que o Brasil deu no último, né, agora no último, a gente aprovou, sancionou a lei no ano passado, esse ano a gente conseguiu publicar o decreto que regulamenta e que indica, inclusive, para o setor de tecnologia das plataformas, como é que o ECA digital vai ser efetivamente implementado. A gente precisa, acho que, caminhar em duas direções. Uma é garantir que efetivamente o ECA digital seja implementado, se torne uma realidade na vida das famílias. Havia uma preocupação muito grande de todas as famílias brasileiras com a forma com que o acesso à internet tem se dado de maneira cada vez mais precoce e cada vez menos supervisionada. Então, para a gente é importante garantir que haja uma parceria entre famílias, Estado e iniciativa privada para a gente criar e permitir que o ambiente digital seja um ambiente protegido para as crianças, um ambiente seguro para que elas naveguem. O acesso à internet, à tecnologia é uma realidade. A gente não tem como lutar contra isso, mas a gente precisa garantir que esse espaço seja um espaço mais seguro para crianças e adolescentes. Então, o ECA que trouxe exatamente essa perspectiva. E para a gente é muito importante afirmar e acho que reiterar que o Brasil, ele define, ao estabelecermos o ECA digital, o que o Brasil diz é: eu estou definindo um limite enquanto país para o que a gente permite em relação à operação ou regras de negócio, ou modelos de negócio que a gente não quer que sejam baseados na vulnerabilidade da infância. O Brasil diz isso de maneira muito explícita e evidente, inclusive servindo de exemplo e de referência aí para outros países.
0: Nesse contexto, né, ministra, temos também o guia sobre dispositivos digitais, uhum, né, o uso por crianças e adolescentes. Que tipo de orientações estão nesse guia? E ele tem tido, a população tem demonstrado interesse nesse guia?
1: Muito, Luciano. Esse guia, ele foi um guia que, né, antecedeu ali a parte da regulamentação do ECA digital e ele, na verdade, serviu para isso. Vários pais, várias mães e pessoas que, né, responsáveis por as crianças não sabem exatamente como mexer em determinados tipos de aplicativos ou de rede social. Então, o guia, ele, inclusive, ajuda a fazer a supervisão parental. Então, tem várias famílias que acessaram, né, e que nos retornaram e nos deram um feedback em relação a isso, de que foi importante para orientar essas pessoas de quais são os instrumentos e quais são os mecanismos que a gente pode contar para garantir que as crianças tenham um acesso mais seguro a esses aplicativos e a essas plataformas de maneira geral. E aí a gente também tem ali parte que vai dedicado para outros equipamentos da rede de proteção de crianças e adolescentes, para os profissionais de saúde, para os profissionais da assistência social, profissionais da educação. Então ele é voltado para famílias, mas também para todos aqueles que de alguma forma interagem com o dia a dia cotidiano dessas crianças, para que a gente tenha ali orientações meio coordenadas em relação a isso.
2: Onde é que a gente consegue acesso ao guia, ministra?
1: Ele tem uma plataforma específica, um site, ele está disponível para download. A gente tem também vários materiais impressos que foram distribuídos em diferentes locais, mas ele está disponível hoje, inclusive no site do nosso próprio ministério.
2: Então vamos lá, é Guia sobre o Uso de Dispositivos Digitais por Crianças e Adolescentes. É assim que é possível buscar na internet e encontrar ele, então.
1: O apelido dele é Guia de Telas, pode botar
2: Guia
1: no Google,
2: telas.
1: É Guia de Telas, que eu acho que vocês acham de maneira mais fácil também.
2: Tá ótimo. Nós conversamos com Janine Mello, ministra dos Direitos Humanos e da Cidadania,

0: Ministra, muito obrigada pela sua entrevista à Voz do Brasil.
1: Imagina, obrigada, Mariana. Obrigada, Luciano. Boa noite, gente.
2: Cartão de crédito, cheque especial, financiamento estudantil, o Desenrola chegou para ajudar os brasileiros a se livrarem de vários tipos de dívidas.
0: E entre as novidades do programa está um simulador que calcula os prazos, descontos e o valor final da dívida a ser quitada.
2: Outra facilidade é ter atendimento presencial em uma agência dos Correios.
3: Luciana Abreu é fisioterapeuta e conta que na época da faculdade recorreu ao Fundo de Financiamento Estudantil FIES para custear as mensalidades. Já formada, ela acabou atrasando os pagamentos do financiamento e viu o débito virar uma bola de neve. Só em 2023, Luciana conseguiu renegociar a dívida graças ao programa Desenrola Brasil do governo federal.
4: Hoje eu já quitei a minha dívida. Isso me proporcionou liberdade e autonomia financeira.
3: Para ajudar pessoas que desejam limpar o nome, o governo do Brasil lançou neste mês o programa Desenrola Brasil Famílias, ou Desenrola 2.0. Além das condições especiais, o programa trouxe ainda uma novidade. Nesta edição, os interessados podem realizar uma simulação com uma nova calculadora digital. Desenvolvida pelo Ministério da Fazenda, a calculadora mostra uma estimativa das condições de renegociação antes que a pessoa procure uma instituição financeira. Segundo o secretário de Reformas Econômicas do Ministério, Regis Dudena, outra função disponível é a possibilidade de calcular o uso do Fundo de Garantia do Tempo de Serviço, FGTS.
5: Automaticamente, esse simulador já faz uma projeção de qual vai ser o tamanho do desconto e como ele poderá vir a parcelar essa dívida, inclusive utilizando-se do saque do FGTS para abatimento dessa dívida. Então é uma ferramenta para ajudar o cidadão a saber se a política pública está sendo aplicada corretamente para ele.
3: A calculadora pode ser acessada no endereço simuladordesenrola.fazenda.gov.br. Para quem prefere atendimento presencial ou não tem facilidade com as ferramentas digitais, também é possível renegociar as dívidas indo a uma das mais de 10 mil agências dos Correios espalhadas pelo país. Reportagem Gabriela Noronha.
0: E na hora de renegociar as dívidas, cuidado com golpes.
2: O Ministério da Fazenda alerta para um golpe que usa um site falso do novo Desenrola Brasil para enganar pessoas interessadas em renegociar dívidas.
6: A página imita canais oficiais e promete limpar o nome do usuário em até 5 dias. Segundo o Ministério, os golpistas pedem consulta de CPF para verificar uma suposta elegibilidade ao programa, coletam informações pessoais e cobram pagamentos via Pix sob a justificativa de taxas administrativas e processamento eletrônico. O site também usa um chat para levantar informações sobre o tipo de dívida, como a do cartão de crédito, por exemplo. A pasta reforça que não existe cobrança de taxa para participar do novo Desenrola Brasil. Vale lembrar que o site oficial do programa está disponível na página do Ministério da Fazenda, gov.br/fazenda. Dilson Santa Fé, para a Voz do Brasil.
0: Proteger a Amazônia e as fronteiras para fortalecer a soberania nacional.
2: É o que pretende o programa Território Seguro e Amazônia Soberana, lançado hoje em Manaus.
0: A iniciativa tem como foco 7 territórios prioritários, onde vivem 38 etnias indígenas.
7: A iniciativa faz parte do Plano Brasil contra o Crime Organizado e integra várias forças do governo federal para enfrentar a criminalidade. O ministro da Justiça e Segurança Pública, Wellington César Lima e Silva, destacou que as facções que agem na Amazônia Legal são diferentes dos grupos criminosos de São Paulo e Rio de Janeiro. Por isso, o programa deve atender a segurança regional e combater crimes divididos em 4 pilares.
8: O primeiro pilar é o lucro. Aqui, o ouro do garimpo ilegal, a madeira sem origem, a terra grilada, a cocaína que desce os rios. O segundo pilar é o controle a partir das prisões e dos territórios dominados, de onde lideranças articulam atividades criminosas. O terceiro pilar é o poder armado, alimentado pelo mercado legal de armas que cruza as fronteiras norte e oeste do país. E, finalmente, o quarto pilar é a violência letal contra ribeirinhos, contra lideranças indígenas, contra agentes públicos.
7: O programa tem como foco 7 territórios prioritários, onde vivem 38 etnias indígenas e tem investimento inicial de 209 milhões de reais. A ideia é combinar ações de repressão, prevenção e fortalecimento das economias locais a fim de evitar que indígenas sejam cooptados pelo crime, como explica o ministro dos Povos Indígenas, Eloy Terena.
9: Nós detectamos aí dentro dos territórios, além dessas facções, elas vão assediando os indígenas. E muitos indígenas acabam sendo assediados por falta de oportunidade, por não ter outros meios de sobrevivência, sem ter também o apoio para realizar suas atividades próprias, né? Então, não tem perspectiva de vida. Então, é a partir dessa dimensão que o Estado precisa agir.
7: O programa Brasil contra o Crime Organizado foi lançado no dia 12 de maio para desarticular as estruturas econômicas, operacionais e territoriais que sustentam as organizações criminosas. Reportagem Luana Karen.
2: Mais de 19 milhões de famílias em todo o país começam a receber hoje a parcela do mês de maio do Bolsa Família.
0: O repasse foi unificado em 217 municípios brasileiros às famílias que vivem em áreas em emergência ou calamidade pública reconhecidas pelo governo do Brasil.
2: E uma novidade, a partir de hoje as famílias beneficiárias podem contar com um aplicativo renovado.
0: Quem explica pra gente é o ministro do Desenvolvimento e Assistência Social, Família e Combate à Fome, Wellington Dias.
10: É uma ferramenta que permite a cada família beneficiária poder dar solução a problemas que tenha. Por exemplo, por que teve o bloqueio? Lá no aplicativo você vai conseguir saber e vai conseguir ali dar a solução. Também é uma ferramenta para acessar vários programas além do Bolsa Família. O Minha Casa Minha Vida, como é que eu faço para me cadastrar? O programa Gás do Povo, Luz do Povo, o programa Pé de Meia, ou seja, são várias portas que se abrem para o público do Bolsa Família.
2: E essas foram as notícias do governo do Brasil.
0: Fique agora com as notícias do Poder Judiciário e do Congresso Nacional. Boa noite.
2: Boa noite para você, até amanhã.
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13: STF invalida lei do Espírito Santo que permite aos pais vetar filhos em aulas sobre gênero e sexualidade.
14: STJ recebe nova denúncia contra ex-governador do Acre em ação por fraude e desvio em obras públicas.
13: TSE realiza confirmação do teste público da urna.
14: Boa noite, eu sou Marcela Luiza.
13: E eu sou Walter Lima.
14: Supremo Tribunal Federal invalida a lei do Espírito Santo que permitia a pais vetar filhos em aulas sobre gênero e sexualidade.
13: Na mesma sessão virtual, o STF também declarou inconstitucional uma lei de Betim, em Minas Gerais, que proibia o uso da chamada linguagem neutra nas escolas. Marta Ferreira.
15: A norma capixaba foi questionada no Supremo pela Aliança Nacional LGBTI+, pela Associação Brasileira de Famílias Transafetivas e pela Associação Comunitária Cultural e de Apoio Social, Fórum Nacional de Travestis e Transsexuais Negras e Negros. Prevaleceu o voto da relatora ministra Carmen Lúcia. Para ela, o legislativo capixaba extrapolou sua competência constitucional ao tratar de diretrizes e bases da educação, matéria reservada à União. Na avaliação da ministra, a norma interferiu indevidamente no currículo pedagógico, cujas regras são disciplinadas pela Lei de Diretrizes e Bases da Educação Nacional. Na mesma sessão virtual, os ministros também declararam inconstitucional a Lei 7.015 de 2022 do município de Betim, em Minas Gerais, que proibia o uso da chamada linguagem neutra nas escolas. O relator da ação, o ministro Luiz Fux, afirmou que o tribunal tem jurisprudência consolidada, segundo a qual estados e municípios não podem proibir o uso da linguagem neutra em instituições públicas ou privadas de ensino, por se tratar de matéria vinculada às diretrizes educacionais, cuja competência é da União.
14: Corte Especial do STJ recebe nova denúncia contra o ex-governador do Acre, Gladson Camelli.
13: Agora, o político é acusado pelos crimes de peculato, desvio e fraude à licitação por supostas irregularidades na contratação de obras para rodovia estadual em Cruzeiro do Sul. Fátima Uchoa.
16: Com a decisão, o ex-governador se tornou réu em mais uma ação penal. A Corte Especial já o havia condenado a 25 anos e 9 meses de reclusão, a maior pena já aplicada pelo STJ em uma ação penal originária. Segundo o Ministério Público Federal, no início do primeiro mandato no governo do Acre, em 2020, o então governador Gladson Camelli teria articulado esquema para frustrar o caráter competitivo da licitação para obras de duplicação da AC-405, direcionando o contrato para Construtora Colorado, empresa ligada à família dele. A acusação também aponta suposto superfaturamento no contrato. A relatora na Corte Especial é a ministra Nancy Andrighi.
14: Moradores da Ilha do Marajó, no Pará, buscam atendimento no Mutirão da Justiça do Trabalho.
13: O Mutirão é uma parceria com o Conselho Nacional de Justiça. Luma Soares.
17: Os atendimentos começaram cedo em Portel, na Ilha do Marajó. Centenas de pessoas enfrentaram filas na madrugada para garantir serviços como orientações trabalhistas, emissão de documentos, previdência e atendimento de saúde. Os atendimentos vão até sexta-feira, dia 22, das 8 da manhã às 6 da tarde.
14: O Tribunal Superior Eleitoral realizou a confirmação do teste público da urna.
13: Os investigadores validaram as correções e aprimoramentos nos sistemas eleitorais. Fábio Ruas.
18: O teste de confirmação foi realizado entre os dias 13 e 15 de maio. Os testes comprovaram mais uma vez a segurança do sistema eleitoral brasileiro. Ficou constatado que nenhum dos quatro achados do teste da urna, realizado no final do ano passado, fragilizou o sigilo e a integridade do voto, que são os pilares do processo eleitoral do país.
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14: Uma boa noite.
13: E até amanhã.
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20: Eu sou Paula Groba.
21: E eu sou Ricardo Nakaoka.
20: E estes são os destaques de hoje do Jornal do Senado, que começa agora.
21: Cinco estados são premiados no Senado por avanço na alfabetização infantil.
20: Presidente do Banco Central participa de audiência com senadores para prestação de contas e esclarecimentos sobre o Banco Master.
21: Senado debate criação do Estatuto da Poupança para proteger famílias endividadas.
20: Boa noite.
21: Boa noite.
20: Aprender a ler e escrever na idade certa pode definir todo o futuro escolar de uma criança. E alguns estados brasileiros têm conseguido avançar nesse desafio.
21: Hoje, o Senado homenageou cinco governadores que se destacaram pelos resultados na alfabetização de crianças de até 8 anos, reconhecendo políticas públicas que melhoraram o desempenho dos alunos nos primeiros anos da educação básica. Os detalhes na reportagem de Rodrigo Rezende.
22: O reconhecimento é feito a partir de critérios técnicos que levam em conta 4 eixos de avaliação: resultados de alfabetização, equidade, formação de professores e regime de colaboração. O senador Cid Gomes, do PSB do Ceará, que propôs a iniciativa e presidiu a homenagem, afirmou que a premiação é um incentivo para que mais governantes invistam em educação.
23: Hoje, consolidamos a tradição que iniciamos em 2025. Confirmamos o compromisso desta casa com a educação, com a democracia e com a superação das desigualdades. Deixamos claro que os esforços dos governantes que lutam por uma educação de qualidade não passarão desapercebidos.
22: Juliano Manzeppi, representante representante do governador de Mato Grosso, Taviano Pivetta, afirmou que o prêmio é resultado de um trabalho coletivo.
1: Esse prêmio não é apenas do governo. Nós dedicamos ele também a todos os gestores, professores, diretores de escolas, prefeitos municipais e toda a classe educadora.
22: Erivonaldo Alves, secretário de Educação da Paraíba, representante do governador Lucas Ribeiro, ressaltou que a alfabetização na idade certa abre diversas portas durante a vida.
3: Em nome de cada aluno paraibano de 6 a 7 anos de idade que descobre o mundo através da leitura. Alfabetizar não é apenas um favor, é um direito que todas as crianças têm.
22: O governador do Piauí, Rafael Fonteles, saudou a parceria entre os entes federados na conquista de bons números de alfabetização no estado.
4: Sabemos que essa é uma política executada pelos municípios diretamente, mas pode e deve ser apoiada pelos estados e pelo governo federal.
22: O governador do Ceará, Eumano de Freitas, ressaltou a longevidade das políticas educacionais no estado.
5: É também motivo de orgulho fazer parte de um projeto educacional que se tornou referência nacional e que foi construído com visão de longo prazo, compromisso público e continuidade administrativa.
22: O Comitê Técnico da Comenda conta com representantes do Ministério da Educação, do INEP, do Unicef e de instituições ligadas à educação, caso da Fundação Roberto Marinho, Fundação Lehman, Associação Bem Comum e o Instituto Natura.
20: O senador Marcelo Castro, do MDB do Piauí, cobrou uma decisão definitiva do Supremo Tribunal Federal sobre a divisão dos royalties do petróleo. Hoje, a maior parte desses recursos fica concentrada em 3 estados produtores, Rio de Janeiro, São Paulo e Espírito Santo.
21: Em 2012, o Congresso aprovou novas regras para ampliar a participação dos estados não produtores, mas a lei acabou suspensa pelo STF em 2013. Neste mês, o julgamento foi retomado, mas voltou a ser interrompido após pedido de vista do ministro Flávio Dino.
24: 86% ficam no Rio de Janeiro, 4,4% no Espírito Santo, 0,6% em São Paulo. Somando tudo, 94% dos royalties do petróleo do Brasil ficam em 3 estados, especialmente em um único estado do Brasil.
20: E outra decisão recente do Supremo Tribunal Federal teve impacto direto nas relações de trabalho e nos direitos das mulheres.
21: O STF considerou constitucional a lei aprovada pelo Senado em 2023, que prevê medidas para promover a igualdade salarial entre homens e mulheres nas empresas. A norma vinha sendo questionada por entidades empresariais e trabalhistas. A reportagem é de Raíssa Abreu.
25: A iniciativa do governo, aprovada pelo Senado em junho de 2023, obriga empresas a divulgarem periodicamente salários e critérios de remuneração de seus funcionários e a adotarem medidas para correção de desigualdades entre salários de homens e mulheres na mesma função. O ministro Alexandre de Moraes considerou que a lei cumpre o objetivo de promover a transparência e enfrentar a desigualdade. Para a relatora da proposta no Senado, a senadora Tereza Leitão, do PT de Pernambuco, ainda há muito por fazer.
26: Eu acho que o primeiro ponto a ser feito é essa radiografia da situação, porque existe já a disparidade. E quando você dá o corte racial, ela aumenta, como também cortes regionais, cortes territoriais. Então, esse mapa, a gente precisa se valer dele para poder fazer as políticas de reparação, de superação dessa realidade.
25: Mulheres recebem, em média, 21% a menos que os homens. Quando o recorte é racial, a diferença salarial entre homens brancos e mulheres negras é de 53%.
20: Audiência com o presidente do Banco Central, renegociação de dívidas rurais e propostas para garantir a gratuidade do PIX movimentam a agenda das comissões do Senado nesta semana.
21: Projetos sobre protocolo antirracista e militarização de escolas também estão entre os destaques. Repórter Marcela Diniz.
27: Na terça, a Comissão de Assuntos Econômicos ouve o presidente do Banco Central, Gabriel Galípolo, entre outros assuntos, sobre a fraude do Banco Master e as providências do BC com relação ao BRB, Banco de Brasília. O colegiado também pode votar a utilização do Fundo Social do Pré-Sal para renegociação de dívidas de produtores rurais. Para o presidente do colegiado, senador Renan Calheiros, do MDB de Alagoas, a crise é grave e demanda solução urgente.
0: Problemas climáticos, com problemas macroeconômicos, guerras, câmbio baixo, mercado reduzido, juros altíssimos, as suas garantias foram comidas pela remuneração desses juros absurdos.
27: Também na terça, a Comissão de Educação analisa o protocolo antirracismo, misoginia e demais preconceitos nas escolas. Na quarta, a Comissão de Constituição e Justiça poderá votar a PEC que amplia a autonomia do Banco Central e garante gratuidade do PIX. E na quinta, tem debate na Comissão de Educação sobre militarização de escolas públicas. O pedido de audiência cita agressões, punições desmedidas e outras violações em ambiente escolar.
20: Já no plenário, senadores devem votar nesta semana o projeto de lei complementar que garante a manutenção de incentivos de tributos federais a pessoas jurídicas sem fins lucrativos, independentemente de sua qualificação.
21: A pauta de votações desta semana também inclui indicações para a representação do Brasil no exterior e para o Conselho Nacional de Justiça, aumento de prazo para contestar a autoria de crimes praticados no ambiente doméstico e ainda a criação da Política Nacional para Estudantes com Altas Habilidades ou Superdotação.
20: Guardar dinheiro no fim do mês ainda é um desafio para milhões de brasileiros endividados. Para estimular a criação de reservas financeiras e reduzir o superendividamento, um projeto em análise no Senado cria o chamado Estatuto da Poupança.
21: A proposta prevê mudanças no FGTS, incentivos ao hábito de poupar e novas regras para contratos de crédito. Os detalhes com a repórter Patrícia Oliveira.
15: A proposta do senador Confúcio Moura, do MDB de Rondônia, cria uma política de orientação para o consumo consciente, por meio de educação financeira, além de incentivos à poupança. Entre as medidas está a criação de prêmios para trabalhadores com saldo no FGTS e para bons pagadores. O projeto também prevê o direito ao arrependimento, com um prazo para reflexão de quem solicitar um empréstimo bancário antes que seja finalizado. Confúcio Moura destaca que facilidades como compras pela internet estimulam o consumo desnecessário por impulso e o endividamento pode levar a decisões arriscadas, como apostas online ou empréstimo consignado.
2: O crédito, que deveria funcionar como apoio momentâneo, passou a ocupar o espaço da renda. Virou ponte para atravessar o mês. Virou instrumento de sobrevivência.
15: O projeto ainda proíbe o aumento automático do limite do cartão ou do cheque especial. E as faturas deverão informar o valor total dos financiamentos em reais.
21: Com edição de Paula Gromba e trabalhos técnicos de João Lira, o Jornal do Senado fica por aqui. Acompanhe agora as notícias da Câmara dos Deputados. Boa noite.
20: Boa noite e até amanhã.
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7: Avança a proposta que cria a política de proteção às pessoas com ostomia.
8: Câmara analisa projeto que regulamenta a atuação do síndico profissional.
7: Deputados debatem a obrigação do SUS aceitar exame em clínica privada.
8: Boa noite. Plenário pode votar projeto que obriga o SUS a aceitar exames feitos em clínicas privadas. Entenda na reportagem de Antônio Vital.
9: Ganhou o regime de urgência e pode ser votado a qualquer momento no plenário da Câmara projeto que obriga o Sistema Único de Saúde, o SUS, a aceitar exames realizados em clínicas privadas. A justificativa é que isso poderia acelerar o tratamento de pacientes que enfrentam filas e demora na realização de exames no sistema de saúde público. A proposta condiciona a aceitação dos exames privados aos prazos de validade e padrões de qualidade a serem definidos pelo Ministério da Saúde. Com regime de urgência, o projeto pode ser votado diretamente no plenário da Câmara sem passar pela análise das comissões permanentes da Casa. Mas a votação da urgência provocou debate no plenário. Deputados aliados ao governo criticaram a proposta, com o argumento de que os médicos do SUS hoje não são impedidos de aceitar esses exames e que, se o projeto virar lei, pode beneficiar pacientes que têm condições de pagar. Foi o que disse o deputado Jorge Sola, do PT da Bahia.
10: Não existe nenhuma barreira para que exames feitos na rede privada sejam utilizados pelo SUS. O que existe são critérios da qualidade dos exames que são realizados, serem confiáveis ou não. Esse projeto vai oficializar problemas graves, onde muitas vezes um paciente passa na frente de uma fila existente porque ele tem condição de pagar os procedimentos diagnósticos.
9: O autor do projeto, o deputado Nicolas Ferreira, do PL de Minas Gerais, diz que o uso de exames feitos em clínicas privadas poderia resolver o problema das filas e atrasos no atendimento da rede pública.
11: Quero dizer bem claro que isso é um projeto técnico, um projeto que vem de uma demanda de pessoas reais que precisam de agilidade, tempo e recurso, que serão ali realmente beneficiados, porque ele pode fazer o exame privado e já chegar com o SUS com esse exame para poder ajudar no atendimento. Então, realmente, a união tanto do SUS quanto da rede privada para poder melhorar a saúde no nosso país.
9: Ainda não há data para votação no plenário da Câmara do projeto que obriga o Sistema Único de Saúde a aceitar exames realizados em clínicas privadas. Da Rádio Câmara de Brasília, Antônio Vital.
12: Votação.
13: Câmara aprova projeto que garante acesso à reprodução assistida para mulheres em tratamento de câncer. A repórter Sofia Peçanha nos conta como deve funcionar.
14: A Câmara dos Deputados aprovou o projeto que estabelece a Política Nacional de Atenção Integral em Reprodução Humana Assistida. Apresentada pela deputada Isa Arruda, do MDB de Pernambuco, a proposta garante o acesso a serviços de reprodução assistida a mulheres em tratamento de câncer que possa afetar a sua fertilidade ou com diagnóstico de endometriose. Segundo a relatora na Comissão de Saúde, a deputada Jandira Fegali, do PSDB do Rio de Janeiro, a medida é necessária para garantir que a política, hoje baseada em portarias do Ministério da Saúde, tenha perenidade e aplicação uniforme em todo o país, oferecendo atendimento seguro a todas as pacientes.
16: A colaboração entre diferentes esferas é fundamental para assegurar a qualidade e a uniformidade dos serviços prestados, já que a governança colaborativa melhora os resultados de políticas públicas complexas como as da saúde.
14: O projeto prevê que o Sistema Único de Saúde, o SUS, assegure o acesso a serviços de reprodução assistida em todas as unidades federativas. Porém, quando a rede do SUS for insuficiente, o poder público poderá recorrer a serviços privados filantrópicos ou sem fins lucrativos. Além disso, o texto garante o acesso ao congelamento de óvulos e a outros serviços de reprodução assistida para mulheres que passam por tratamento de câncer, protegendo o direito à maternidade e à preservação da fertilidade antes de procedimentos que possam prejudicá-la, como afirma a deputada Jandira Fegali.
16: Dessa forma, a possibilidade de preservar a fertilidade oferece uma perspectiva positiva e um ganho significativo na qualidade de vida para as pacientes oncológicas, o que reduz o impacto psicológico associado à perda da capacidade de ter filhos biologicamente.
14: Quando a proposta estiver valendo como lei, todos os procedimentos de reprodução assistida deverão constar da tabela de procedimentos do SUS, garantindo financiamento adequado e acesso integral aos serviços. O projeto que garante acesso à reprodução assistida para mulheres em tratamento de câncer segue para análise do Senado. Da Rádio Câmara de Brasília, Sofia Peçanha.
12: Saúde.
8: Pessoas que passaram por um procedimento cirúrgico chamado ostomia são foco de um projeto que está sendo examinado na Câmara. O repórter José Carlos Oliveira tem os detalhes.
17: Avança na Câmara dos Deputados a proposta de criação da Política Nacional de Proteção às Pessoas com Ostomia, ou seja, aqueles pacientes que passaram por cirurgia para fazer uma abertura de ligação direta entre um órgão interno e o exterior do corpo. A intenção é garantir direitos, inclusão social e assistência integral a essas pessoas. A proposta do deputado Clodoaldo Magalhães, do PV de Pernambuco, já havia sido alterada na Comissão de Defesa dos Direitos das Pessoas com Deficiência. O texto ganhou ainda mais abrangência após a aprovação na Comissão de Trabalho com relatoria da deputada Flávia Moraes, de Goiás.
18: A gente busca justamente abranger aos outros tipos de ostomia, então a gente trata da ostomia, tanto pode ser na traqueia, quanto pode ser no intestino, e também da situação daquela ostomia provisória, que é temporária, aquela que vai ficar por um tempo e depois ela fecha, e aquela que é constante, permanente, né? Então tudo isso requer cuidado diferenciado e a gente fez então esse detalhamento. E com isso a gente vai ter aí um marco legal importante em relação ao paciente ostomizado.
17: Entre os benefícios previstos estão distribuição gratuita e regular de equipamentos e materiais de ostomia pelo SUS, isenção de impostos sobre produtos e acessórios específicos para a ostomia, centros de referência especializados com atendimento multidisciplinar em todo o país, programas de reabilitação física e reinserção social e laboral, adaptação de banheiros públicos e campanhas de conscientização e educação. O texto ainda protege o paciente de demissão desde a indicação médica para a cirurgia até 12 meses após o retorno ao trabalho. Flávia Moraes comentou a importância da política nacional.
1: Projeto muito relevante, com certeza ele vai trazer uma dignidade, uma qualidade de vida muito diferente para esse paciente, que muitas vezes sofre constrangimento no local de trabalho por falta de adaptação, nos banheiros por falta de adequação.
17: A proposta de política nacional de proteção às pessoas com ostomia ainda vai passar pela análise das comissões de saúde, de finanças e tributação e de constituição e justiça. Da Rádio Câmara de Brasília, José Carlos Oliveira.
3: Trabalho.
4: Charles Fernandes, do PSD da Bahia, defende a votação urgente de proposta que regulamenta a aposentadoria especial dos agentes comunitários de saúde e de combate a endemias. O deputado afirma que o texto garante justiça e valorização aos trabalhadores.
5: O que, que é esse projeto? Vai trazer a segurança jurídica, vai trazer uma segurança para todos os agentes comunitários de saúde, uma aposentadoria especial. Os homens com 52 anos e as mulheres com 50 anos. Os agentes comunitários de saúde, eles trabalham no dia a dia, caminhando nas ruas com poeira, com lama, com sol quente. Então, é necessário e é importante regulamentar aposentadoria especial dos agentes comunitários de saúde.
8: Charles Fernandes lembra que os agentes comunitários de saúde e de combate a endemias prestam a primeira assistência às famílias, exercendo papel essencial na atenção básica ao acompanhar de perto a realidade dos bairros, das comunidades rurais e do interior do país.
3: Comissões.
4: É cada vez mais comum que condomínios tenham como síndico alguém que não mora no local. Por isso, a Câmara está examinando uma proposta que regulamenta a atividade do síndico profissional. A reportagem é de Luiz Cláudio Canuto.
19: Projeto aprovado na Comissão de Trabalho regulamenta a profissão de síndico profissional. O autor da proposta, deputado Paulo Alexandre Barbosa, lembra que o Código Civil de 2002 estabelece que a Assembleia do Condomínio pode escolher síndico que não more no condomínio para exercer a administração, o que possibilitou o surgimento do síndico profissional, uma alternativa cada vez mais comum nos condomínios brasileiros. Há, inclusive, empresas condominiais. Na opinião do deputado, isso mostra busca por mais

0: profissional, uma alternativa cada vez mais comum nos condomínios brasileiros. Há, inclusive, empresas condominiais. Na opinião do deputado, isso mostra busca por mais profissionalismo na gestão condominial, além de resolver o problema de muitos condomínios onde ninguém quer assumir a função. O projeto foi apresentado para regulamentar a figura do síndico profissional no ordenamento jurídico brasileiro e estabelecer regras de contratação, atribuições e responsabilidades, e também prevenir conflitos, dando maior segurança jurídica para todos. O relator da proposta na comissão foi o deputado Léo Prates, da Bahia. Ele modificou o texto original, que previa como pré-requisito para o síndico profissional ter completado o ensino médio. Pela nova versão, a formação exigida é de tecnólogo em gestão de condomínio ou graduação em administração ou direito, além de inscrições nos conselhos regionais de administração ou na OAB.
1: Surgiu a necessidade do Congresso Nacional regular essa atividade, esse projeto, logicamente, nos interessou, porque é um bom debate, e nós conseguimos a aprovação, graças a Deus, unânime, na criação da profissão de síndico profissional, protegendo a sociedade, porque a gente acha que tem que ter uma qualificação para se exercer, já que não é uma atividade tão simples. Ele tem que cuidar de terceirização de mão de obra, ele tem que cuidar de obras de engenharia, uma série de atividades que são atinentes à vida condominial. Então, nós aceitamos a profissão, por exemplo, de técnico em administração, que é nível médio, mas é o mínimo que a gente pode exigir de uma pessoa que vai cuidar de tantas vidas. Então, a gente acha que o projeto saiu redondo, agora ele segue a tramitação na Câmara e eu acho que ele com certeza vai ter um fim, porque é necessário regular essa profissão que já é exercida por uma série de pessoas.
0: O projeto que regulamenta a profissão de síndico profissional já está na Comissão de Constituição e Justiça. Da Rádio Câmara de Brasília, Luiz Cláudio Canuto.
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3: Segurança Pública.
4: Os deputados aprovaram participação social na elaboração de políticas no plano para enfrentar violência contra a mulher. Acompanhe na reportagem de Júlia Lopes.
5: A Câmara dos Deputados aprovou o projeto que assegura a participação de instituições da sociedade civil na elaboração das políticas de segurança previstas no Plano Nacional de Prevenção e Enfrentamento à Violência contra a Mulher. O projeto muda a Política Nacional de Segurança Pública e Defesa Nacional, que tem entre seus instrumentos o Plano de Enfrentamento à Violência contra a Mulher. A proposta do deputado Marangoni prevê que a participação da sociedade civil no plano tenha caráter opinativo e seja voltada principalmente à rede de atendimento à mulher. Entre as diretrizes do plano estão a proteção da família, o atendimento humanizado, a não revitimização da mulher, além da assistência às vítimas e seus familiares e o incentivo à denúncia. Para a relatora da proposta na Comissão de Defesa dos Direitos da Mulher, deputada Laura Carneiro, do PSD do Rio de Janeiro, a medida fortalece o combate à violência contra a mulher.
6: À disposição do Estado, nas suas três esferas, favorecer a atuação pela defesa da vida da mulher, com auxílio opinativo das instituições da sociedade civil, que dispõe de conhecimento e atuação sobre o tema, e estou convencida, portanto, que promoveremos avanços concretos na incorporação do olhar e da experiência da sociedade civil num problema da violência contra a mulher.
5: Atualmente, o Brasil conta com diversas ONGs que atuam na defesa dos direitos das mulheres, na promoção da igualdade de gênero e no enfrentamento à violência. Aprovado pelas comissões, o projeto amplia a participação da sociedade no Plano Nacional de Prevenção e Enfrentamento à Violência contra a Mulher, poderá seguir diretamente para o Senado, sem necessidade de votação pelo plenário. Da Rádio Câmara de Brasília, Júlia Lopes.
3: Política.
2: O Conselho de Ética da Câmara dos Deputados aprovou a suspensão de parlamentares envolvidos na ocupação da mesa diretora ocorrida em agosto de 2025. Para Chico Alencar, do PSOL do Rio de Janeiro, a medida é importante para a preservação do decoro e da democracia.
4: Chico Alencar destaca que o placar de 15 votos favoráveis e 4 contrários

0: reflete o entendimento do colegiado sobre a gravidade da obstrução dos trabalhos da Câmara. O deputado também critica a posição de operadores do direito que apoiam atos contra o Estado Democrático.
1: Justiça.
2: Boletins de ocorrência poderão ter o mesmo modelo em todo o país. A ideia é garantir que as informações importantes estejam no documento e facilitar a comparação dos registros de crimes entre os estados. A reportagem é de Maria Neves.
3: A Comissão de Segurança Pública da Câmara dos Deputados aprovou o projeto que exige a utilização de boletins de ocorrência padronizados por todos os integrantes do Sistema Único de Segurança Pública. Atualmente, cada estado adota um modelo próprio de coleta de dados sobre crimes. A proposta do deputado Eduardo Veloso, do Acre, determina ainda que os dados dos boletins de ocorrência sejam incluídos no Sistema Nacional de Informações de Segurança Pública, prisionais, de rastreabilidade de armas e munições, de material genético, de digitais e de drogas. De acordo com Eduardo Veloso, a padronização dos boletins de ocorrência vai possibilitar a uniformidade dos registros e garantir que todas as informações relevantes sejam coletadas. O parlamentar ainda defende que a centralização dos dados no Sistema Nacional de Informações de Segurança Pública vai permitir a análise mais detalhada das ocorrências, o que facilita a identificação de padrões e tendências de criminalidade. Com isso, ele acredita que será mais fácil, inclusive, combater o crime.
4: Essa proposta vai facilitar, padronizar e agilizar a ocorrência em si, fazendo com que a gente tenha também uma resposta mais rápida para o cidadão, vai fazer com que a polícia seja mais efetiva e vai fazer com que aqueles criminosos sejam capturados mais rápido, né? Porque hoje a gente tem uma dificuldade, principalmente nesses pequenos furtos, de uma interligação dos sistemas. E isso aqui vai fazer com qualquer que seja o tipo de ocorrência, essa ligação. Então, eu acredito muito nessa proposta.
3: Ao defender a proposta, o relator, deputado delegado Fábio Costa, do PP de Alagoas, também sustentou que a padronização e a integração dos dados vai facilitar a cooperação entre as forças de segurança e melhorar o combate à criminalidade. Para o parlamentar, a uniformização dos registros vai resultar em dados mais completos, consistentes e comparáveis entre os estados, o que melhora a qualidade das análises. Na opinião de delegado Fábio Costa, esses avanços vão abrir espaço para novas ferramentas de inteligência, estatística e monitoramento. Ele afirma ainda que, com isso, a administração pública poderá tomar decisões mais eficazes. O projeto que padroniza os boletins de ocorrência em todos os estados do país ainda será analisado pela Comissão de Constituição e Justiça. Da Rádio Câmara de Brasília, Maria Neves.
1: Turismo.
0: A Câmara aprovou o projeto que cria a Rota Turística Religiosa do Cariri, interligando os municípios cearenses de Juazeiro do Norte, Crato, Barbalha e Santana do Cariri. Autor da matéria, Yuri do Paredão, do MDB, afirma que a intenção é valorizar o patrimônio cultural e histórico da região.
5: Essa conquista fortalece a fé, valoriza a cultura do nosso povo e gera mais emprego, renda e oportunidades para a nossa região. O Cariri ganha ainda mais reconhecimento nacional como um dos maiores patrimônios religiosos e culturais do Brasil. Seguimos trabalhando com compromisso para levar mais desenvolvimento ao Cariri e a todo o Ceará.
2: O texto prevê que o governo federal poderá cooperar com o Estado e os municípios para melhorar a infraestrutura e o atendimento aos romeiros que visitam os monumentos da fé. Yuri do Paredão acredita que o reconhecimento oficial vai atrair mais investimentos para o turismo religioso no Ceará.
0: Termina agora o Jornal Câmara dos Deputados com trabalhos técnicos de Everson Urani e apresentação de Val Monteiro e Márcio Aquilissardi. Uma boa noite para você.
2: Você fica com as notícias do Tribunal de Contas da União. Boa noite.
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6: O Tribunal de Contas da União fez auditoria para avaliar o uso dos recursos federais destinados à Previdência Social em 2025. Neste ano, o programa deve movimentar cerca de 1 trilhão e 3 bilhões de reais. A Previdência é uma das maiores políticas públicas do país e garante aposentadorias, pensões e outros benefícios a milhões de brasileiros. A fiscalização analisou se os recursos estão sendo aplicados de forma eficiente e se contribuem para ampliar a proteção social e reduzir desigualdades. O TCU identificou que há espaço para melhorar a relação entre planejamento, monitoramento e execução das ações. Segundo a auditoria, o desafio é fazer com que o planejamento reflita com mais precisão os gastos e os resultados esperados. O tribunal fez recomendações para aprimorar a gestão e fortalecer a política. 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
1: 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Boa noite.

0: Segura aí. A gente volta já já com mais músicas. 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
4: Olá, minha gente linda. Já estamos por aqui para mais uma seleção de sucessos nessa quinta-feira maravilhosa. É o nosso Charme no ar. Dia 28/5, meus amigos. Esse mês tá voando, mas a gente tá aqui, ó. Deixando todos os seus dias com um colorido a mais, com emoção, com muitos sucessos. Todos os estilos tocam por aqui. Então bora começar mais uma seleção de arrepiar? Quarto 67, Guilherme Benuto e Luan Santana foram selecionados para começar hoje essa mega sequência de sucessos que a gente preparou para você. Bora então!
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0: Romance Rosa, de Edi Brito e Samuel. Aqui no Seu Charme é tudo de bom. E agora eu tenho uma dica especial pras meninas.
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0: Então, amiga, a regata de Lizzie traz toda a delicadeza feminina. Mas o segredo do look está no contraste com o jeans de cintura alta. Combine com uma bolsa também em denim e óculos vintage para garantir aquela vibe descolada e totalmente atual. E para fechar com chave de ouro, o mocassim Mully entrega a elegância que o dia a dia pede. Um visual fashionista feito para impressionar.
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3: Vem que tem, hein? Nosso Charme tá preparado pra mais uma sequência lindíssima pra levar sorrisos pra sua vida. Então vamos com Panda, Eu Te Seguro.
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0: É, por aqui o som de Vitor Clay com Jorge e Matheus. E agora, coladinho, a dupla Júlia e Rafaela, que lançaram em outubro do ano passado o projeto Halloween, com 4 faixas inéditas. E uma delas é Vampiro, que traz a parceria da dupla Guilherme e Benuto e fala sobre um amor que deixa marcas.
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0: Encerrando mais uma boa sequência, aquela sequência que dá gosto, né? E eu te encontro já já com muito mais.
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2: Já estamos de volta e agora, uma viagem no tempo. O Momento Flashback vai trazer pra você duas belas canções do passado.
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2: Um som que bombou e que todo mundo dançava e adorava era o som de Daddy Yankee cantando Gasolina. Bora recordar?
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0: daqui, gente. Bombou em todas as rádios. É Marrom Bombom, Jos Morenos, meu povo, do fundo do baú, mas trazendo também belas recordações pra gente, né? Que alegria ter você conosco aqui no Charme. Agora a gente segue ao som de Felipe Rodrigo, Gosta de Rua.
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0: encerrando mais uma sequência com o Pega Cabuloso de Natan e Ana Castela. Que alegria, hein? Ó, já tem mais um encontro especial. Eu e você juntinhos aqui no nosso Charme é Bom Demais.
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7: Ei, amigo, estou de volta e agora tem Israel e Rodolfo. Arruma um banho.

0: Lady Gaga com Bruno Mars, musicão, né? Musicão que vale a pena a gente curtir. Agora coladinho tem Zé Vaqueiro, que lançou em abril do ano passado Que Pancada de Mulher, com Xande Avião, responsável por gerenciar a sua carreira. E essa música celebra o romantismo e a força da mulher nordestina. Vamos curtir então?
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0: Poco. Recordando bons e velhos sons aqui na sua rádio. Tem muito mais chegando já já.
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0: Então, amiga, você sabia que o soro fisiológico é um santo remédio para equilibrar a oleosidade do seu rosto? É, com o pH muito próximo ao da nossa pele, ele ajuda a fechar os poros e controlar a produção de sebo ao longo do dia. Então, use o líquido geladinho após a limpeza facial para acalmar a derme e garantir uma textura muito mais macia. É uma dica barata, eficiente, que faz toda a diferença no seu skincare.
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0: Encerrando com o Chitãozinho Chororó e Ana Castela, meus amigos. Tem muito mais chegando já já.
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2: Bora, bora, meu povo. Agora vem chegando Viva Voz, um dos primeiros grandes sucessos da Lauana Prado. E essa faixa faz parte do projeto Livre, que trouxe as participações especiais

0: Jorge Matheus com Matheus e Cauã. Em instantes, mais uma bela sequência.
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0: Última saudade, Henrique e Juliana, amigos. E agora, bora pra dica?
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0: Bom, hoje é o dia do hambúrguer. Por isso eu vou te contar alguns segredos pro hambúrguer caseiro perfeito. Misture a sem com fraldinha pra ter suculência máxima. E nada de apertar a carne na frigideira pro suco não sair, hein? Só tempere com sal e pimenta na hora de grelhar e capriche no queijo derretido para finalizar. Monte no pão selado com manteiga e celebre com o melhor burger da sua vida.
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0: Encerrando com Rio Negro e Solimões, Jorge Matheus. E em instantes, o Top 4.
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3: Top 4 vem chegando e os quatro sons mais queridões do momento rolam por aqui.
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3: Número 4 traz Dolce cantando Anxiety.
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0: Não namora, Cleiton Romário com Zé Neto e Cristiano é a número 1, medalha de ouro. Número 2, Grupo Menos é Mais. Tivemos Felipe Araújo na número 3 e Dolce na número 4. Esse foi o nosso mega ranking dos rankings. E esse foi também o nosso Charme edição de quinta-feira. Beijo no seu coração, tudo de melhor e até amanhã.
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2: E aí, tudo bem? Tudo certinho? Sextou. E sextou com Brasileiraço no ar. Muita música bacana. As melhores nacionais, grandes nomes estão aqui, né? Vamos começar bem hoje? Fernanda Takai, Doce Companhia.
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0: Roberta Sá, Cicatrizes, Marina Lima, Criança e Fernanda Takai, Doce Companhia. O Brasileiraço está no ar com as melhores nacionais, aquelas que só tocam aqui. Uma mistura boa, que dá sempre certo. Eu volto daqui a pouco.
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2: Já de volta com Zé Ramalho e Robertinho de Recife, aqui no Brasileiraço.

0: Você ouviu Zé Ramalho e Robertinho de Recife. E a gente vai curtir agora o sucesso Aquele Olhar. Foi lançado em 2002 pelo LS Jack. A faixa faz parte do álbum Vibe, vibrações inteligentes beneficiando a existência. LS Jack, Aquele Olhar.
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0: Roberta Campos com Jorge Israel, Me Surpreenda. Daqui a pouquinho tem mais uma sequência linda aqui do Brasileiraço, hein? Fica aí.
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2: Já estamos de volta com Darwin, Pensa em Mim.

0: Gabriel Elias, no Brasileiraço, tão distraídos com a participação de Zé Cabaleiro. Teve Manu Gavassi, teve Pronta pra Desagradar e muito mais, né? O Brasileiraço volta já com a última sequência desta sexta-feira. Fique ligadaço.
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2: Já estamos de volta, tem Ana Gabriela, Céu Azul.

0: Ana Gabriela. Em 1998, a banda Jota Quest lançou o álbum De Volta ao Planeta, consolidando sua carreira em todo o país. A música foi uma das faixas mais tocadas da época e se tornou o maior sucesso do grupo. Bora relembrar? Vamos lá? Jota Quest.
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0: legal.
1: Ney Mato Grosso, comportamento geral. Jota Quest, Ana Gabriela, céu azul pra você, né? Aqui, claro, final de mais uma edição do Brasileiraço, tá de volta na segunda-feira. Um excelente final de semana pra você. Valeu, hein, pela sua companhia. Beijos, até mais.
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4: Uma ótima sexta-feira para você que tá ligado aqui. Hoje é dia 29 de maio de 2026. Eu sou Priscila Pera e vai começar o Romance, esse programa incrível.

0: amor, né? Pra tocar fundo a sua alma e o seu coração.
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0: Palavras podem ser difíceis para eu expressar o quanto eu te amo, mas vou sempre tentar compensá-las através dos meus beijos, do meu amor, do meu carinho. Oliver Riott, Alcatraz, aqui no Romance.
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0: Você ouviu Rod Stewart, You Are Everything, Bridge, Guitar Man e também Oliver Riott. Isso é o romance, é a música em forma de amor. Daqui a pouquinho tem mais.
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1: De volta no romance, Apologize foi o grande lançamento que colocou a banda One Republic no mapa. O sucesso foi mundial. A faixa alcançou o primeiro lugar em 16 países e dominou as paradas da Billboard por diversas semanas. Tenho certeza que você vai lembrar dessa. One Republic, aqui no romance.
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0: Black, Little Big Town e também One Republic. As músicas mais incríveis, clássicas e românticas você só ouve aqui no Romance. Volto já já. Uma ótima sexta-feira para você.
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0: De volta no romance com Boys to Men, Never.

0: The House Martins, Build, Wild Rivers e também Boys to Men, Never. Daqui a pouquinho tem mais romance para tocar seu coração. Fica aí, eu volto já.
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4: Olá, estou todos os dias aqui na RB 88.3 FM, no 5 Minutos com Alexandre Garcia, sobre os principais assuntos do Brasil e do mundo. Fiquem ligados, RB, nossa paixão é você.
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0: De volta no romance, Fenômena. Did It All for Love.

0: Fenômena no romance, After All These Years marcou o retorno triunfal da banda Journey às paradas de sucesso em 2008. A faixa alcançou o nono lugar no ranking da Billboard, tornando-se o primeiro hit da banda a entrar no top 10 em 12 anos. Journey, aqui no romance.
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0: My Mistake. Final de mais uma edição aqui do Romance. Tá de volta na segunda-feira. Um ótimo final de semana pra você. Muito obrigado pelo carinho e pela companhia. A gente se fala. Até mais.
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4: Oi, simpatia, tudo bem? Sorria, Jesus te ama e a gente também, tá? Feliz sexta-feira e a partir de agora você confere com a gente mais uma edição do...
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4: Adoração. Uma bênção de programa feito para quem busca mais de Deus, tá? Fé para o impossível. Eli Soares.

0: Eli Soares e Benção. Fé para o impossível. Para você que está chegando agora, seja muito bem-vindo. É o Adoração, hein? Feito para quem ama adorar a Deus. Liz Oliveira com a gente, com o quadro Está Escrito. É com você, Liz.
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2: Olá, meus amigos queridos, minhas amadas irmãs. O amor é paciente e bondoso, como está escrito na belíssima carta aos Coríntios. Que esse amor comece em você, transbordando para todos aqueles que cruzarem o seu dia. O amor é a maior força que existe e ele tem o poder de transformar qualquer ambiente. Seja um canal de carinho, de palavras doces e de atitudes que espalham o bem. Onde houver amor, haverá sempre o toque do sagrado iluminando a nossa jornada.
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0: Quem é esse? É a pergunta, quem é esse? E Juliane Souza falou pra gente. Já volto.
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1: Segura aí. A gente volta já com mais músicas. 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
1: Olha, para você que não abre mão da fé, você está no lugar certinho. Adoração, uma bênção de programa. Palavras, Gabriela Rocha tá chegando.

0: Reina Sobre Mim, Nívia Soares encerrando o nosso segundo bloco. Ainda hoje tem Pamela, tem Isadora Pompeu, tem Stella Laura, tem Liz Oliveira com o quadro Momento de Reflexão, que é bênção, que é sucesso, você já conhece. Então, sai daí não, tá?
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4: Pamela chegando. Meu milagre.

0: contar.
1: Bênçãos que não tem fim, gente. Ô, Isadora Pompeu aqui na Mais Ouvida. E a Liz Oliveira já está com a gente com o quadro Momento de Reflexão, né, Liz? Deus abençoe mais e mais, porque esse quadro, olha, é fantástico. É com você.
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4: Minhas amigas e amigos queridos acompanhando a nossa programação, o verdadeiro charme não está no que você usa, não, mas a energia que você transmite ao passar. Ser autêntico em um mundo de cópias é o maior ato de liberdade que você pode praticar. Cultive sua mente, cuide do seu coração e deixe que a sua essência dite as regras. A vida fica muito mais rica quando a gente para de buscar aprovação e começa a buscar alegria. Seja sua melhor versão, brilhe sem medo e deixe que a luz ilumine o caminho alheio.
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0: faça. Faça tudo novo. Opa, Bruna Carla na Mais Ouvida. Beijão no coração. Feliz sexta-feira. Já já você confere o quarto e último bloco do seu, do meu, do nosso programa, que é uma benção.
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0: Uma verdadeira festa no seu rádio, viu? É o Adoração. Bora de música. Sião e Derrama. Tem Lucas Agostinho e Gabriela Rocha para animar ainda mais a nossa sexta-feira, trazendo mais alegria pra gente. É com vocês.
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0: Sião e Derrama, gente. Lucas Agostinho e Gabriela Rocha. Aquela parceria maravilhosa, né? A gente diz assim, parceria de milhões. Tá aí, essa é a parceria. Agora é o seguinte, a saideira tá chegando. Ah, que peninha, né? Mas segunda-feira tem mais, tá? Se Deus assim nos permitir. E pra finalizar, Estela Laura canta... Carta de Deus.
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0: carta de Deus. Estela Laura encerrando em grande estilo a adoração de hoje. Abençoado final de semana em Cristo, tá? Até segunda, se Deus quiser. Tchau, gente. Graça e paz. Fui!
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3: E não é que a danadinha chegou? Olha ela aí, sexta-feira, minha linda. Alô, meu povo apaixonado. E aí, tudo certinho? Tudo bem? Ótima sexta-feira, eu sou o Deluca. E tá no ar o nosso Violada nesse 29 de maio. Violada sertaneja. Sextou, meu povo. Depois de mais uma semana de luta, trabalho e muita correria, chegou aquele momento de respirar um pouquinho mais leve e deixar a viola falar, né? Sertaneja é isso, é companhia pra estrada, pro serviço, pro churrasco, pro dia

0: Cada dia para sua casa e para as lembranças que aparecem do nada. Eu sou o Deluca e a partir de agora vem comigo, aumenta o som e bora curtir o melhor do passado.
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0: Vamos começar com Essa Noite como Lembrança, João Mineiro Marciano, anos 80, aquela linha sofrida e romântica que virou marca da dupla. E a gente vai viajar no tempo com essa daqui.

0: Cabana, Lourenço e Lorival para fechar o primeiro bloco de hoje aqui do nosso Violada. Trem que já começa daquele jeito, viu? Uma moda puxando a outra e o coração indo junto. Daqui a pouquinho a gente já volta com mais história cantada.
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0: Violada Sertaneja já tá de volta agora com a volta do boiadeiro César e Paulinho, seguindo aquela linha forte de música ligada ao homem do campo bem presente nos anos 90.

0: Adalberto e Adriano, bota lenha na fogueira. Cheirinho de fogão a lenha, né? Estrada de terra, sertanejo raiz do jeitinho que o povo gosta. Por falar em fogão a lenha, vou tomar um cafezinho, não é no fogão a lenha, mas eu vou tomar um cafezinho aqui pra descansar um pouquinho. Daqui a pouquinho, logo depois do intervalo, a gente volta com mais.
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5: Estamos de volta agora com No Colo da Noite, Zé do Rancho e Zé do Pinho, daquelas modas clássicas das décadas de 70 e 80, bem carregada de poesia sertaneja, e a gente traz essa daqui para você recordar.

0: Ingrata Maria, Goiânia e Paranaense. Trem que parece até filme passando na cabeça, né? Cada música trazendo uma cena diferente. Já já tem mais moda boa por aqui.
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3: Vamos de caboclinha, carreira e carreirinho. Vem lá da fase clássica da música caipira, forte nas décadas 50 e 60, e a dupla ajudou a construir aquele estilo tradicional de viola que abriu caminho para muita gente depois.

0: Explosão de Amor com Bruno e Marrone, a gente fazendo aquela mistura, né? De raiz antiga com romantismo moderno, uma viagem boa demais pela história do sertanejo e daqui a pouquinho a gente continua.
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2: Vamos de Chumbo Trocado, Solevante Soleni, moda clássica de resposta e provocação bem comum no sertanejo antigo.

0: Frente a Frente Linda, Mato Grosso Matias. Bom demais, né? Emoção à flor da pele, gente. Que moda boa demais. Que sequência boa, né? E daqui a pouquinho a gente já volta com mais um bloco aqui no Violada.
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0: Vamos de Labirinto de Amor, Rick Renner, lá dos anos 90, fazem que a dupla dominava a rádio show pelo Brasil inteiro, viu? E eles ficaram conhecidos justamente por essas melodias fortes, refrões fáceis de decorar.

0: João Paulo e Daniel, a loira do carro branco, pra gente fechar mais uma sequência aqui no Violada. Trem que é paixão atrás de paixão, viu? Dessas que o povo canta até sem perceber. E daqui a pouquinho a gente já volta com mais viagens.
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4: Vamos continuar com o nosso Violada, agora com Ciúme, Pena Branca e Chavantinho, moda mais introspectiva, ligada à sensibilidade da dupla, um jeito diferente de interpretar que eles tinham, né? Pena Branca e Chavantinho, uma das grandes duplas da nossa música sertaneja.
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0: Pé de milho com Leandro e Leonardo para misturar delicadeza com saudade nesse bloco e mexe devagarzinho com a gente. E daqui a pouquinho eu já volto já trazendo a saideira, já trazendo as últimas.
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1: Bora curtir as últimas de hoje do nosso Violada. Gini Geno, Vim Dizer Adeus. Já entra naquela linha popular dos anos 90. Mistura romantismo com o jeito simples da dupla.

0: som do Rei Gaspar e Majestade, A Ferro e Fogo, a gente vai finalizando por aqui mais um Violada Sertaneja. Obrigado de coração pela companhia e mais uma semana. Agora é hora de aproveitar o fim de semana, descansar, reunir a família e, claro, sempre com uma moda boa tocando por perto, né? E na segunda-feira, se Deus quiser, a gente está de volta. Abração do Deluca, fiquem com Deus, ótimo final de semana e até segunda com o nosso Violada.
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0: bom dia, Bebedouro, muito bom dia, Cidade de Coração, muito bom dia a todos nossos queridos amigos ouvintes de Bebedouro, de toda a nossa micro-região, ligadinhos, sintonizados em mais uma manhã conosco, manhã de sexta-feira, última sexta-feira de maio, já se aproximando aí pertinho do meio do ano, com o mês junino chegando, né, mas temos ainda mais um final de semana top do mês de maio aí para curtir juntinhos com você. Eu sou o Vitor Carvalho, na companhia do meu brother, parceiro de sempre, todas as manhãs aí, Daniel Souza. Muito bom dia, Dani.
1: Muito bom dia, Vitor. Muito bom dia a todos. Chegou o final de semana, sexta-feira, e é passando rapidinho a semana, né, Vitor? O pessoal já chegando aqui para acompanhar a última edição do informativo aí dos dias úteis da semana, porque amanhã tem o informativo especial de sábado, né? Já tem a live aí no Facebook, tem o site radiorbfm.com.br e você participa pelo WhatsApp no 17996018304. É a última sexta-feira do mês, né, Victor?
0: É, meu amigo, última sexta-feira aí do mês de maio, hoje valendo nessa manhã mais friorenta aí, 14 graus em Bebedouro, valendo aquela pizza top da Pizzaria Sorriso do Brotherzaço Vinícius, ali na Avenida Hércules Pereira Hortal 2001, pertinho ali do Sambódromo. Tantos anos ali, você sabe, né? Você sabe que ali tem o melhor rodízio de pizza da região, todos os dias, as pizzas, tanto salgadas quanto também doces saborosas, tem a tal pizza de cappuccino pra você experimentar, saborear. Então é isso, você vai mandar o seu alô aqui com a gente hoje e vai concorrer a essa pizza top, tanto pra consumo no local, quanto pra retirar pra levar pra casa também. Fechou? Mande seu alô. Participe! Dani, hoje dia 29 e temos aí datas comemorativas, meu brother.
1: Hoje é dia do estatístico, é dia internacional dos soldados da paz das Nações Unidas, dia mundial da energia, dia do geógrafo e também hoje é dia de São Maximino.
0: São as estatísticas, Dani. A culpa é das estatísticas. É, vai ver, é. 7:06, vem com a gente, participe, mande seu alô, a gente vai daquele jeito com aquela pegada dessa manhã gostosa. Mandar um abraço pra ele, ligadinho conosco aí. 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Um grande abraço, meu parceiro, meu brother, pra você aí, pro Jorginho. Idade nova, pertinho aí, né? Um grande abraço, tamo junto. Bora rodar a vinheta e conferir aí as manchetes de hoje.
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0: Seu informativo ainda esta sexta-feira, você acompanha aí a nota da coleta noturna do Hemocentro aqui em Bebedouro, que coletou 22 bolsas de sangue nesta última coleta noturna, e já vamos divulgar aí para você a próxima coleta noturna também. Também na área da saúde vai rolar aí encontro de gestantes, oferecendo orientações sobre gestação, parto, puérpério aqui em Bebedouro, ali no Hospital Regional. É, fica ligadinho aí, você que tá gravidinha, tem uma amiga, uma prima, um parente, uma parenta aí gravidinha, fica ligadinho que a gente conta pra você sobre esse evento. No plantão policial, as ocorrências da Polícia Militar Civil da nossa cidade, aqui da nossa região, e o caso das mães e filhas suspeitas de trocar maquininhas de cartão e desviar cerca de 600 mil reais em um longo período aí numa loja de chocolates aqui em Bebedouro, no Bebedouro Shopping, aquela loja que é um show. Se ligou? Se ligou? É isso aí, a gente conta pra você porque a Polícia Civil prendeu aí as ex-funcionárias da loja. Receita Federal apreende R$500.000 em mercadorias irregulares nos Correios, muitas canetinhas emagrecedoras. A gente vai dar um alerta pra você. Cuidado, hein? Cuidado! CRAS Cidadania vai realizar aquele evento top no setor norte da cidade. Atenção, galera do extremo norte aí, vai ter evento do CRAS, bem topzeiro pra você. Dani!
1: É, falar também do Sebrae Comunidades, que promove capacitação em finanças para empresários, né? E tem as ofertas aqui de emprego do Pátio de Bebedouro, né? Atualizadas. A gente vai falar daqui a pouquinho também. E o Tarcísio de Freitas aí, que inaugura o Hospital Regional Três Colinas em Franca, viu, Vitor?
0: Você tá íntimo, né? O Tarcísio de Freitas tá íntimo do governador, né? Que chique!
1: E os Estados Unidos ontem classificaram aí, né? PCC e Comando Vermelho como terroristas aí após pressão dos, abre aspas ali, bolsonaros, diz o New York Times, como a imprensa internacional noticiou.
0: Sabe quem que tá apavorado com isso? Não são os comandantes das facções criminosas PCC e Comando Vermelho. É? Você acha que pode? É o presidente que tá a risco, preocupado com isso. Olha que coisa.
1: Mega Sena, ninguém acertou as 6 dezenas de ontem. O prêmio já vai a 10 milhões para amanhã. E falar também da previsão do tempo. Tá mais frio, viu, Vitor? Acho que junho vai chegar em segunda-feira com as temperaturas bem mais baixas também, viu? 5 minutos, né? Com o Alexandre, as notícias do esporte. Terminou aí a Sul-Americana, Libertadores, a primeira fase, a fase de grupos, né? A fase de grupos. E agora, Vitor, já hoje ao meio-dia tem os sorteios aí, viu, meu amigo? Pote 1, pote 2. Vão se cruzar, porque a pessoa, Corinthians e Palmeiras, Corinthians e Flamengo, pode ter clássico aí, times bons no pote 2, o Cruzeiro também tá no pote 2. A gente vai falar dos resultados aí de ontem, como ficou a classificação e os times que estão nos dois potes aí também. E o João Fonseca, que vai entrar em quadra hoje contra o Djokovic também,
0: daqui a pouquinho.
1: Rolando Garros daqui a pouquinho. E a rodada da Série A e Série B, a última rodada do Brasileirão antes da Copa do Mundo.
0: Muita coisa pra você aí no seu Informativo RB, então vem com a gente, naquela pegada, naquela energia top, desejando muita energia boa no seu final de semana, começando bem informado com a gente, concorrendo à pizza da Pizzaria Sorriso aqui com a gente, viu? Fabiola Prata tá ligadinha aqui já no Facebook conosco, também aí no arroba Rádio RBFM, a Zoraide Alves, queridíssima Suzy Bonelli Trevisan, tamo junto, é a melhor pizza da cidade, ela tá falando, a Pizzaria Sorriso, ingredientes top, massa muito peculiar, bem exclusiva ali da Pizzaria Sorriso. 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Ô Dani, você gosta da pizza com a bordinha queimada ali? Forno a lenha proporciona aquela bordinha mais queimada ali, fica gostoso, né,
1: faz
0: Dani?
1: Faz parte, né?
0: Faz parte, Dani. Faz parte. Quantos pedaços de pizza você costuma comer num dia bom assim de fome, Dani?
1: Só dois.
0: Só dois pedacinhos?
1: Só dois.
0: Ih, que estômago de passarinho, eu, hein? Tá doido, se não for pra sentar e comer meia pizza, eu nem vou, nem me chama, hein? Ô, Marcelo Queiroz, traz a pizza aí pra nós, tamo junto, meu amigo, quem mais tá aí conosco,
1: Dani? Acho que com muita fome dá pra comer três, sim, vai mais.
0: Tá vendo? Sabia que a bordinha queimada
1: dava
0: pra comer.
1: Ainda mais dá sorriso, né?
0: Aí, Dani, agora estiga gostei mais. De ver. Dois pedacinhos, a Jéssica come mais que você, poxa. Então. Michele come mais que você. Sofia, adolescente, come mais que você.
1: Não, Sofia não.
0: Aí, quantas latinhas de Amstel?
1: Não sei.
0: Aí você perde as contas, né? Tá certo, se beber não dirija, fica quieto, Cacá. Lidiane Katianovski, que tá por aqui, um ótimo e abençoado dia pra você também. Quem mais, Dani?
1: Nelly Pelizari, Adriana Rodrigues, Glaucia Alves Teixeira, Geise Souza, né, também, que é participar do sorteio, a Yara da Silva. Deu bom dia aqui, tá participando do sorteio, né, Vitor? A Sandra Regina, Sandra Conde, Mariana Pereira, Lícia Salve, a Rose Pereira também, o pessoal chegando aqui também no WhatsApp, a Beth PS, Roseli Gonçalves, a Angélica Cândido Pereira, Rosa Maria, Tati Benfato, Fernandinho Eletricista, Célia no Novo Lar e a Luciana no Jardim União.
0: Tá certo, muito obrigado pela participação aí de todo mundo. São 7 horas e 13 minutos, dá tempo de mandar aquele alôzinho pra galera da Apower, Marquinhos Alves, a Carol, o Adilson, a Rosângela, a Apower, que é baterias, que é pneus pro Bebedourense e toda a região, e é Auto Center também. 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Fechou? Tamo junto, 7 horas e 14 minutos, um minutinho de lambuja pra você, a gente vai pro intervalo comercial, daqui a pouquinho a gente volta.
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2: Voltamos com seu Informativo RB no 88.3 FM, também aí nas redes sociais, @ Rádio RB FM. Você pode mandar o seu alô. Tá valendo a pizza da Pizzaria Sorriso. O Jefferson Cardoso passou por aí no intervalinho comercial. Quem mais passou junto conosco, Dani?
3: É, a Irani Batista também, o Serginho Almeida aqui, né, Vitor? Diretor de esportes ali. É, a gente vai falar depois da Olimpíada do Trabalhador, quadro de medalhas. A gente vem falando aí desde o encerramento, né, que foi um sucesso os jogos aqui em Bebedouro, hein, Maria?
2: Muito bom
3: da Silva.
2: Mesmo, parabéns pelo evento aí, que retorne e perpetue esse grande evento aí, sacudindo as quadras poliesportivas, dando um gás aí, um ânimo nas empresas, porque trazer esse espírito de competitividade com harmonia é muito legal mesmo, parabéns.
3: Luciano Albuquerque também, o Carlos Alberto dos Santos, Rosana Sanches, Kelly de Farias, Daniele Batista Lopes, Benedita Almeida, né? Meninos, obrigada pela marmita, vou buscar amanhã.
2: Topzera!
3: É, Antônio Dias, Ruth Silva, Angélica Paulina e o Enio Cássio, a Rose, o pessoal também no WhatsApp, Aparecido Antônio Alves, é, tem também a Ângela Puzzi e a Beth PS, todos já estão no sorteio aí.
2: Muito obrigado pelo carinho, pela participação de todo mundo. Ó, um saudão da última coleta noturna de sangue no Hemocentro. Coletou ali 22 bolsas de sangue. Top, legal. A meta é sempre 30, pelo menos, ali. Dessa vez passou a linha das 20 bolsas. 22 bolsas foram coletadas. Coloca no radar aí. Coloca no seu radar que a próxima coleta noturna, você que não pode ir de manhã no horário matinal, a próxima coleta noturna acontece dia 8 de junho, segunda de junho, facinho, né? Segunda de junho, a gente tem ali na primeira semana feriado, de boa, pega leve, curte, aí já deixa no seu radar, põe aí no seu calendário, no celular, 8 de junho, segunda-feira, 6, 7, 8 da noite, passar lá no Hemocentro, bonitinho, estende o braço lá e doa vida, doe sangue, tá bom? Os interessados em doar, só lembrando, idade mínima 16, máxima 69, pesar mais de 50 quilos, eu tô quase o dobro, é, ninguém me perguntou, que bom, e estar em boas condições de saúde, fechou? Então coloca no seu radar, normalmente, terça a sábado, das 7 às 11h30 da manhã. Encontro de gestantes, Dani.
3: É, a Secretaria Municipal de Saúde divulga o encontro de gestantes promovido pelo Hospital Regional de Bebedouro, com o objetivo de oferecer orientações e informações importantes às futuras mamães, né? Durante os encontros, são abordados temas relacionados à gestação, parto e puerpério, né? Proporcionando conhecimento, acolhimento e segurança às gestantes neste momento. Os encontros acontecem toda sexta-feira de cada mês e as interessadas aí, né, podem realizar a inscrição acessando um QR Code que é disponível no material de divulgação, hein? A iniciativa reforça a importância do acompanhamento e da orientação durante a gravidez, contribuindo para a promoção da saúde da mãe e do bebê também, né?
2: Boa, Dani. Passar para o plantão policial e as ocorrências. Vamos falar do caso daquela loja de chocolates que é um show, sacou aí? É, a Polícia Civil, aquela loja do Bebedouro Shopping, tá ligado? A Polícia Civil prendeu quinta-feira ontem as ex-funcionárias até então suspeitas de usar uma máquina de cartão de crédito própria, aliás, máquinas no plural, para desviar cerca de R$640 mil das vendas de uma loja de chocolates no Bebedouro Shopping, aquela loja que é um show. As suspeitas são uma mulher e as filhas dela, que trabalhavam há anos na empresa e mantinham uma relação de confiança com o dono. Abre aspas. Elas passavam de forma alternada. Um pouco das compras passavam nas máquinas da loja e um pouco nas máquinas próprias delas, afirma a escrivã de polícia Daniela de Carvalho Almeida Lima. Alvos de denúncias do dono da rede de lojas, as mulheres se apresentaram na delegacia

0: e foram alvos de mandados de prisão temporárias de 5 dias. Segundo as autoridades, elas confessaram os crimes e levaram dois carros que teriam comprado com o dinheiro dos desvios. Um terceiro carro já tinha sido recolhido durante o mandado de busca e apreensão. Procurada pela EPTV, a defesa das ex-funcionárias informou que elas vão colaborar com as investigações. Dani, prepara ali, se possível, o áudio do advogado ali, do Dr. Júnior Galvão. A gente já coloca na sequência, ó, tem uma matériazinha ali. O desvio de dinheiro de vendas. A polícia começou a investigar o esquema depois que o dono da loja percebeu irregularidades no caixa e começou a gravar a movimentação delas. As imagens de uma câmera de segurança reforçaram as suspeitas, confirmadas com informações de um fiscal da rede, que apurou uma diferença de R$640 mil no estoque. Mas é muita diferença, né? É muita diferença, é muito produto, gente. Só no Natal e na Páscoa, entre 2024 e 2025, foram apontadas diferenças muito grandes. E elas estavam usando uma máquina própria para passar as compras dos clientes, afirma a escrivã de polícia. Além disso, as investigações apontaram que em um curto período de tempo, as funcionárias fizeram reformas nas casas que moravam, adquiriram pelo menos 3 veículos, quer dizer, enriquecimento por furto da loja. As 4 funcionárias da loja de chocolate não tinham passagem pela polícia. Abre aspas. Elas levavam um estilo de vida realmente incompatível com o salário de um trabalhador do comércio de chocolates. Em redes sociais, a polícia verificou fotos, artigos de luxo, bolsas com valor, que a gente sabe que é mais alto. Essa é a matéria trazida aí pela EPTV Ribeirão. Nas imagens de câmera de segurança, dá para ver as mulheres no momento de vucu-vucu, de muito movimento na loja, utilizando As próprias sacolas da loja, que é um show, são sacolas grandes. E elas colocavam as sacolas numa posição no balcão que tampam a visão das câmeras de segurança. Aí o momento que elas conseguiam fazer a troca da maquininha da loja pela maquininha delas. Olha aí a astutez para coisa errada, né? Dessas pessoas. O advogado da loja, Dr. Júnior Galvão, tem um trechinho da fala dele falando sobre o caso para a IPTV.
1: Causou uma grande perplexidade nele, né? Porque ele tinha confiança nessas meninas, né? Tanto que eram 2 mães e 2 filhas. Ele é franqueado, tem 3 lojas aqui em Bebedouro, né? Dessa loja de chocolate, e sempre tratou as funcionárias de uma forma com bastante presteza, tanto que elas têm bastante tempo de casa, né?
2: Segundo o advogado, depois das suspeitas, o cliente instalou as câmeras de monitoramento que flagram os crimes.
1: Elas montaram uma empresa, tiraram uma máquina de cartão de crédito e passavam as compras no cartão delas. Não todas, mas parcialmente.
2: Para ele, o estilo de vida das mulheres era incompatível com os salários.
3: Elas levavam um estilo de vida realmente incompatível com o salário de um trabalhador do comércio. Viagens, em redes sociais nós verificamos fotos com artigos de luxo, com bolsas, com valor que a gente sabe que é mais alto.
1: Tem notícias também de imóveis que está sendo apurado, né? Tudo isso vai ser feito através de perícia e auditoria. Mas ele ficou muito chateado com isso e claro que ele não queria isso, né? Mas teve que tomar as providências até para resguardar as suas questões trabalhistas, porque elas também foram demitidas por justa causa.
0: Tá, e ainda, além de tudo, tem que tomar um cuidado para não tomar uma invertida no processo, né? Porque a gente sabe que a lei, muitas vezes, acaba protegendo demais o trabalhador também. Porque tem hora que, só meus direitos não dá, né? E os deveres. 7:29. Dá tempo ainda de contar para você sobre uma ocorrência da Polícia Civil que realizou aí incineração de aproximadamente 55 quilos de maconha aqui pela delegacia de Monte Azul, né? Essa massa líquida de maconha apreendida nos procedimentos policiais instaurados aqui. A incineração ocorreu em conformidade com a legislação vigente. A promotora de justiça, doutora Érica Loyola, bem como também integrantes da Vigilância Sanitária, acompanharam aí esse procedimento dessa maconha sendo incinerada. Temos mais uma ocorrência da Polícia Civil, um furto de uma motocicleta, onde temos aí um menor, um adolescente infrator de 16 anos de idade. É o que a gente falava ontem, né? Trabalhar com 16 anos de idade não pode. Fábrica de calçados renomada em Franca, contratando adolescentes de 15, 16, 17 anos para costurar a sola de sapato, para carregar e descarregar a carga, para fazer ali o auxílio, trabalhar na produção mesmo de sapato, vai, não vou ficar enrolando não, não pode. Mas aí, a gente vê aí, adolescentes, jovens, indo para o furto, para a bandidagem. A Polícia Civil de Bebedouro, através de agentes aí do segundo e terceiro distrito policial aí de Bebedouro, coordenados pelo Dr. Maurício Vieira, que é o delegado de polícia, lograram êxito no esclarecimento da autoria do furto de motocicleta ocorrido na noite do dia 26, ali nas imediações da esquina das ruas Marechal Floriano Peixoto, com a viela Rafael Latorre, no centro da cidade, vitimando ali a pessoa, a dona da moto, DMB. A motocicleta foi subtraída, tratava-se ali de uma Honda 250 cilindradas, a tal da Twister, subtraída quando estacionada em via pública, informou ali o investigador Marco Sangali. E aí foi possível identificar o autor, o adolescente de 16 anos, o indivíduo MVC, que confessando a participação dele no delito e que a motocicleta subtraída teria sido levada para o município de Pitangueiras. As diligências prosseguirão para a recuperação da moto, identificando ali o receptador. Polícia Federal e a Receita Federal apreenderam ali R$500.000 em mercadorias irregulares no centro de distribuição dos Correios aqui em Ribeirão Preto. A ação aconteceu nesta quarta-feira. Segundo as informações, de 133 volumes inspecionados, 111 ficaram retidos. Gente do céu! Quase 90% dos volumes. Os produtos apreendidos passaram por avaliação preliminar da Receita Federal. Entre os itens encontrados estavam cigarros eletrônicos, cuja a comercialização é proibida, além de canetas emagrecedoras sem procedência e produtos falsificados. Olha só, hein, gente. Além de tudo, essas canetas alertam o risco aí para a saúde, porque elas não podem ser comercializadas, transportadas sobre falta de condição higiênica e principalmente até refrigeração. Olha que perigo! E as pessoas ainda compram essas canetas falsificadas, mesmo que originais, para aplicar por conta. Não estou falando que não tem que utilizar, não. Quem sou eu? Pelo amor de Deus, tá aí, tá aprovado pela Anvisa, mas se for consumir, se for usar, gente, procura clínicas, médicos responsáveis, faça seus exames, faça o uso devido, cuidado, pelo amor de Deus. Hoje é tão problema para a saúde essas canetinhas emagrecedoras usadas de formas indevidas quanto o consumo de anabolizantes e bombas aí, né? Acaba ferrando seus órgãos, seus corpos, aí sua saúde. Uma hora eu quero trazer aqui o pessoal da Magras ali, os médicos, nutricionistas aí para comentar também ali. 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A Júlia, a Ana, a Débora, toda a equipe da Magras Bebedouro. Quer saber um pouquinho mais? Troca uma ideia com as meninas, passa para um médico, faça seus exames, procura uma nutricionista competente. Falando em nutricionista, beijão aí pro meu amorzinho, Jéssica Ferreira, nutricionista Jéssica Ferreira, competente demais da conta também no Instagram, nutricionista Jéssica Ferreira. Se informa, gente, cuidado, cuida da sua saúde, seu bem maior, né? Ô Dani, na live aí conosco, participando, quem tá por aí, por favor?
4: Ah, todo mundo participando aí do sorteio no finalzinho da pizza, da Pizzaria Sorriso, né? A Tatiana Batista, a Amanda e a Bianca, né? João Carlos Fonseca, o Guilherme Bessa Fernandes, a Cirleia Cristiane Souza Rodrigues, o César César Lima também, Viviane Oliveira, Ricardo Fernandes, Reinaldo Pagé, Antônia Pavini, Alessandra Fernandes, o Pingo também, o Adilson Alves, Heloísa Gonzaga, Wagner Cachúcia, Cláudia Hernandes, Evandro Fagion, Valéria Helena Maleigo, Gabriela Pereira, a Kathleen Tebaldi também, Gabriela Pereira, Jaqueline Williams, a Luciana Albuquerque, o pessoal também pelo WhatsApp, Bianca Alvim, Gisele Celestino, a Clarice lá na Chácara Santa Terezinha e a Laíde Paixão também.
0: Muito obrigado a todo mundo que passou por aí, a gente vai para mais um intervalinho comercial, daqui a pouquinho a gente volta.
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9: E voltamos com seu Informativo RB na 88.3 e também arroba rádio RBFM, valendo pizza da Pizzaria Sorriso. Você vai participando, vai mandando seu alô, daqui a pouquinho você concorre aí ao sorteio, tá bom? Ó, agora ele, Rogério Papel, o rei dos consórcios.
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9: 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Quem tá por aí na live mandando um alô, Dani?
11: Ah, o Sérgio Casemiro, o Rod Borges, a Zezé Merquides, o Ítalo Silva também, Daiane Bernardes, que é participar do sorteio com a avó Nilda, o Geldo Pereira, Rafael Rodrigo, Samanta Guarilha, o Cláudio e a Rose Constantino, né, ali a Silva Martins, Ellen Marques, Tatiana, todo mundo já tá marcadinho aqui pro sorteio no finalzinho aí, hein? Cristiane, no WhatsApp e a Fátima Alves também. Ô, Vitor, vamos lembrar aqui do CRAS Cidadania Norte, né, que acontece amanhã. Teve o CRAS Cidadania Sul na semana passada, então amanhã, será realizado no Setor Norte, um evento especial preparado para oferecer serviços, informações e momentos de lazer para toda a família, né? A programação contará com brinquedos para as crianças, além de distribuição de cachorro-quente, pipoca e algodão doce também. O público também poderá participar de sorteios de brindes e acessar informações e serviços essenciais de cidadania com Procon, PAT, Sebrae, Senac, entre outros, né? É no Centro Comunitário, então, no Residencial Pedro Pascoal, na Rua Professora Maria Cristina de Souza Lima Carvalho, a partir das 9 da manhã, e vai ter a entrega de agasalhos também aí, da campanha do agasalho que está em andamento aqui em Bebedouro.
9: Boa, boa, boa, boa! Alô, Extremo Norte, evento top, foi um sucesso absoluto semana passada na Zona Sul e agora chega aí no Extremo Norte, fechou? Olha o Sebrae! Sebrae Comunidades promove capacitação em finanças para empresários. Gente, não adianta você sair comprando bons produtos, não adianta você sair fazendo bom marketing, boas propagandas e não cuidar das finanças da sua empresa. Olha o que aconteceu com essa loja aí no Bebedouro Shopping. Tem que ficar de olho nas finanças, o que entra, o que sai, controle de caixa, controle de estoque. Senão, não só o advento da economia, mas o advento da mão leve também acaba comprometendo o seu negócio e sua vida. A Prefeitura de Bebedouro, através do Sebrae, convida empresários, empreendedores interessados em participar do programa Sebrae Comunidades Finanças. Uma oportunidade de aprendizado prático, voltado para a organização e o fortalecimento da gestão financeira das vossas empresas. Durante 3 dias de capacitação, os participantes terão acesso a conteúdos estratégicos, orientações práticas e momentos de network. O que é o network? Empresário conversando com empresário, com pessoas, para abrir aí horizontes e mais oportunidades, né? Num mercado hoje tão desafiador, isso é importante. O curso será realizado nos dias 15, 16 e 17 de junho, das 18h30, das 18h30 ali da noite, até as 22h30 da noite, no Sebrae aqui em Bebedouro. As inscrições podem ser feitas pelo link do Google Forms, mas para você acessar esse link, vai lá no Facebook da Prefeitura Municipal, Prefeitura de Bebedouro, tá lá, Prefeitura de Bebedouro, vai lá no post, tem o link do Google Forms para você clicar e mandar seu zap, seus dados, se inscrever, tá bom? E falar em se inscrever, em oportunidades, tem oportunidades de vagas atualizadas no PAT de Bebedouro. É, vagas atualizadas. É sexta-feira, dia de procurar emprego, com certeza. De você se atualizar aí com as oportunidades de emprego do PAT Bebedouro aqui na nossa cidade. O telefone para informações, o WhatsApp, 3342-3422. 3342-3422. Eu trago para você agora algumas das vagas disponíveis ali no PAT, ó. Ajudante de obras, analista comercial, analista financeiro, armador de ferragens, auxiliar de cozinha, de limpeza, auxiliar de mecânico, auxiliar de automação, aliás, auxiliar de pintor automobilístico, funilaria, camareira de hotel, carpinteiro, também tem de caseiro, consultor de vendas externas, estágio em engenharia civil, instrutor de línguas, lavador de veículos, 3 vagas para lavador de veículos, maçariqueiro. O que é maçariqueiro, Dani? Maçarico, né?
11: Ah, sim.
9: Mecânico, 4 oportunidades de mecânico aqui, ó. Mecânico de motores de máquinas em geral, motorista carreteiro, motorista de caminhão betoneira, motorista entregador, operador de tráfego, operador de escavadeira, pintor de parede, separador de sucata, supervisor de embalagem, de vendas, vendedor interno, externo. Olha quantas oportunidades ali no PAT. Vá pra lá agora mesmo, não fica esperando não, toma teu banho, toma um café forte, vai lá, faz o seu currículo, atualiza seu currículo, pega ali a cartinha para essas vagas de trabalho e bora, bora, bora, bora. Tem novo hospital aí, grandão igual o nosso, aqui na região também, né, Dani?
11: É, o governador Tarcísio de Freitas inaugurou ontem, dia 28, o Hospital Regional Três Colinas, em Franca. Na primeira fase de implantação, o hospital inicia a operação com 115 leitos, de um total de 225, que serão abertos em etapas. O governador explicou que, pela complexidade dos atendimentos, os serviços serão expandidos gradativamente, né? Inicialmente, entrarão em funcionamento 150 5 leitos de internação e 10 de recuperação anestésica. O restante das estruturas está previsto para o segundo semestre do ano, viu? A unidade começou a ser construída em 2022 e recebeu um aporte aí de cerca de R$186 milhões do governo estadual, e a previsão inicial era de ser concluída entre o fim de 2025 e o início de 2026. Ao todo, 1.300 profissionais devem atuar no hospital para atender a demanda de pacientes de 22 municípios da região de Franca, atendendo aproximadamente 723 mil habitantes. Hein?
9: Tá aí, topzera. A estrutura desse prédio é bem parecida com a nossa, é um padrão aí do estado, topzera. Bom, e os Estados Unidos, rapaz, tomaram a decisão ali de classificar as facções brasileiras PCC e Comando Vermelho como organizações ali, no caso, criminosas, não só como organização criminosa, mas sim como terrorista, organizações terroristas. Rapaz, e sabe quem tá em choque? Não são os quadrilheiros que serão denominados como terroristas, é o governo, olha que coisa. Em comunicado publicado ontem, o secretário de Estado dos Estados Unidos, Marco Rubio, afirmou que Comando Vermelho e PCC são as duas organizações criminosas mais violentas do Brasil e que elas serão designadas como organizações ter-

0: Duas organizações são as duas organizações criminosas mais violentas do Brasil e que elas serão designadas como organizações terroristas estrangeiras a partir do dia 5 de junho. Elas que estão se infiltrando nos meios, não só no, nas favelas. Esquece, gente, esquece. PCC, Comando Vermelho, esquece, não é só uma favela, tráfico de drogas, não. Tá aí penetrado no esquema todo: político, fiscal, financeiro, banco, postos de combustíveis, mercado financeiro. Olha que loucura. Volta lá, Dani, só pra eu dar uma sequenciazinha aqui, ó. O anúncio ocorre dois dias após o senador e pré-candidato à presidência da República, Flávio Bolsonaro, se reunir com o secretário de Estado, Marco Rubio, na mesma semana em que ele pediu ao presidente Donald Trump que designasse as facções brasileiras como organizações terroristas. Abre aspas. Após nova pressão da família Bolsonaro, os Estados Unidos classificam as gangues tem aqui na nossa cidade, gente. Chamar PCC e Comando Vermelho de gangue, aquela coisa de bairro pequena ali, entre gangue tinha na época que tinha Santa Terezinha, Mutirão, Boa Vista e Alvorada, isso era as gangues de bairro ali, né? Nossa gangue ali, ó, da nossa rua de baixo, tá de brincadeira também os meios de comunicação aí, o G1, a Globo e alguns políticos chamar de gangue também, hein? Tá de brincadeira, né? Segundo o jornal The New York Times, a decisão dos Estados Unidos foi tomada após muito lobby agressivo dos filhos do ex-presidente Jair Bolsonaro. A medida surge poucos dias depois da visita. O jornal americano afirmou que a decisão ameaça trazer uma tensão novamente entre Estados Unidos e China, pois China tem grande interesse também no Brasil e vê isso como uma intervenção dos Estados Unidos em alguns aspectos. Por quê? Aí os Estados Unidos podem começar a colocar sanções para com o Brasil, se o Brasil não tomar jeito, não tomar atento e não começar a combater de forma real essas duas agora organizações terroristas que estão penetradas, inclusive no sistema financeiro, na área comercial, governamental do país. Olha que nível que estamos chegando, hein? E aí, em vez das pessoas ficarem preocupadas em combater, não, estão preocupadinhas ali com suas posições hierárquicas no governo. Vamos acompanhando aí os próximos capítulos. Dani!
1: Falar do sorteio do concurso 3012 da Mega Sena, que foi realizado ontem e ninguém acertou as 6 dezenas e o prêmio vai a 10 milhões para amanhã, né? As dezenas sorteadas ontem: 05, 07, 17, 41, 42 e 49. A Quina teve 23 apostas ganhadoras, cada uma levou R$ 42.953,33 e a Quadra 2.040 apostas ganhadoras, cada uma levou R$ 798,25.
0: Qual será o interesse do governo em não combater tão intensamente aí, até com apoio externo, essas facções, essas quadrilhas que aterrorizam aí muito a sociedade, né? Previsão do tempo, temperatura hoje mínima na casa de novo aí dos 14, podendo chegar até 13 graus na mínima, mais friozinho, Dani. Temperatura máxima na casa dos 28 graus, agora em Bebedouro. Subiu 2 grauzinhos ali a temperatura. Estamos na casa dos 15 graus, ainda frio em Bebedouro. O sol preguiçosinho atrás ali das nuvens, um clima gostoso. Nathan Molina estacionando nas dependências da RB, enquanto a gente conferia aqui o sol lá fora escondidinho. E é isso aí, sem chuva para hoje, sol e nuvens, tá bom? Vai mandando seu alô, os últimos minutos para você poder participar e concorrer à pizza da Pizzaria Sorriso. O Zé Carlos Carvalho tá por aqui mandando seu alô, a Maria Prata também, muito bom dia. Shirley Cerqueira também tá no sorteio, a Fátima Costa, também aí o Daniel Dalmas, um grande abraço. Sérgio Casimiro, Rod Borges no Zap Zap, a Ana Clara. Claro que ela quer a pizza, né? É, já que não deu certo a salada, eu quero participar do sorteio da pizza. Ana, fica de buenas. Um beijo pra você, pra toda a família. Último intervalinho comercial, daqui a pouquinho a gente volta.
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9: Olá, amigos de Bebedouro. Bom dia, ouvintes da RB 88.3 FM. No nosso encontro de hoje, eu vou falar sobre a volta de Flávio de Washington, depois de ter estado com Trump, com o vice-presidente Vance e com o secretário de Estado, Marco Rubio. Agora, nos próximos dias, pelas pesquisas, a gente vai ficar sabendo se isso teve alguma mudança nas preferências do eleitorado ou não. Vou falar também sobre o prazo se esgotando para Alexandre de Moraes se defender perante um juiz federal da Flórida. Ele tem prazo até 12 de junho. E vou falar também sobre uma dentista presa em Goiânia. Ela tirava bochecha, pálpebra, tirava papada, mexia em narizes. Foi além dos dentes. Hoje, 29 de maio, está faltando 14 dias para terminar o prazo de Alexandre de Moraes se justificar perante um juiz federal da Flórida sobre por que ele invadiu a jurisdição americana e puniu pessoas contrariando a primeira emenda dos Estados Unidos, o princípio mais sagrado da Constituição americana, que é a liberdade de expressão. Né? Ele deu ordens a duas plataformas, uma delas do Trump, né? da mídia, Trump Media e da Rumble, né? Para bloquear um brasileiro naturalizado americano e um brasileiro que mora lá, que está sob o território americano, portanto, sob as leis americanas. Né? Assim como se tiver um americano no Brasil, ele está sob as leis brasileiras. Não usou os caminhos previstos na Convenção de Haia, que é via Ministério de Relações Exteriores, Ministério da Justiça, lá, Departamento de Justiça, Departamento de Estado. Não usou, foi direto, e-mail. E agora ele, o juiz americano decidiu, né, que está autorizado ser intimado por e-mail, foi intimado, e o prazo está se esgotando. Né? Se ele não se defender, ele vai ser julgado a revelia, digamos. Né? Bom, já passou por ele a Magnitsky. Né? Ele está proibido de entrar nos Estados Unidos, porque não tem visto. Enfim, depois do caso lá com a Zambelli, depois da manifestação da última instância da justiça italiana para questões não constitucionais, né, foi considerado que ele infringiu os princípios de garantias fundamentais de direitos humanos da legislação europeia. Então, de repente, tem uma corte de Haia aí à espera. Né? É um caso bastante sério esse. Bom, e o Flávio Bolsonaro voltou dos Estados Unidos. Já está em Brasília. Lá ele, mesmo sem ser chefe de Estado, se encontrou com o presidente da República, o presidente dos Estados Unidos, o vice-presidente dos Estados Unidos, o vice-presidente Vance, e o ministro de Relações Exteriores, que é o chefe do Departamento de Estado, Marco Rubio. Foi lá numa tentativa de compensar o desgaste sofrido pela publicação da mensagem dele, dos contatos dele com o Volcar. Agora, só as pesquisas de opinião vão mostrar se isso funciona ou não, né? Ou se isso é neutro, se isso é positivo, se isso é negativo, quais são as consequências dessa viagem dele. Bom, mas eu queria falar em outra viagem movida pela vaidade. Vaidade, tudo é vaidade, né? Lá do Eclesiastes. Pessoas que, talvez, sentindo falta de beleza interna, ou de intelecto, ou conhecimento, ou abundância de valores internos, vão lá procurar a beleza externa, superficial. Né? Só que vão procurar num dentista. O dentista faz obturação, conserta interna, a parte interna da boca. Mas uma dentista lá em Goiânia foi presa, porque se meteu a tirar a papada, tirar a bochecha, a acertar o nariz, a tirar a pálpebra, como se fosse cirurgia plástica. E cirurgia plástica é uma cirurgia que demanda, é uma cirurgia de precisão. Ela fazia essa cirurgia lá na cadeira de dentista. Eu não entendo como uma pessoa tem uma ingenuidade tão grande que vai se submeter a uma coisa dessas. Em nome da vaidade, da estética. Olha, é muito preferível, é a ética. Né? E parece que, não sei qual era o preço, mas enfim, essa dentista queria ganhar dinheiro indo muito além do dente. Como aquela história lá de Roma, né? Do sapateiro que foi além da sandália, dando palpite, deu palpite sobre a sandália. Não, acho que não foi em Roma, foi na Grécia. Não sei se foi do Fídias, o escultor. Ah, essa sandália não é assim. Aí o escultor corrigiu, pegou o cinzel e alterou a pedra. Aí o sapateiro começou a querer dar palpite sobre o nariz. E o escultor disse: sapateiro, não vaza além da sandália. Dentista, odonto, é dente, né?
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11: E voltamos para o último bloco aí do seu informativo RB. Já passando para o bloco dos esportes, os últimos minutinhos aí para você também participar, mandar o seu alô, valendo pizza da Pizzaria Sorriso. A dona Antônia do Jardim Cláudio passou por aqui, ele, o Carlinho também do Racing Dib, mandando bom dia, participando do sorteio. A Edna tá por aqui também, a galera no Zap Zap. A Flávia, a Cristina do Vale do Sol também. Taline Andrade, obrigado pelo carinho. José Carlos Cobal, a Clemência Nogueira tá por aqui, um beijo pra você. A Leide Prates também, obrigado pelo carinho. A Elaine Ambrósio Bonfente, muito obrigado. Maristela Duarte também. A Magda Azevedo, Edson Souza, Célia Toledo, muito obrigado todo mundo aí mandando seu alô. E agora bora trocar a trilha. 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O Dani vai no comando.
12: 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Ô, Vitor, hoje tem o João Fonseca, então, em Roland Garros, né?
11: É, meu brother, hoje tem. Aliás, daqui a pouquinho tem. E nada mais, nada menos do que um confronto histórico, Dani. É, o João Fonseca vai encarar aí ninguém mais, ninguém menos do que ele, considerado o maior tenista da história, o Novak Djokovic. É, em Roland Garros pela terceira fase, terceira rodada, depois de enfrentar sem sucesso, embora com performance de destaque, os três primeiros tenistas do ranking da ATP, João Fonseca agora vai encarar o número 4. Falei para você no intervalo número 5, o número 5, perdão, o quinto, ele é o quarto. O João Fonseca no mesmo ano encarando aí praticamente o top 4 do ranking mundial de tênis, encarou o Jannik Sinner, jogou muito bem mesmo. Encarou o Alcaraz, jogou bem também, jogou melhor contra o Sinner. Pegou o Bublik, que é o terceiro, o francês, também jogou bem, porém perdeu as três partidas, né, meu? Pegar com 19 anos o top 3 do ranking da ATP, os caras que vêm papando todos os grandes slams. E agora vai encarar o sérvio, o Novak Djokovic, o cara que tem mais grandes slams na história do tênis mundial. É o cara que mais participou e o cara que mais papou. Cara, gente boa demais, ama o Brasil. Já declarou amor ali ao Guga Kuerten, fez grandes homenagens a ele, ao nosso Guga, o Gustavo Kuerten, tenista brasileiro. Ama os brasileiros, tá ansioso por essa partida e a gente também, né?
12: O João disse até ter sonhado com o confronto já, né?
11: E Novak Djokovic, pela primeira vez na carreira ali, ele que não tem nem 20 anos, o João Fonseca. Daqui a pouquinho, a partir das 10h30 da manhã, Dani.
12: Vitor, Sul-Americana e Libertadores definidas aí, né? Os jogos definidos ontem já, rodada terça, quarta e quinta. Agora já vai para as oitavas de final, a Libertadores, e a Sul-Americana vai para os playoffs, viu? O grupo A da Libertadores, Vitor, fala dos resultados de ontem primeiro. É, nesse grupo A teve América de Cali e Macará 0x0, Tigre 2, o Aliança Atlético 0. Ontem também teve pelo grupo aqui, deixa eu ver, o Palmeiras, né? O Palmeiras jogou ontem Deixa eu só pegar rapidamente aqui, viu,
11: o Palmeiras jogou tá... ontem e fez uma goleada ali.
12: É, fez 1-0, né? O Júnior empatou ainda.
11: No primeiro minuto teve uma chance de abrir o placar ali com 50 segundos o Júnior Barranquilla, numa boa jogada, numa boa trama, perdeu na cara do gol. O cara e o Carlos Miguel e o atacante ali, que na sequência fez também um.
12: E o Cerro fez o dever de casa, fez 2-0 no Sporting Cristal e passou em primeiro do grupo. O Palmeiras ficou aí em segundo. Passa aqui o grupo A da Libertadores, Vitor. O Flamengo ficou em primeiro com 16, o Estudiantes com em segundo, 9, os dois estão nas oitavas. O Independente Medellín, Sul-Americana. Coquimbo Unido no grupo B, 10. O Tolima com 8. O Nacional do Uruguai foi para a Sul-Americana. Grupo C, Independente Rivadavia ficou em primeiro com 16. O Fluminense conseguiu ficar com 8 em segundo.
11: Rapaz, e o Fluminense que nem era cotado para classificar, hein? Ó, conseguiu uma arrancada na fase final aí e também contou com a ajuda dos resultados ali.
12: E o Bolívar foi para a Sul-Americana, ficou em terceiro. Grupo D, Universidade Católica, 13, o Cruzeiro, segundo, 11. O Cruzeiro classificou em segundo, né? O Boca Juniors aí foi para a Sul-Americana para deixar a Sul-Americana mais complicada ali.
11: A vida
12: com 7
11: do São
12: pontos.
11: Paulo ali, ó.
12: É, São Paulo, Grêmio, Santos, o River Plate tá ali também.
11: Mais graça também de assistir a Sul-Americana, legal, gostei.
12: No grupo E, a Corinthians ficou com 11 em primeiro, Platense em segundo com 10. O Santa Fé foi para a Sul-Americana, ficou em terceiro com 8. Grupo F, Cerro Porteño 13. Palmeiras 11 em segundo. O Sporting Cristal com 6 foi para a Sul-Americana. E no grupo G, LDU 12, Mirassol 12. Mirassol passou em segundo. O Lanús foi para a Sul-Americana em terceiro
11: Lanús
12: com 9.
11: Lanús também para dar uma sacudida também, ó, porque o Lanús fez uma boa fase de grupos ali. Aqui esse grupo aí, o Mirassol surpreendeu. Todo mundo contava com o Lanús e LDU aí classificado.
12: Pois é.
11: O Mirassol dividindo aí a primeira colocação do grupo.
12: E no grupo H, o Del Valle, Independiente Del Valle 13, ficou em primeiro. O Rosário Central também com 13, mas ficou em segundo. E o Universidade Central foi para a Sul-Americana. Esses aí
11: são... A Sul-Americana aí vai estar inflamada, hein,
12: vai,
11: Dani?
12: Tá, e a Sul-Americana e a Libertadores, Vitor, que vão ter os sorteios aí em Luque, no Paraguai, daqui a pouquinho, ao meio-dia.
11: Já
12: hoje, para definir os confrontos aí. A Libertadores já vai definir as oitavas de final. A Sul-Americana vai definir os playoffs antes das oitavas.
11: Sim, sim.
12: Só que os times que vão para as oitavas, o Macará, o Atlético Mineiro, o São Paulo, o Recoleta, o Botafogo, o City Torque, o Olímpio, o River Plate, eles já vão saber contra quem vão jogar dos confrontos ali dos playoffs, tá? Ou um ou outro, né? E nos playoffs já tem os confrontos definidos. Grêmio e Bolívar, Bragantino e Sporting Cristal, Vasco, Independiente e Medellín, O'Higgins e Boca Juniors, Tigre e Nacional do Uruguai, Caracas e Santa Fé, Cienciano e Lanús, e o Santos joga contra a Universidade Central da Venezuela, viu? Aí os times que foram para as oitavas direto, no caso dos brasileiros, São Paulo, Botafogo e River, vão esperar os vencedores desses para aí sim fazer um sorteio das oitavas, diferente da Libertadores da América, que já tem os potes definidos ali. O sorteio daqui a pouquinho, meio-dia, pote 1, Flamengo, Coquimbo Unido, Independente, Rivadavia, Universidade Católica, Corinthians, Cerro Porteño, LDU, Independente, Del Valle, e no pote 2, Estudiantes, Tolima, Fluminense, Cruzeiro, Platense, Palmeiras, Mirassol e Rosário Central. Então vai, aí vão ter os confrontos. Pode acontecer o quê? De ter um Corinthians e Palmeiras, de ter um Flamengo e Palmeiras, de ter um Corinthians e Cruzeiro, Corinthians e Fluminense.
11: Para de falar do meu Corinthians.
12: Flamengo e Fluminense seria também um confronto
11: aí,
12: excelente.
11: Legal.
12: Um Fla-Flu nas oitavas de Libertadores seria muito bom, hein? E os jogos aí, Vitor, só em agosto, nas semanas ali de 11 a 20 de agosto. Aí, Sul-Americano e Libertadores, vamos aguardar os sorteios então aí do meio-dia e depois a gente divulga mais aqui.
11: Ó, notícia extra-campo rapidão aí pra fechar. Duílio Monteiro Alves, ex-presidente do Corinthians, renuncia ao título de sócio do clube do Corinthians. Não espera pela votação neste domingo e envia carta aberta através das redes sociais, se desligando do quadro associativo do Corinthians, não sendo mais conselheiro, não ocupando mais cargo e se desligando de forma já definitiva do quadro associativo. Acho que já prevendo uma possível expulsão para evitar tudo aquilo que aconteceu com o André Sanches aí nesse início de semana. Ele já se desliga, mas continua réu e investigado pela polícia com questões a desvios de dinheiro, cartão de crédito do Corinthians. Acho que para evitar tudo que aconteceu com o Andrés, ou de repente ficou esperando para ver o que ia acontecer com o Andrés, ele já, ó, menos um aí, ó, que desviava, que atrapalhava a vida do Corinthians.
12: Mais uma vitória pro Corinthians aí, né? Com certeza. Ô, Vitor, Série A e Série B do Brasileirão, última rodada, fim de semana. Eu vou passar só da Série A, porque o tempo tá corrido aí. Palmeiras vai jogar no domingo, Palmeiras e Chapecoense, né? Esse jogo às 16 horas. Cruzeiro e Fluminense, domingo às 20h30. Remo e São Paulo, domingo às 20h30 também. Vasco e Atlético Mineiro, no domingo às 16 horas. Bragantino e Inter, domingo, 11 da manhã esse jogo. E tem os jogos do sábado também amanhã. Flamengo e Coritiba às 4 horas da tarde. Atlético Paranaense e Mirassol também às 4. Grêmio e Corinthians na Arena do Grêmio às 17h30 esse jogo. Bahia e Botafogo na Fonte Nova às 17h30 também. E para fechar os jogos aí de sábado, Santos e Vitória na Vila Belmiro às 20 horas. Última rodada antes da Copa do Mundo.
11: Fechou, meu amigo. A linda Cristina mandando aquele alôzinho aqui, participando do sorteio também. A Irma Rodrigues também no sorteio. A Thaline, José Carlos Cobal. Enquanto o Dani vai anotando os últimos nomes aí do sorteio da pizza da Pizzaria Sorriso, ela já tá aqui pra dar seu bom dia e assumir o comando dessa sexta-feira top no Comando da Manhã.

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1: Tá aí, ó. Ô, Dani, bora lá conhecer quem é o sortudo ou a sortuda? Tereza Aparecida Silva deu tempo, é? A Fernanda Lupe deu tempo, sim. O Dani tá anotadinho aqui, ó. Vamos ver aí, a Kátia Gobi também tá aqui conosco. Obrigado pelo carinho, Isabel Camargo. E agora sim, bora lá, Dani. Bora ver quem vai de pizza nesse clima gostoso, friozinho já. Junho se aproximando, mas tem mais um finalzinho de semana por aí. Claudinha Fran, quem é o sortudo? A sortuda.
0: Carlin, do Racindibe?
1: Tá aí, ó. Ô, Carlin, do Racindibe, se eu não me engano, esse aqui acho que eu lembro. Foi no Zap Zap a participação. A gente te localiza aí. Um beijo no coração de vocês, um excelente final de semana. Tchau, obrigado!
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1: Bom dia. Bom dia para você, ótima sexta, bom final de semana. RBFM 88.3, nossa paixão é você, que delícia estar contigo, finalizando essa semana, esse mês de maio. Ah, o Dani tá aí firme e forte também para atender o seu pedido musical aqui. Oi, Dani, tudo jóia?
2: Tudo bem, Claudinha? Bom dia a todos aí. Uma ótima sexta-feira, ótimo final de semana.
1: Para todos nós, valendo a pizza do Zezé, que é maravilhosa. Hoje é dia do sorteio do bolo de aniversário da Caroline, do mês de maio. Tem aniversariante aí devido ao casamento? Não colocaram o nome aqui ainda? Manda pra gente aí. Temos dois vales para você comprar, dois presentes, dois vales de R$100, vale compras, né? Lojas é demais, é demais. Mais calçados e confecções, e é demais kids. Você tem crianças por aí? Já pensou você ganhar o vale de R$100 da Edmais Kids? Já R$100 já é presente, hein? Faz aquela compra. Ah, é demais calçados e confecções também. Tanaka, querida equipe, grande abraço, boas vendas, bom final de semana. É demais, duas lojas no calçadão da Coronel João Manuel. O pessoal pode começar a participar pelo WhatsApp da emissora. Qual é, Dani?
2: 17996018304.
1: Vem com a gente, vem participar. Boa sorte a todos. E vamos com Titãs, porque eu sei que é amor.

0: Mandar um abraço bem forte para Maria Leite, nosso ouvinte do coração lá do Casa Grande, né? O marido dela, o Luiz Fernando Barcelos Leite, aos 64 anos de idade, faleceu essa madrugada no Hospital Regional. Nossos sentimentos aos familiares, aos amigos. O velório acontece a partir de agora, às 9 da manhã, no cemitério Parque das Palmeiras, né? Na Avenida Francisco Martins Alvarez, ali do Alvorada. Sepultamento está marcado para as 15 horas. Muita força, Maria Leite, nesse momento triste, de despedida, de dor. Toda a equipe abraçando você com amor e carinho, viu? Um beijo no seu coração para você, para o seu filho. Força aí para vocês, tá? Nossos sentimentos. 8h34, Angélica, como vai você, lindona? Tá aí no Jardim União, pessoal, e vai participar Eduardo Costa? A gente manda para vocês a Rose no Santa Terezinha. Menos é mais. É, tá bom. Pedro Pecado, né? A gente toca também Fernandinha Eletricista, sextou. Ah, Mara Franzão, Claudinha, minha filha, fez aniversário dia 10 de maio, Maria Vitória. Vou colocar aqui hoje o sorteio do bolo de aniversário da Caroline, Fernandinha Lupi. Me coloca aí no sorteio, minha filha Maria Júlia também, Claudinha. O programa tá só começando.
1: Bom dia, RB.
2: Bom dia.
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0: Olha aí, pessoal, hoje tem pizza do Cezé maravilhosa, hein? Hoje tem vale-compras, dois, no valor de R$100 cada um. 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Quem ganhar o vale da Lojas Zé Demais Kids, só roupas para crianças, tem que gastar lá, tá certo? Vamos sortear aqui, a Devanir tá aí do Alvorada, ela quer participar de tudo, né? Deva, Dulce Helena também, inclusive a Dulce que é Leandro Leonardo. Ou Leonardo, né, Dani? Ah, Lady Prates, quero participar dos sorteios, hein, Claudinha? Coloca meu filho no sorteio aí, Davi Prates. Sextou, toca Gabriel Pensador, pra onde vai? Ótimo final de semana, beijão. Tatiana Batista, me coloca nos sorteios, Claudinha, do meu filho também. Ah, temos aí a Beth Pesce, sextou, Beth lindona. Ellen Marques, como vai? Meu irmão no sorteio do bolo da Carolyn. Alisson Rodrigo Marques Marcolino. Já vamos colocar. Rildomar Norberto Silva. Boas vendas aí, sucesso, meu amigo. Zezé Merquides do Cláudia Silvaldir. Boa sorte, Rosimeire Andrade. O pessoal aí participando também. Daniele Batista. Aí eu quero participar da pizza também, hein, Claudinha? Vai participar da pizza, minha linda. E agora a gente vai atender? A Angélica do União. É, o pessoal adora Eduardo Costa. Imagina eu.

0: 8 horas e 45 minutos. 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Patrícia Lima, Ana Sofia, Jardim das Acácias, boa sorte. Maria Tomásia vai participar com a gente. A Nilva. Toca Fernandinho Galileu no Momento Gospel. Boa noite, Claudinha. Opa, Tereza Aparecido Silva. Momento Gospel, bom dia. Meu marido Roberto está fazendo aniversário hoje, Claudinha, 70 anos. Ó, que coisa linda. Vamos colocar um sorteio da Caroline. Bolo de aniversário, Natália Penteado. Boa sorte. Tem crianças por aí, né, Natália? Zildete, tudo bem? Ai, toca para ser feliz com o Daniel, Claudinha. Tô ouvindo. Agradeço, Angélica. Meu cunhado Marcos Xavier, Claudinha, fez aniversário dia 9, trabalha no Murilo, lá na Cargill. Vou colocar ele no sorteio da Caroline, viu? Betty Bessie. Ah, hoje é aniversário da minha sobrinha Vilma Firmino, Claudinha. Parabéns a ela, felicidades. Já vamos atualizando tudo aqui, viu, pessoal? Vão chegando, vão participando e boa sorte a todos.
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0: 8h50.
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0: Clarice, Chácara Santa Terezinha, Benito de Paula hoje para você, minha linda. Isabel Camargo também, ouvindo a gente no Tropical. A Benedita Almeida, ai, bom dia, minha linda. Toca Henrique Juliano, A Última Saudade. Ah, coloca o Miguel aí no sorteio desse Vale Compras aí da Ed Mais Kids. Vamos colocar, meu amor. Quem tem crianças por aí, participa aqui. Ana Neves, aniversário hoje da Cristiane Albino, Miguel, amanhã Milton, todo mundo no sorteio da Carolyn, viu? Cristiane, tudo bem? Ah, manda um abraço.

Miguel, amanhã o Milton, todo mundo no sorteio da Caroline, viu? Cristiane, tudo bem? Ah, manda um abraço para as meninas da loja, viu, Claudinha? Me coloca no sorteio. É a loja do Washington, né? 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Ah, Erika Alonso, Eriquinha, querida. O Henrico também, sorteio da Caroline, o sobrinho. Sorteio hoje do bolo da Caroline, gente. Tem aniversariantes aí, manda para cá. Edson Rodrigues, milionário José Rico, manda aí, Claudinha, para nós. 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Rose, tudo bem com você? No Santa Terezinha, Grupo Menos é Mais com Simone Mendes, Pedro Pecado.

0: 8:55, a Luciana do União tá firme e forte, acompanhando, deixando nomes para o sorteio da Caroline, a Camille, a filha dia 9, né? A sobrinha também, a Sofia, dia 14, tá aqui no sorteio, o Kleber, cunhado, também dia 9, a Tereza deixou o maridão Roberto aqui pro sorteio da Caroline, a Angélica, o Marcos, o cunhado, dia 9, a Zoraide tá aí acompanhando no Residencial Bebedouro, a Ângela tá ali no Cláudia, curtindo, minha sobrinha Claudineia, Natália, completou aniversário ontem. Claudinha, vou colocar a Claudineia aqui no sorteio da Caroline. A gente já volta com o Baú Musical Nacional, que tá uma delícia.
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1: São 9:02. Um bom dia para você, ótima sexta-feira, excelente final de semana. Participe com a gente aqui. Daqui a pouquinho tem sorteio da pizza do Cezé, o bolo de aniversário da Caroline, aniversariante do mês de maio, né? 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Tatiane Silva, feliz final de semana para todos nós. Panda, eu te seguro, toca aí, Claudinha. Valeu, Marira Ides. Bom dia com alegria, Ana Clara. Boa sorte no sorteio, querida. Vamos para o baú musical de hoje, que tá uma delícia.
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1: Baú Musical Nacional, sextou final de semana. Ó, que linda, absinto, só a lua.

Música é a primeira de hoje, Absinto, só a lua, tava com saudades, ah, é o baú musical. A segunda é linda também, com Marcos Sabino, Reluz.

0: Ai, as duas são deliciosas. Você vai em qual? Você vai nessa segunda do Marcos Sabino Reluz? Ou você vai na primeira do Absinto Só a Lua? Ah, as duas marcaram época, hein? Quantas lembranças. Vote, participe. Escolha a sua pelo 99601-8304.
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2: 9:09.
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2: Estamos no Baú Musical, duas músicas fofas, lindas. Vamos ver quem ganha, né? Ah, vamos tocar um pouco mais das duas. De repente tem alguém dúvida, ainda não votou, vote, participe. Olha a primeira, Absinto, Só a Lua.

0: mundo votando e participando com a gente. Eu escolhi a minha, o Dani escolheu a dele. Você já escolheu? Vai nessa segunda do Marcos Sabino Reluz? Ou vai na primeira do Absinto Só a Lua? Vamos começar a votação onde, Dani? Matheus Andrade, bom dia, Claudinha. Coloca meu nome no sorteio do Vale Compras aí, né? É demais, por favor. Com certeza, meu querido. Vilminha de Souza, tudo bem?
1: Vilminha, é, Claudinha, hoje você foi lá no fundo do baú mesmo,
0: então,
1: hein?
0: Então, menina.
1: As antiguinhas hoje tá demais. Tanto uma quanto a outra são muito lindas. Mas eu vou ficar com a segunda, com o Sabino aí, tá bom, Claudinha?
0: A segunda.
1: Tchau, Claudinha.
0: Marcos Sabino Reluz, abrindo a votação. Ruth Silva também vai. Antônio Dias também vai na segunda. Ângela.
2: Claudinha, bom dia. Todas as duas são lindas, mas eu vou ficar com a segunda.
0: É, Marcos Sabino
2: Manda
0: Reluz.
2: Mandar para você, o Dani, todos
0: Sua lua
2: seus
0: é linda
2: ouvintes.
0: Também.
2: E um bom fim de semana abençoado. Fiquem com Deus e até às 11 pelo rádio. RB, nossa paixão é vocês.
0: Valeu, lindona. Fátima Alves, grande abraço, boa sorte no sorteio. Rose do Santa Terezinha, bom dia.
3: Linda, bom dia, Dani, tudo bem com vocês? Eu estou bem, Claudinha, graças a Deus. Sextou, Claudinha.
0: Sextou, lindona.
3: Olha o fim de semana, eu adoro. Enfim, Claudinha, as duas são lindas, maravilhosas. Mas eu vou ficar com a primeira opção. Qual das
0: Sua
3: duas, ordenador? Que isso para vocês da rádio. Para todos que estão ouvindo. Beijo.
0: Beijo.
3: Nossa paixão é você. Até a rotativa.
0: Ah, Tati Benfato vai na segunda. Isabel Pacheco.
4: Oi, Claudinha Fran. Bom dia, tudo bem?
0: Bom
4: é Isabel
0: dia.
4: Do Santa Terezinha.
0: Tudo bem?
4: É, um bom final de semana a todos. RB, nossa paixão é você. Coloca meu nome no sorteio.
0: Coloco, minha linda.
4: Hoje eu coloquei o nome da minha mãe, que ela foi aniversariante desse mês de maio. Hoje é o sorteio, né, do bolo da Karen.
0: É, a Sônia,
4: ai,
0: né?
4: Ela ganha.
0: Tá Sônia aqui, viu?
4: Um abraço, tchau, tchau.
0: Tchau, tchau.
5: Oi, Claudinha Fran. Eu vou de opção número 1, Absinto.
0: Uia, só a lua poderá lhe dizer o quanto eu gosto de você. Nilvinha vai de primeira também, Dani. E a Quinha?
6: Bom dia, Claudinha, tudo bem?
0: Tudo.
6: Aqui está tudo bem, graças a Deus. É, eu vou na segunda.
0: Na segunda.
6: Aqui ganhar, eu ofereço para todos vocês aí do rádio e para todos os ouvintes. RB, nossa paixão é você.
0: Valeu, meu amor. Zélia Martinez vai de segunda. Bom final de semana. Sandrinha Regina, tudo bem?
7: Bom dia, Claudinha. Bom dia com muita alegria. Essa manhã de sexta-feira maravilhosa. Que o Senhor Jesus nos guarde e nos abençoe. Claudinha, sextou.
0: Sextou,
7: um ótimo
0: lindona.
7: Final de semana a todos, Claudinha. Coloca meu nome, da Bia, Matheus, Bruno Antônio, Camila e Daniela Parolin.
0: Boa sorte.
7: Beijos de luz, Claudinha. Fica todos com Deus.
0: Amém.
7: Bom dia, Claudinha. Sou eu de novo. Eu vou ficar com a primeira opção.
0: Absinto.
7: Mas aqui ganhar ofereço para todos os ouvintes.
0: Tá bom, meu amor. E a Angélica Donião vai na segunda. E a Érica Alonso vai em qual?
8: Oi, Claudinha. Aqui é a Eriquinha Alonso. Eu vou ficar com a segunda opção.
0: Tá certo.
8: Tá bom? E aqui ganhar ofereço pra você, pra vocês aí da rádio, pra todo mundo que estiver escutando. 88.3, minha paixão é só você. Bom final de semana, um abraço. Fiquem todos com Deus.
0: Valeu, Eriquinha. Dulce.
9: Oi, Claudinha. Bom dia. Tudo bem, minha linda?
0: Tudo.
9: Eu escolho a primeira. Quero oferecer pra Vera Fábio, fez aniversário ontem.
0: Vera.
9: Com muito carinho, com muita saúde. Que ela seja feliz.
0: Amém.
9: E todos nós. Amém?
0: Amém.
9: E eu, meu voto é na primeira, mas eu quero ouvir uma gospel. Amém?
0: Ah, vou tocar uma gospel linda, viu? Você vai gostar. Tereza, sete
10: Bom dia, Jardim. Claudinho. Hoje vocês arrasaram, hein? Mas eu vou de primeira opção.
0: Absinto.
10: Bom fim de semana a todos.
0: Valeu, minha querida Zoraide.
11: Claudinha, bom dia novamente. Tudo bem com vocês? Claudinha,
0: tudo.
11: Tô bem. Claudinha, graças a Deus.
0: Que bom.
11: Ô, Claudinha, eu vou votar na segunda opção. Que ganhar feliz para vocês
0: e
11: para todos os ouvintes. Beijo, Claudinha. Sextou, amiga.
0: Sextou, lindona. Mais um final de semana. Dona Maria Prata vai de segunda também. E a Fabiola Dani, bom dia.
12: Bom dia, Claudinha. Bom dia, Dani e a todos os ouvintes. Tudo bem com vocês?
0: Tudo jóia.
12: Aqui está tudo bem, graças a Deus.
0: Que bom.
12: A antiguinha de hoje, Claudinha. Marcos Sabino Reluz.
0: A segunda.
12: Tá bom?
0: Tá bom.
12: Beijos.
13: Feliz e abençoada sexta-feira e final de semana a todos nós. RB, nossa paixão é você. Tchau, tchau.
0: Tchau, tchau. Irani do Racim, eu vou na segunda, Claudinha. Clarice da Chácara.
14: Clarice aqui novamente. Eu voto na segunda. Sim, obrigada. Tchau.
0: Tchau, tchau. Lucy Tomazini do União.
15: E aí, meu amor? Meu amor, eu vou ficar com a segunda opção.
0: Segunda, Marcos.
15: E coloca as minhas netinhas no sorteio, Claudinha.
0: Opa, com certeza. Rosimeire Costureira. Também vou de segunda, Claudinha. Glória do Paraty, bom dia.
16: Bom dia, Claudinha. Bom dia, Dani. Ô, Claudinha, no baú eu vou ficar com o Marco Sabino, tá bom?
0: Reluz, segundo.
16: Beijo, bom final de semana pra vocês.
0: Pra nós, Vardim, vou de segunda, Claudinha, Beth Pass, e você?
17: Bom dia, Claudinha, aqui é a Beth Pass. Hoje meu voto vai na segunda, Claudinha.
0: Tá certo,
17: e aquela
0: amiga
17: que ganhar, eu vou oferecer pra minha sobrinha, Vilma Firmino, que completa mais um ano de vida de hoje. Tá. Tudo certo. De bom pra ela.
0: Ela tá no sorteio da Caroline também, viu, meu amor? Boa sorte, Laí de Paixão.
18: Bom dia, Claudinha. Que é Laí de Paixão. Eu fico com a número 2.
0: Número 2.
18: Tá vendo
0: dois?
18: O sorteio?
0: Boa
18: beijo.
0: Sorte, beijos, Gildete.
19: Oi, Claudinha. Bom dia. Eu de novo,
0: bom
19: Claudinha.
0: Dia.
19: Claudinha, as músicas hoje são lindas, mas eu vou ficar com a segunda opção, Claudinha.
0: Tá bom.
19: Tem uma lembrança muito boa dessa música, tá bom?
0: Oh.
19: E esse é que ganhar, eu ofereço pra todos vocês aí da rádio, pra todo mundo que tá ouvindo também, Claudinha. E coloca o nome da Júlia, seu filho, João Lucas, no sorteio, Claudinha.
0: Boa sorte.
19: Desde já. E um bom dia aí pra vocês e um final de semana abençoado aí pra todos vocês, tá bom?
0: Amém.
19: Beijos lindona, RBFM, seu paixão é vocês.
0: Pra nós, André Mazer, me coloca no sorteio, eu vou na segunda hoje, hein? Tá bom, André? Devanir do Alvorada.
20: Vamos reluzir essa sexta-feira aí, lindona. Beijos.
0: É, Marco Sabino também, isso é lindo, Novo Lar.
21: Bom dia, Claudinha linda, Dani, ouvintes da RB, tudo bem com vocês?
0: Tudo bem.
21: Comigo também está tudo bem, graças a Deus. Estou aqui numa faxinona.
0: É, sexto
21: com
0: faxina.
21: A bênção de Deus. Mas ô Claudinha, que baúzinho lindo esse, hein?
0: É.
21: Mas eu vou de Marcos Sabino, Reluz.
0: Segunda.
21: E aquela que vencer, a gente oferece para você, para o Dani, para os ouvintes, para os aniversariantes do dia de hoje, para toda a equipe da RBFM TV 88.3. A nossa paixão é você. O programa já começou otimamente bem. Eu adoro. Beijos. Fiquem todos na paz e nas bênçãos de Deus, um abençoado final de semana a todos. Bom dia.
0: Bom dia, Joaquim Demi Agrícola.
22: Bom dia, Claudinho. Bom dia a todos os ouvintes. Claudinho, eu fico com a segunda. E muito obrigado, Claudinho, por mais essa semana que você trouxe alegria
0: em
22: nosso trabalho, em nossos lares. Muito agradecida. Que Deus sempre te abençoe.
0: Amém.
22: E te dê a paz, a luz, a sabedoria.
0: Assim
22: bom
0: seja.
22: Bom final de semana para nós.
0: Para nós. Suzy Trevisan. Bom dia, amiga linda. Daniele Batista. Eu vou de primeira, absinto. Tatiana Batista, eu vou na segunda, Claudinha. Luzia Silva, eu vou na primeira. Davi Lucas, boa sorte no sorteio, vai na segunda, meu amigo. E a Crislaine, hein, Dani? Vai na primeira, beijos, lindona. Ellen Marques, vou na segunda. Dulce Helena, e você, meu amor?
23: Claudinha, sou eu de novo. Meu voto hoje vai pra segunda. RB 88.3, essa paixão é você.
0: E a Antônia do Cláudio, hein, Dani?
24: Oi, Claudinha. Eu vou ficar com a segunda, que foi ganhadora. Ofereço para todo mundo que tá curtindo o programa, para vocês todos aí, tá bom? Um beijão, até na hora do jornal.
0: Até às 11 na rotativa, Vera Lúcia.
25: Rodinha, tudo bem?
0: Tudo.
25: Hoje eu vou de segunda, tá bom?
0: Segunda, Verinha.
25: E eu peço para todos os ouvintes.
0: Muito bem, a dona Lourdes do Paraty.
26: Oi, Claudinha, bom dia. Eu vou ficar com a segunda, Claudinha.
0: Marco Sabino.
26: Quero que ganhar ofereço para vocês todos aí da rádio, para todos os ouvintes. Põe o nome do meu netinho.
0: Vou colocar. Sorteio.
26: No sorteio.
0: Tá bom, é demais.
26: Chama Miguel.
0: João Miguel. Lúcia, tudo bem, Lúcia? Vai, eu vou na segunda hoje, Claudinha. Feliz para Andresa, todos os ouvintes aí, bom final de semana. Nádia Romero vai de primeira, absinto. Irani dos Três Marias.
27: Claudinha, coloca o meu nome no sorteio, por favor. Obrigadão.
0: Boa sorte. E a Benê do Alvorada.

0: Na segunda, Claudinha, se der, toca Break My Soul, Beyoncé. Ah, a gente toca. O Roger Pipas aí, Dani, vai participar também. Oi, Roger.
1: Oi, Claudinha, bom dia, Daniel. Claudinha, meio atrasada aí, mas eu vou na segunda, valeu?
0: Marcos Sabino.
1: Ótimo final de semana, minha querida.
0: Eita, bom final de semana a todos. E deu a segunda. Dani ganhou hoje. Deu Marcos Sabino. Reluz inteirinha pra vocês.

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3: Sexto, final de semana. Que delícia estar com você. 9h31, Aparecido Antônio Alves está aí acompanhando, deixando nomes para o sorteio também, né? Ah, mandar um abraço para a Silvinha Pontes, querida. Inclusive a filha dela, Jaqueline Gomes, que é enfermeira no regional. Fez aniversário ontem, vai para o sorteio da Caroline também, né? Grande abraço. Ó, Rodrigo Vogel também, grande abraço. Vamos atender a Benedita Almeida do Alvorada, Henrique Juliano, Última Saudade.

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Daqui a pouquinho tem sorteio, gente, de vale compras de R$100, dois em um para lojas É Demais, calçados e confecções, o outro para lojas É Demais Kids. Ah, está com uma promoção as duas lojas, viu? 10% de desconto à vista. Ou divide em 10 sem juros no cartão É Demais. Vai para lá comprar roupas para toda a família no calçadão da Coronel João Manuel. A gente vai sortear também uma pizza do Cezé. Tem o bolo de aniversário da Caroline, aniversariante de vida ou casamento, mês de maio. Rosângela da Silva está aí participando. A Beth Pesce, querida, né? Nome do meu filho do coração. A Silvinha Pontes, que deixou vários nomes aqui para o sorteio, inclusive o sobrinho Lucas, dia 18, a irmã Sandra, 21, a neta Lavínia, 24, o filho Jean Carlos, dia 25, a Aldela, de casamento, a Silvinha Pontes, né, dia 27, e a Jaqueline, a filha dela, Jaqueline Gomes, enfermeira do regional também, ontem, dia 28. Já vamos colocar todo mundo no sorteio da Caroline, viu, Silvinha, Oswaldo Azevedo, grande abraço, dona Magda, querida, também. E a gente já volta com mais músicas.

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7: 9h43.
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9: Olá, sou o treinador André Cucciaro e trago uma dica de saúde para você. Comer bem não é comer menos. Muita gente ainda acredita que comer bem é comer menos, passar fome ou cortar tudo que gosta. Mas não é bem assim. Comer bem é fazer escolhas mais equilibradas, priorizando alimentos de verdade, como frutas, verduras, legumes, feijão, ovos, carnes, grãos e preparações caseiras. Não se trata de viver em dieta restritiva, e sim de nutrir o corpo com qualidade. Quando a alimentação é muito baseada em produtos industrializados, ricos em açúcar, gordura e excesso de sódio, o organismo sente falta de energia, sobra fome e a saúde vai sendo prejudicada aos poucos. A alimentação saudável também é rotina, organização e consciência. Não é sobre perfeição, é sobre constância. Seu corpo precisa de combustível de qualidade para funcionar bem. Comer melhor é um gesto diário de cuidado com sua saúde. Essa foi a dica de hoje e a qualquer momento eu volto com uma nova dica de saúde para você.
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7: 9h44. Fabiana Fregatti tava sumida, prima. Bom dia, lindona. Bom final de semana. Carlinho do Racindib também com a gente. A Priscila do Jardim Primavera. Toca Bruno Mars, Claudinha, pro meu filho Gabriel, com certeza, minha linda. Simone, como vai você? Boa sorte. Rosa Maria também, grande abraço. E agora a gente vai atender a Lady Prats, querida, com Gabriel Pensador. Para onde vai?

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1: 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Roger, Jardim Primavera, comemorando hoje o aniversário aí, né, da esposa Priscila. Parabéns, felicidade, já está aqui no sorteio da Caroline, viu? É, Zeneta e Cristiano, Mulher Maravilha, a gente toca logo mais. Lilica Lupe, tudo bem? Ai, Claudinha, Ana Carolina Limão Lupe, coloca aí no sorteio, coloca, meu amor. Agradecer a todos os nossos ouvintes, a Daiane Bernardes, que hoje vai de Fábio Júnior a Alma Gêmea. Se der tempo, a gente vai tocar aqui pra você, viu? Um beijo no coração de cada um, de todos os ouvintes evangélicos também. A Nilva pediu hoje no Momento Gospel, Fernandinho, Galileu.
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pois ele, subsistindo em forma de Deus, não julgou como usurpação ser igual a Deus. 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
1: Pontualmente 10 horas em Bebedouro, um bom dia a todos, ótimo final de semana, sextou. Thaís Alves Ribeiro, grande abraço, boa sorte no sorteio. Fatiminha do Centenário deixando o nome do Anthony, né? Aniversariante ontem, tá aqui no sorteio também. Nival, querido, como vai você, Nival? Zezé de Camargo, vai dar tudo certo, estamos cheios de pedidos aqui, mas se der a gente toca, viu? Ô Dani, vamos fazer o sorteio dos prêmios agora, vamos começar com a pizza do Cezé, maravilhosa, saborosa e bem recheada, final de semana, pizza do Cezé, hein, gente? Ó que delícia, quem será que vai ganhar? Pegou o Dani! Lady Prates, Lady Prates, boa sorte, hein? Tava com sorte, ganhou. Lady Prates, passa aqui, pega o vale-brinde, viu? Pra pegar a pizza de um Cezé ali pertinho.

0: Ô, Lady Prates, passa aqui, pega o Vale Brinde, viu? Pra pegar a pizza de um Cezé ali pertinho do museu, tá bom, meu amor? Vamos ver quem vai ganhar agora os Vale Compras, né? De 100 reais cada um. Um é pra loja Zé Demais, no calçadão da Coronel João Manuel, é Demais Calçados e Confecções. E o outro é pra É Demais Kids, só com roupas de crianças, né? Também de 100 reais o Vale Compras, hein, gente? Ô Dani, vamos sortear primeiro o Vale Compras da Ed Mais Kids? Isso, nesse montinho aí cheio de crianças, mães. Pegou quem? Olha quem ganhou, o Felipe, que é filho da Tatiana Batista. Então a Tatiana Batista passa aqui, vai pegar um Vale Compras aqui, que eu já imprimi aqui das lojas Ed Mais Kids, e vai apresentar lá pro pessoal da loja. Só vale na Ed Mais Kids, viu, Tatiana Batista? E agora, quem será que leva o Vale Compras de 100 reais da Ed Mais Calçados e Confecções? Isso, Dani mexeu, pegou quem? Olha, Matheus Andrade, ô Matheus, você ganhou, querido, passa aqui, pega teu vale, vai pra Ed Mais, no calçadão da Coronel João Manuel, buscar lá, né, os seus presentes com esses 100 reais, compra até mais, de repente, 100 já tá garantido, viu? E a promoção tá rolando por lá, hein, gente? 10% de desconto à vista, ou pode pagar a compra em 10 vezes sem juros no cartão, é demais. E agora vamos finalizar o sorteio, tem muitos nomes aqui com bolo de aniversário, ó, ó eu mexendo, ó, bolo de aniversário da Caroline, aniversariante de maio, vida ou casamento, é muita gente aqui, vamos ver quem vai levar esse bolo. Olha aí, gente, quem ganhou foi a Simone, o bolo é para Helena Rosa. Simone, tá na sintonia aí, lindona, você foi a ganhadora do bolo de aniversário da Caroline. Precisa passar aqui, pegar um vale brinde, já entra em contato com a Caroline, já combina o sabor do bolo, viu? Amanhã já pega o bolo com certeza, daqui a pouquinho a gente volta.
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3: 10:07.
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3: 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Vamos atender agora a Nádia Romero, querida, com Zezé de Camargo e Luciano, Flores em

duas camisas. Milionário José Rico para o Edson Rodrigues, Roger Pipas, pessoal trabalhando, acompanhando a programação. A gente já volta. Ah, agora a gente vai atender, sabe quem? O Roger do Primavera, todo feliz, né? Aniversário aí da Priscila e a música Zé Neto e Cristiano, Mulher Maravilha.

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1: 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Rodrigo Vogel, olha a sua música aqui no Bom Dia RB. Beyoncé, Break My Soul.

0: De você, Fábio Júnior, alma gêmea, pedido todo especial da Daiane Bernardes e quem ama é a Tati Benfato também, que já curtiu aí, né, breve intervalo na sequência, mais músicas, daqui a pouquinho às 11 a gente se encontra novamente na Rotativa RB com muitas notícias, ok?
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4: 10:35.
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1: Pontualmente 11 horas. Bom dia, Bebedouro. Bom dia aos nossos ouvintes da região, da zona rural. Sextou, pessoal. Mais um final de semana, dia 29 de maio de 2026. E já está no ar a edição de número 20.952 da Rotativa RB. Hoje é dia do estatístico, dia internacional dos soldados da paz das Nações Unidas e dia do geógrafo. Na mesa de som, Daniel Souza. Central Técnica, Natan Molina. Na apresentação, Claudinha Franco.

0: e Dia do Geógrafo. Na mesa de som, Daniel Souza. Central Técnica, Natan Molina. Apresentação, Claudinha Fran.
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0: Dr. Júnior Galvão, advogado da loja de chocolate do Bebedouro Shopping, alvo aí de estelionato, vai falar aqui na Rotativa sobre a prisão ocorrida ontem, dia 28, das quatro mulheres envolvidas. Hospital Regional desenvolve ações voltadas a gestantes e aos familiares. Jaqueline Gomes, enfermeira responsável da maternidade, dá mais detalhes. Dr. Rogério Valverde, secretário de Segurança Pública, fala na Rotativa sobre o fechamento da campanha Maio Amarelo, um trânsito mais seguro. Primeira Igreja Batista de Bebedouro realiza a doação de produtos de limpeza para o Hospital Municipal Júlia Pinto Caldeira. O pastor Murilo Candelária fala mais sobre o assunto. Vamos conferir também na edição de hoje da Rotativa RB, o boletim policial, as notícias do Brasil e do mundo com Alexandre Ricarte, o Time News, as informações do esporte com o apresentador De Luca e os destaques do dia comentados nos 5 minutos com o Alexandre Garcia. Já está no ar, Rotativa RB, desta sexta-feira, 29 de maio. Um bom dia a todos.
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0: 11 horas e 8 minutos, nossos ouvintes queridos pelo rádio na live, também já estamos vendo na live a Fabiola Prata em Botafogo, a Dona Maria Prata, o Rodrigo Vogel, querido, ó, Musa Fitness, obrigada, meu querido, Nelly Pelissari, Reinaldo Pagé, o Carlos Alberto dos Santos, a Zé Isabel, a Lia Silva Martins, a Verinha Martins com a gente, a Neuza Burbulho, Wagner Henrique, né, grande abraço a todos, a Luzia Silva tá pelo rádio. Mandou um oi, a Glória também tá curtindo a programação aí, ficando por dentro das notícias. E a Mega Sena, pessoal, concurso 3012, ninguém levou o prêmio, acumulou para amanhã em 10 milhões de reais, tá? Os números sorteados foram 05, 07, 17, 41, 42 e 49. Teve 5 acertos, onde 23 apostas ganhadoras, cada um acabou ficando com R$ 42.953,33. E 4 acertos, onde 2.040 apostas ganhadoras, cada um acabou ficando com R$ 798,25. Amanhã tem Mega Sena, hein? 10 milhões de reais. E a gente continua divulgando aqui para vocês que estão interessados em estudar de graça na ETEC, que as inscrições foram prorrogadas até o dia 5 de junho, hein? O prazo final aí. Cursos de técnico em agronegócio, técnico em administração, técnico em enfermagem, técnico em mecânica. São 40 vagas para cada curso, tá? Você pode aí, né, pelo site vestibulinho etec.sp.gov.br aí fazer a sua inscrição, ou mesmo ir pessoalmente até a ETEC, ali na rua Lúcio Sarte, 809, no Eldorado. Pode dar uma ligadinha também, se tiver dúvidas, no 33449551. Vamos falar agora do Hospital Regional, que realiza encontro de gestantes, visita à maternidade, né? Esse lado ali da maternidade é bem forte no Hospital Regional, aquela ala toda especial das gestantes, as crianças, com orientações sobre gestação, parto, puerpério, né? Que são as puérperas, tá certo? Toda quarta ali, aquela visita à maternidade, aos domingos também, enfim. Nós estamos aí com a Jaqueline Gomes. Ela é a enfermeira responsável pela maternidade do Hospital Regional. E ela vai contar pra gente dessas ações voltadas às gestantes e aos familiares.
2: Olá, bom dia. Meu nome é Jaqueline. Eu sou enfermeira responsável pela maternidade do Hospital Regional de Bebedouro. É um prazer estar aqui para convidar as gestantes e famílias do nosso município e toda a região a participarem das ações que desenvolvemos mensalmente em nossa instituição. Da última sexta-feira de cada mês, realizamos o encontro de gestantes, um momento de orientação, acolhimento e preparação para a chegada do bebê, com temas importantes relacionados a gestação, parto, puerpério, amamentação e cuidados com o recém-nascido. Também promovemos visitas guiadas à maternidade, toda semana, às quartas-feiras, das 16 às 17 e aos domingos, das 9 às 10 da manhã, proporcionando às famílias a oportunidade de conhecer um pouquinho da nossa estrutura e toda a equipe assistencial. São iniciativas que fortalecem o cuidado, a informação e a segurança das futuras mamães. Será uma alegria receber todos vocês.
0: Obrigada, Jaqueline Gomes, enfermeira responsável da maternidade do Hospital Regional. Grande abraço, 11:12, Antônia, Cleusa Devates com a gente na live. Wagner Henrique se atualizando com as notícias também. Vanderlei Silva, Irani Batista, né? Fátima Costa, Jéssica Fernanda também, ótimo final de semana. A Delícias da Nanda aí acompanhando a gente, né? Maristela Duarte, Carlos Andreoli, Andreoli Pimentas, querido. Rosival tá pelo rádio, mandou um bom dia. E olha, a vacinação continua por todos os cantos da nossa cidade, nos postos de saúde. Inclusive, a ESF Dr. José Calbi Campelo Bessa realizou a vacinação também no lar do idoso. É, foi até lá vacinar os idosos, né? ESF Dr. Ulisses de Carvalho realizou a ação da vacinação em unidade escolar, na CEMEI, professora Eliane Devito Ferreira Pena. por meio da equipe aí, né, do Dr. Ulisses de Carvalho, ali do Alvorada. É importante lembrar vocês que a vacinação continua em todos os postos de saúde, na feira livre também, no comércio da cidade. A Thaís Teixeira está aí. Ela é coordenadora da Vigilância Epidemiológica e ela quer reforçar a importância da vacinação da influenza, da gripe, tá?
3: Claudinha, bom dia a todos. Passando, né, para tá lembrando a população que o inverno tá chegando, as temperaturas já estão, né, caindo. E a gente tá vendo, Claudinha, que tá aumentando os casos de influenza, né? Não só aqui no nosso município, como o estado de São Paulo também, o Brasil como um todo, onde nós tivemos um alto índice, né, de sintomas respiratórios. E com isso, Claudinha, acontece quem tem comorbidade, as crianças menores de 5 anos, o risco deles desenvolver uma doença respiratória mais grave, a chance é muito maior, né? Então, nós estamos com a vacina da influenza em todas as unidades de saúde, para crianças menores de 5 anos, idosos, gestantes, as pessoas com comorbidades. Ainda nós estamos no grupo prioritário nesse momento, né? Mas estamos com a vacina em todas as unidades de saúde, estamos nas feiras, no comércio, durante os finais de semana. Então, eu peço para que a população, principalmente dessa faixa etária, né, do grupo prioritário, esteja procurando as unidades de saúde para se vacinar, devido realmente a uma antecipação, né, desse friozinho que começou agora, que essa baixa de temperatura e os aumento de casos de síndrome respiratórias. Tá bom? Muito obrigada. Obrigada a todos.
0: Obrigada a você, Thaís Teixeira. E eu tô sabendo, pessoal, a Thaís já me falou, a partir de segunda aí já vai ser liberado para todo mundo a vacina da gripe, viu? A segunda Thaís vai vir com novas notícias, vamos reforçar, falar mais aqui na Rotativa. Márcia Aparecida, como vai você? Rose Pereira, querida, também. Vamos para o Time News, primeira edição, as notícias do Brasil e do mundo com Alexandre Ricarte.
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4: Olá, tudo bem? Eu sou Alexandre Ricarte, está começando a partir de agora mais uma edição do Time News. Vamos às informações. Julgamento sobre a lei da ficha limpa é pausado no STF. Brasil faz acordos com o Suriname para comprar petróleo e aumentar negócios. Santiago, no Chile, entra em estado de emergência por causa de forte poluição. Netanyahu ordena que exército aumente controle militar sobre a faixa de Gaza. Está começando o Time News.
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4: O ministro Gilmar Mendes interrompeu o julgamento no STF que discute as mudanças na lei da ficha limpa feitas pelo Congresso. Ele pediu mais tempo para analisar o caso, pedido de vista e tem até 90 dias para devolver o processo. Antes disso, os ministros Carmen Lúcia e Luiz Fux já tinham votado contra as novas regras criadas pelos políticos. Essas alterações diminuem o tempo em que políticos condenados ficam proibidos de se candidatar, o que pode beneficiá-los já nas próximas eleições. O partido Rede Sustentabilidade foi quem acionou a justiça, alegando que a nova lei enfraquece o combate à corrupção. O presidente Lula assinou 13 acordos com o Suriname para aproximar os dois países vizinhos. O principal objetivo do governo brasileiro é comprar petróleo das grandes reservas descobertas recentemente por lá. Além do combustível, os planos incluem cooperação da Petrobras e a criação de novas estradas ligando o norte do Brasil ao Caribe. O pacto também envolve parcerias militares e policiais para combater crimes e proteger as fronteiras da região da Amazônia. Com essa aproximação, Lula defende que o comércio entre os dois países seja mais equilibrado e traga vantagens econômicas para ambos. A capital do Chile foi coberta por uma nuvem grossa de poluição, o que levou o governo a decretar estado de emergência. Por causa disso, as autoridades proibiram aquecedores a lenha e restringiram a circulação de carros para proteger a população. Especialistas explicam que o frio e o formato geográfico da cidade impedem o vento de circular, acumulando a sujeira no ar. Médicos alertam que a situação é perigosa e pode causar graves problemas respiratórios, principalmente em pacientes crônicos. Para tentar se proteger da atmosfera sufocante, moradores e turistas estão sendo obrigados a usar máscaras nas ruas. O primeiro-ministro de Israel mandou os militares ampliarem o controle do país para 70% do território de Gaza. Atualmente, as forças de Israel já ocupam 60% da região, o que já ultrapassa o limite que havia sido combinado no passado. Essa nova ordem vai contra um acordo de cessar-fogo que determinava uma presença israelense de no máximo 53%. O plano do exército, a longo prazo, envolve dominar ainda mais espaço, espremendo a população palestina em uma área menor. Segundo o governo israelense, o objetivo dessa expansão territorial agora mudou e foca em destruir toda a infraestrutura da região.
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0: São 11 horas e 18 minutos. Sérgio Casimiro, grande abraço, querido, na live, também pelo rádio. Ah, pelo rádio tem muitos ouvintes, como a Neuza no Residencial Bebedoura, Maria Luísa no Centenário, Antônia no Cláudia. Um beijo no coração de vocês, bom final de semana. Breve intervalo e a gente já volta falando da campanha do Maio Amarelo, fechamento aí, chegando ao final daqui a pouquinho.
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5: 11 horas e 24 minutos, Zezé Merquides do Cláudia, que linda, tá aí na live, a Tatiana Batista, a Maristela também com a gente, Machado, né, pelo rádio, a Tereza Aparecido Silva também tá pelo rádio e mandou um oi. E nós temos a nota de falecimento aqui, né, do esposo da nossa ouvinte querida, Maria Leite, do Casa Grande. Muita gente conhece a Maria Leite. O esposo dela, o Fernando César Barcelos Leite, foi enfermeiro da Frutesp muitos anos. Ele faleceu essa madrugada aos 64 anos de idade, ali no regional, né? Ele era casado com a Maria Leite, ele era filho do seu João Barcelos Leite e a dona Áurea Cavalete, que já estão com Deus. Deixou o filho, João Barcelos. O velório está acontecendo ali no Parque das Palmeiras, né? Na Avenida Francisco Martins Alvarez, ali no Alvorada. Sepultamento está marcado para hoje ainda, ali no Parque das Palmeiras, às 15 horas. Nossos sentimentos aos familiares, um abraço forte para Maria Leite. Muita força para vocês nesse momento de dor, de separação. Não é fácil, né? José Carlos Cobal, grande abraço aí na live também. A gente vai ouvir o Dr. Rogério Valverde agora. Ele é secretário de Segurança Pública. Ele vai falar para a gente sobre o fechamento aí da campanha Maio Amarelo, um trânsito mais seguro. Inclusive, esse final de semana tem passeata, tem corrida. Ele vai contar tudo para a gente, né?
6: Bom dia, Claudinha. Bom dia a todos os ouvintes, internautas que acompanham a Rádio Bebedouro. Falando hoje, no final da campanha Maio Amarelo, nós precisamos ter um trânsito mais seguro, Claudinha, e para isso é necessário que a gente faça campanhas de conscientização, campanhas de fiscalização e que mais que isso, que as pessoas tenham respeito no trânsito e enxerguem o outro. A campanha, o slogan da campanha deste ano é: no trânsito, enxergar o próximo é salvar vidas. E é assim que a gente vem fazendo, tentando que as pessoas consigam não só dirigir para elas, mas também pensando no próximo, pensando nesse universo complexo que é o trânsito, Claudinha. E para isso, como eu disse, nesse final de campanha, nós teremos amanhã, no sábado, às 17 horas, no Sambódromo, a corrida. As inscrições já foram finalizadas e teremos amanhã, portanto, este grande evento de corrida em conscientização à campanha Maio Amarelo Segurança no Trânsito. E no domingo, Claudinha, eu quero fazer um convite especial a todos os os jovens, as criançadas, as famílias que têm bicicletas, vão para o sambódromo a partir das 8 horas da manhã, uma grande concentração

0: Conceição. Estaremos lá reunidos para fazer um passeio ciclístico também em conscientização, para que a gente tenha também um respeito aos ciclistas e que eles também respeitem as leis de trânsito. Haverá sorteios de brindes, demais aí surpresas que estamos preparando, uma grande ação coordenada pela nossa Guarda Municipal em parceria com a Defesa Civil, a Polícia Militar também no apoio. Enfim, o trânsito, né, a segurança do trânsito interessa para todos, inclusive, e por que não, para a saúde pública, porque menos trânsito, menos acidente no trânsito, menos impacto na saúde pública, e a gente consegue, portanto, ir avançando em todos os serviços públicos aqui em Bebedouro, Claudinha. Então, portanto, amanhã, às 17 horas, corrida, e domingo, estão todos convidados para um passeio ciclístico no Sambódromo, a partir das 8 horas da manhã. Um grande abraço, Claudinha, e um ótimo final de semana a todos.
1: Obrigada, doutor Rogério Valverde, reforçando, então, amanhã, sábado, gente, dia 30, às 4 da tarde, no Sambódromo, a corrida Paz no Trânsito. E no domingo, no Sambódromo, às 8 da manhã, a pedalada da Paz no Trânsito. Participem, tá? Vamos para as notícias da polícia agora. Temos aqui da Polícia Civil cumprindo mandados de prisão temporária contra investigadas por desvio em loja de chocolate. Então, prosseguindo naquele caso de furto que vitimou um comércio, né, de venda de chocolate situado no shopping aqui em Bebedouro, na manhã de ontem, os policiais do 1º Distrito Policial de Bebedouro deram cumprimento aos mandados de prisões temporárias expedidos pela Justiça em desfavor de 4 suspeitas investigadas por desvio de recursos financeiros ilicitamente obtidos, estimando-se que o prejuízo da empresa vítima alcançou aí a cifra de R$ 600 mil. Então, as quatro mulheres investigadas e presas, segundo informou o Dr. Carlos Alberto Lopes Martins, o delegado de polícia responsável pelo caso, passaram por exame de corpo de delito cautelar ontem. Na sequência, foram recolhidas na cadeia pública feminina de Bebedouro, onde vão ficar custodiadas à disposição da justiça e do andamento das investigações. O Dr. Júnior Galvão, advogado, ele é advogado da loja de chocolate, né, que foi alvo de estelionato, e ele quer falar sobre esse momento da prisão das 4 mulheres. É com você, Dr. Júnior.
2: Bom dia, os ouvintes da Rotativa. Hoje volto aos microfones da Rádio Bebedouro para falar de questões jurídicas. Questões que ocorreram aqui em nossa cidade. Dessa vez, a imprensa publicou, no dia de ontem, a prisão de 4 pessoas daqui da nossa cidade de Bebedouro, envolvidas num esquema de estelionato e furto de valores de uma loja de chocolate famosa de nossa cidade, se não a loja que mais vende chocolate. Na verdade, essa franquia são 3 lojas que existem tanto no centro como no shopping de Bebedouro. Essas funcionárias, elas montaram uma empresa. Nesta empresa, com o nome similar da existente ao proprietário destas lojas de chocolates, pediram uma máquina de cartão de crédito e levavam essa máquina de cartão de crédito para o estabelecimento comercial. Sem que o proprietário ou que as gerentes soubessem, elas proporcionalmente passavam esses cartões de crédito de quem geralmente não pedia recibo nas suas próprias máquinas. Então, como funcionava o esquema que a polícia deflagrou? Elas entregavam o produto, o chocolate, mas o pagamento ficava com elas. E o proprietário, após a Páscoa, verificar que os pagamentos que ele recebeu, tanto no caixa como em sua própria máquina de cartão, não batiam com o tanto de mercadorias que saíram de seu estoque, ficou desconfiado. E aí foi investigar, pediu ajuda da polícia, inclusive. E chegou-se ao contento, tanto que as 4 moças se entregaram, confessaram o crime e entregaram também vários objetos, veículos que foram adquiridos em dinheiro. Veja bem, aqui chega o ponto de confiança entre empregador e empregado. O empregador tinha confiança nessas moças, tanto que trabalhavam há muito tempo. As mesmas desviaram mercadorias, tinham uma vida que não era condizente com a sua situação financeira, o que chamou a atenção da polícia e acabou culminando com essa prisão, com esse mandato de prisão, né? Agora, temos que aguardar o desfecho. O empresário vai, dono da loja de chocolates, está periciando e fazendo o levantamento do real prejuízo que tomou, e as meninas estão presas. Está na mão da justiça. Audiência de custódia. O juiz pode decidir pela soltura, mas com certeza não valeu a pena aquilo que elas fizeram. Criar e pedir uma máquina de cartão de crédito. Entregar o chocolate da loja, que não pertenciam a elas, porque elas eram vendedoras, e passar a compra no seu próprio cartão para receber o dinheiro da mercadoria e todas as outras despesas, como impostos, como departamento de franqueadora, ficavam com o proprietário. E o dinheiro livrinho da venda ficava com elas. Pelo menos proporcionalmente. Um absurdo. E a polícia descobriu. Que isso sirva de lição, tanto para empregadores como para empregados, que o respeito à instituição, o respeito ao negócio, o respeito ao emprego é importante. E isso parece que está faltando nos dias de hoje.
1: 11 horas e 34 minutos. Obrigada, Dr. Júnior Galvão, pela sua participação aqui na Rotativa. Ah, temos também a notícia da Polícia Civil, que realizou uma incineração de aproximadamente 55 quilogramas de maconha. Então, a Polícia Civil do Estado de São Paulo, por meio da Delegacia de Polícia do município de Monte Azul Paulista, realizou a incineração de aproximadamente 55 quilogramas de massa líquida de maconha, apreendidos em procedimentos policiais instaurados pela unidade. A incineração ocorreu em conformidade com a legislação vigente e mediante autorização judicial, sendo acompanhada pela representante do Ministério Público, a promotora de justiça, doutora Érica Loyola, bem como por integrantes da Vigilância Sanitária, observando-se todos os protocolos legais relacionados à conferência do material apreendido, cadeia de custódia e fiscalização sanitária. Os entorpecentes destruídos são oriundos de apreensões realizadas em ações de combate ao tráfico de drogas desenvolvidas pela Polícia Civil, muitas delas decorrentes de investigações conduzidas pela Delegacia de Monte Azul Paulista em conjunto com outras forças de segurança. A medida representa mais uma importante ação no enfrentamento ao tráfico ilícito de entorpecentes, retirando definitivamente de circulação significativa quantidade de drogas que abasteceria a criminalidade e fomentaria outros delitos patrimoniais e violentos. Temos aqui um furto de motocicleta, né? Adolescente infrator MVC, 16 anos de idade. Polícia Civil de Bebedouro, através de agentes do complexo 2º e 3º distritos policiais aí, né? Coordenados aí pelo Dr. Maurício Vieira Silva, delegado de polícia, equipe liderada pelo investigador Marcos Francisco Sangalho Marquinhos, lograram êxito no esclarecimento da autoria do furto de motocicleta ocorrido na noite do último dia 26, nas imediações da esquina das ruas Marechal Floriano Peixoto e Viela Rafael Latorre, centro da nossa cidade, vitimando a pessoa de DMB. A motocicleta foi subtraída, trata-se de uma Honda CBX 250 Twister, cor cinza, ano 2008, subtraída quando estacionada na via pública, informou o investigador Marcos Sangalli ter identificado um dos autores, tratando-se de MVC, com 16 anos de idade, confessando ele a participação no delito e que a motocicleta subtraída teria sido levada para o município de Pitangueiras. As diligências prosseguiram para a recuperação da moto, identificação do receptador e dos demais envolvidos no delito. E temos, infelizmente, aqui uma violência doméstica, né? Ameaça de posse irregular de arma de fogo. A equipe da Polícia Militar de Bebedouro foi acionada para atendimento de ocorrência envolvendo desinteligência familiar. Ameaça e possível presença de arma de fogo em uma residência no bairro Jardim Souza Lima. No local, os policiais fizeram contato com a vítima, enquanto o autor foi localizado e detido no interior da residência, sem oferecer resistência. Durante a abordagem, foram localizados com o indivíduo uma faca e uma arma de fogo acompanhada de duas munições intactas. Diante dos fatos e do relato apresentado pela vítima, foi dada a voz de prisão ao autor. As partes foram encaminhadas para exame de corpo de delito e posteriormente apresentadas no plantão policial, onde o indivíduo permaneceu preso à disposição da justiça. Vamos agora para as últimas do esporte com o apresentador Deluca. Vamos lá?
3: 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E aí, bora começar por aqui na sua sexta-feira, dia 29 de maio, mais uma edição das últimas do esporte. Comigo, Deluca, todas as informações de tudo que rola no mundo da bola. Já dá aquele grau, aumenta o som e tamo junto aqui na melhor. As últimas do esporte. O Verdão fez bonito nessa quinta no Allianz Parque. O Palmeiras atropelou o Júnior Barranquilla por 4-1 e carimbou o passaporte para as oitavas de final da Libertadores. E o grande nome da noite foi Flaco Lopes, que não marcou nenhum gol, mas deu 3 assistências só no primeiro tempo. Arias foi quem aproveitou melhor a noite. Colombiano saiu do papel de atacante e foi para a área marcar 2 gols. Alan também balançou a rede e Andrés Pereira fechou o placar. O Palmeiras terminou o grupo em segundo lugar com 11 pontos, 2 a menos que o Cerro Porteño. As últimas do esporte. O Cruzeiro fez uma festa bonita no Mineirão. A Raposa goleou o Barcelona do Equador por 4-0 ontem e carimbou o passaporte para as oitavas de final da Libertadores. A equipe precisava vencer e não deixou escapar. Foi segura, organizada e dominou o jogo do começo ao fim. Os gols foram marcados por Matheus Pereira 2 vezes, Cristian e Sinisterra. O time mineiro passou em segundo lugar atrás da Universidade Católica. As últimas do esporte. O meia colombiano Carrascal do Flamengo foi suspenso por 3 jogos pelo STJD. A punição veio por causa da solada que ele deu no rosto do zagueiro Murilo do Palmeiras. O tribunal considerou o lance imprudente e de alto risco e não aceitou o argumento da defesa de que foi acidente. Em 2026, Carrascal já soma 3 gols e 3 expulsões. O gancho vale para jogos oficiais de competições nacionais. Por outro lado, o atacante Paulinho do Palmeiras e o técnico Leonardo Jardim foram absolvidos. Tô de volta daqui a pouquinho já trazendo muito mais por aqui. Fique ligado.
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1: 11 horas e 39 minutos. Rodrigo Vogel, querido, um beijo no seu coração. Zoraide Alves, Oswaldo Irani Zaramella também. Pelo rádio, os nossos ouvintes em Bebedouro, região e zona rural. Não saiam daí, tá? Breve intervalo e a gente já volta falando da primeira Igreja Batista de Bebedouro, que fez uma doação de produtos de limpeza para o Hospital Municipal Júlia Pinto Caldeira.
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10: São 11 horas e 46 minutos. Marli Gandra com a gente na live da Rotativa. Glaucia Alves Teixeira também, né? A Inani do Racinta pelo rádio. E agora nós vamos falar da Primeira Igreja Batista de Bebedouro, situada ali na Brandão Veras, né? No centro da cidade. Ela realizou a doação de produtos de limpeza para o Hospital Municipal Júlia Pinto Caldeira. O pastor Murilo Candelária fala mais sobre o assunto. Vamos ouvi-lo.
11: Olá, meus amigos de Bebedouro e região. Aqui é o pastor Murilo Candelária, da Primeira Igreja Batista em Bebedouro. E estou passando para agradecer cada um de vocês que esteve conosco no musical da M, no nosso teatro municipal. Agradecer a sua participação, a sua doação e dizer que nós conseguimos arrecadar muitos produtos de limpeza que já foram entregues lá ao Hospital Júlia Pinto Caldeira. Mais ou menos uma caçamba de uma estrada cheinha de produtos de limpeza entregues até o hospital, e quero te agradecer pela tua participação, pela sua doação, e dizer que a Primeira Igreja Batista continua no foco de pregar o Evangelho de Cristo Jesus, ajudar os necessitados, e se você quiser continuar participando conosco, você pode. A nossa igreja, por meio das nossas crianças, fará uma visita até o asilo São Vicente de Paulo, aqui em Bebedouro, arrecadando lenços umedecidos. Nós teremos pintura de unha, corte de cabelo, várias coisas ali para as pessoas que estão no asilo, e você pode participar conosco. Se você quiser participar doando alguma coisa, é só deixar ali na nossa igreja. E também dizer que a nossa igreja, no dia 27 de julho, nós fazemos todo ano, 3 vezes ao ano, o Dia da Beleza. É um dia em que a corte de cabelo, pintura de cabelo, unha, massagem, cabelo, barba de homem, vários procedimentos aí são realizados lá na igreja, um sábado todo, a um custo muito menor, e todo o valor arrecadado, ele é enviado para uma instituição em Barreto chamada Casa Acolher, que recebe ali pessoas durante o seu tratamento de câncer. Se você quiser participar conosco, o Dia da Beleza acontecerá no dia 27 de junho, lá na Primeira Igreja Batista em Bebedouro, das 8 às 18. Você pode entrar em contato conosco e agendar. E se você quiser ficar por dentro, é só seguir a gente lá no Instagram, PIB Bebedouro, Primeira Igreja Batista em Bebedouro, e ficar por dentro de tudo o que acontece. Deus abençoe a vida de cada um de vocês.
10: Obrigada, pastor Murilo Antônio Candelária, da Primeira Igreja Batista de Bebedouro, e a Ana Paula Tilelli, que é a secretária da Saúde. Ao receber essa doação ali no hospital, ela agradeceu o gesto de colaboração, e ela disse que a doação mostra a importância da união entre o poder público e a comunidade em ações que contribuem para o bem-estar da população. Celinha Toledo, como vai, querida? Agora a gente vai falar do CRAS Cidadania Norte. Semana passada foi no sul, né, no extremo sul da cidade, que foi um sucesso. Agora o CRAS Cidadania Norte vai acontecer ali no Residencial Pedro Pascoal, no Centro Comunitário, amanhã, dia 30, sábado, a partir das 9 da manhã, com muitas atividades para a família, para as crianças, muita coisa gostosa para comer também, cachorro-quente, pipoca, algodão doce, sorteio de brindes. Enfim, o pessoal do Unifafib vai estar por lá, o pessoal da saúde vacinando, colocando a carteira de vacinação em ordem também. São muitos os projetos do CRAS Cidadania, atividades, lazer para toda a comunidade. E amanhã, hein, gente, o pessoal do Extremo Norte aí, inclusive a nossa querida Tarsila Abdala Zanqueta, coordenadora da Proteção Básica, tá aí. Ela quer convidar todo mundo. É com você, Tarsila.
12: Bom dia, Claudinha. Bom dia a todos os radio-ouvintes da Rádio Bebedouro. Eu sou a Tarsila, coordenadora da Proteção Social Básica, aqui da Secretaria Municipal de Desenvolvimento Social e Cidadania. Estou vindo, através desse áudio, convidar todas as pessoas que residem no setor norte para estar participando sábado, dia 30 de maio, das 9 ao meio-dia, do CRAS Cidadania Norte. Vai ser um evento para toda a comunidade, em parceria com o Saeb Ambiental e a Prefeitura Municipal de Bebedouro, onde terão vários serviços gratuitos que estarão lá para atender toda a comunidade, tirar dúvidas e esclarecer tudo que eles gostariam de saber. Nós vamos ter a participação do Fundo Social, da nossa querida primeira-dama Cristiane, que está estarão lá com distribuição de roupas da campanha do Agasalho 2026. O Departamento de Habitação vai estar lá fazendo toda essa questão de orientação em relação às casas da Coab Bauru, inscrições e tudo mais. Sebrae, vamos ter também a participação dos nossos serviços, né, dos nossos equipamentos da assistência social, CRAS, CREAS, Centro Dia do Idoso e Casa da Mulher, Casa da Juventude, todos
13: todo mundo vai estar lá. Vai estar o Procon, a Unifafib, com o curso de Estética, Nutrição e Biomedicina. A Secretaria de Educação estará presente também. Temos também uma grande parceria com a Secretaria Municipal de Saúde. O ESF Petrônio estará aberto. Todo o serviço de vacinação lá, as pessoas que estão com vacinas atrasadas, que não estão encontrando tempo durante a semana para se vacinar e vacinar os filhos, podem ir sábado, que o ESF vai estar aberto. Temos também a U-Green, a PAI, o SENAC, o Departamento de Meio Ambiente, o PAT, o SEBRAE, o PROCON, a nossa Coordenadoria de Acessibilidade vai estar lá também. Vamos ter apresentações artísticas com o Instituto ICDH, a Casa da Juventude, junto com o Instituto Sonho Vivo, vão estar lá também apresentando capoeira. Vai ter o Edgar, que vai estar lá também fazendo a animação do evento. Todo esse entretenimento que vai ter. Vai ter sorteios de vários brindes. E é isso, Claudinha. Contamos com a participação de todo o território, de todo o setor norte, que é um território imenso aqui do nosso município. E gostaríamos que fosse um sucesso, que com certeza será, porque o Crassu foi sábado passado, né? E agora, dia 30, aguardamos todos no setor norte. Um grande abraço a todos os ouvintes da Rádio Bebedouro e até sábado. Beijão!
10: Beijos, Tarsila. Sucesso amanhã, então, pessoal do Extremo Norte, amanhã, dia 30, às 9h, no Centro Comunitário do Residencial Pedro Pascoal. CRAS Cidadania Norte, você não pode perder. Vamos para o Time News, segunda edição, as notícias do Brasil e do mundo com Alexandre Ricarte.
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15: Olá, tudo bem? Eu sou Alexandre Ricarte, está começando mais uma edição do Time News. Vamos às informações. Polícia investiga suposto plano de ataque contra o senador Flávio Bolsonaro. Oposição propõe o pagamento por hora trabalhada como alternativa ao fim da escala 6x1. Relator propõe que agências definam os riscos da inteligência artificial. Cúpula de calor africana sufoca a Europa e quebra recordes em maio. Está começando o Time News.
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15: A polícia do Senado começou a apurar um possível plano de atentado contra o parlamentar Flávio Bolsonaro. A investigação começou após um funkeiro MC Misa afirmar, no TikTok, que a influenciadora Deolane Bezerra estaria envolvida na ameaça. A defesa de Deolane negou tudo, chamando a acusação de absurda e estuda entrar com uma ação na justiça. Em nota, Flávio Bolsonaro declarou que não vai se intimidar e que continuará firme em seus posicionamentos políticos. A polícia fará uma checagem inicial para saber se a denúncia é verdadeira antes de abrir um inquérito oficial. O presidente do Senado, Davi Alcolumbre, enviou para análise na CCJ uma nova proposta que muda leis trabalhistas. O texto foi criado pela oposição como uma alternativa ao fim da jornada 6x1, que foi aprovada pela Câmara. A ideia da proposta é permitir que o trabalhador escolha entre o regime atual da CLT ou um sistema flexível por horas. Com isso, os contratos individuais feitos direto entre patrão e empregado valeriam mais do que as decisões dos sindicatos. A sugestão mantém o limite de 44 horas semanais e é defendida por líderes políticos como uma nova opção mais viável. O deputado Aguinaldo Ribeiro, relator do projeto que regula a IA, quer enxugar o texto vindo do Senado. Ele propõe retirar da lei a lista de quais tecnologias específicas são consideradas de alto risco. A ideia é repassar para agências reguladoras a tarefa de decidir o que é perigoso em cada área. Especialistas criticam a mudança, afirmando que a falta de uma lista fixa gera instabilidade jurídica. O presidente da Câmara, Hugo Mota, definiu o tema como prioridade e quer votar o relatório em junho. Uma forte onda de calor precoce vinda do norte da África colocou a Itália em alerta vermelho. O fenômeno chamado de cúpula de calor quebrou recordes históricos para o mês de maio na França e em Portugal. Várias mortes e um aumento nas internações em hospitais já foram registrados e associados ao clima extremo. As temperaturas altas, que chegaram a 40 graus centígrados, afetaram até o torneio de tênis de Roland Garros, em Paris. Cientistas alertam que essas ondas de calor e secas estão mais intensas devido às mudanças climáticas.
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10: 11 horas e 56 minutos, Rotativa RB, breve intervalo e a gente já volta com mais informações.
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4: 12 horas e 2 minutos. Ótima tarde a todos de sexta-feira. Excelente final de semana para vocês, ouvintes RB. Fátima Cambuí está na live com a gente. E seguem, tá? O processo seletivo e as inscrições, né? Até o dia 24 de junho, para vagas de estágio em parceria com o CIEE. A prefeitura abriu aí essa parceria do CIEE. As inscrições do processo seletivo, né? Para participar aí estudantes de ensino técnico e ensino superior. Aprovados vão receber bolsa auxílio de R$ 771,35 por mês para nível superior, com carga horária de 30 horas semanais. E R$ 263,24 por mês para nível técnico, com carga horária de 20 horas semanais. E todos os estagiários também vão receber auxílio transporte no valor de R$ 244,84. Então, as inscrições seguem até o dia 24 de junho, diretamente pelo site do CIEE. Não perca essa oportunidade. Hoje é o último dia para você doar aí produtos de higiene pessoal, como creme dental, sabonete, escova de dente, absorvente, presto barba. Para a Turma da Alegria, o pessoal do RH da Prefeitura, a doação pode ser feita no Sicoob Cocresb, bem na esquina ali da Francisco Inácio, né, com a 15 de novembro, porque amanhã o pessoal já vai estar indo levar em Barretos, na Casa Madre Paulina. Essa casa cuida de pessoas que fazem tratamento de câncer em Barretos. Ali tem gente de todo o nosso Brasil, né? E eles precisam muito da ajuda de vocês. Hoje é o último dia, viu? E o Tarcísio, né, inaugura o Hospital Regional Três Colinas em Franca. O governador de São Paulo, Tarcísio de Freitas, Republicanos, ele inaugurou ontem, quinta-feira, o Hospital Regional Três Colinas em Franca. E na primeira fase de implantação, o hospital inicia a operação com 115 leitos de um total de 225 que serão abertos em etapas. O governador explicou que, pela complexidade dos atendimentos, os serviços serão expandidos gradativamente. Inicialmente, eles entrarão em funcionamento com 105 leitos de internação e 10 de recuperação anestésica. O restante das estruturas está previsto para o segundo semestre deste ano. A unidade começou a ser construída em 2022 e recebeu um aporte aí de cerca de R$ 186 milhões do governo estadual, e a previsão inicial era de ser concluída entre o fim de 2025 e início de 2026. Ao todo, 1,3 mil profissionais devem atuar no hospital para atender a demanda de pacientes de 22 municípios ali da região de Franca, atendendo aproximadamente 723 mil habitantes. O hospital, gente, tem leitos de internação clínica, cirúrgica, psiquiátrica, além de unidades de terapia intensiva, UTIs, adulta e pediátrica, neonatal, e vai oferecer atendimentos ambulatoriais, cirurgias eletivas e hospital dia. Entre os serviços de especialidades oferecidos estão os de clínica médica, psiquiatria, pediatria, urologia, cardiologia,

0: cirurgia, oftalmologia e traumato-ortopedia. Que bom, hein? Esse hospital para Franca, como quando a gente recebeu aqui o nosso regional, né? Graças a Deus, atendendo muitas pessoas de Bebedouro e toda a nossa região. Vamos agora para as últimas do esporte com o apresentador De Luca, vamos lá?
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2: De volta por aqui com mais informações sobre o mundo da bola. De volta às últimas do esporte.
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2: Neymar está fora. O craque do Santos não vai jogar os amistosos da seleção brasileira e ainda corre risco de perder a primeira partida do Brasil na Copa do Mundo. O médico da CBF, Rodrigo Lasmar, falou rapidinho antes de uma entrevista coletiva e deu a má notícia. O atacante vai ficar sem jogar entre 2 a 3 semanas. A lesão pegou de surpresa todo mundo. O jogador foi convocado, mas não vai poder entrar em campo nos jogos de preparação da seleção. Se a recuperação levar o tempo máximo previsto pelos médicos, ele também fica fora da estreia do Brasil na Copa.
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2: O nome de Neymar segue na lista da seleção brasileira. A CBF decidiu não cortar o craque do Santos e deu um prazo de 15 dias para ele mostrar que está em condições de jogar. A notícia agitou o mundo do futebol e virou assunto em todo o Brasil. Segundo as informações dos bastidores, a confederação optou por não tomar uma decisão drástica de cara. A ideia é esperar e ver como o jogador vai evoluir fisicamente durante esse período. Só depois disso, a CBF vai bater o martelo de vez sobre o futuro de Neymar na seleção. O atacante vive uma fase complicada de lesões e ainda está tentando recuperar o ritmo de jogo.
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2: A seleção brasileira está a todo vapor na Granja Cumari, se preparando para o amistoso contra o Panamá, que acontece neste domingo, 18h30 no Maracanã, no Rio de Janeiro. A boa notícia foi o retorno de Danilo. O zagueiro do Flamengo tinha ficado de fora do primeiro treino porque jogou os 90 minutos na vitória do time carioca por 3-0 sobre o Cusco, pela última rodada da Libertadores. Mas dessa vez foi a campo e treinou normal com o grupo. Marquinhos, Gabriel Magalhães e Gabriel Martinelli também estão fora do amistoso. Os três vão disputar a final da Champions League em Budapeste nesse sábado e entram direto no grupo nos Estados Unidos, onde a seleção faz a preparação final para a Copa do Mundo. Tô de volta na próxima segunda, trazendo mais informações sobre tudo o que rola e acontece no mundo da bola. Ótima sexta-feira, abração do Deluque, excelente final de semana, fiquem com Deus e até a próxima. Tchau, tchau, valeu.
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0: 12h08, breve intervalo e na sequência a gente volta falando. A Elisângela Silva tá com a gente na live também, hein? A gente já volta falando de economia e previsão do tempo, viu?
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0: São 12 horas e 18 minutos. Hoje o dólar comercial está custando R$5,05. O dólar turismo, R$5,23. Cotação do euro, R$5,92. O grama do ouro, R$739,70. E Bitcoin, a moeda digital, R$369.834,80.
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4: A previsão do tempo para esta sexta-feira, 29, na região sudeste, é de instabilidade e queda nas temperaturas, por causa do avanço de uma frente fria pelo litoral, segundo o IMET. No litoral de São Paulo e do Rio de Janeiro, o dia será de muita nebulosidade, com possibilidade de chuva rápida e isolada. Já no Espírito Santo e em áreas na faixa leste de Minas Gerais, como Zona da Mata e Vale do Rio Doce, há previsão de pancadas isoladas ao longo do dia. No interior dos estados, o tempo segue firme e seco. Entre as capitais, a mínima prevista é de 14 graus em São Paulo, enquanto em Belo Horizonte pode registrar a máxima de 27 graus. A umidade relativa do ar varia entre 50% e 100%. Juline Pogorzelski, o tempo e a temperatura.
0: A previsão do tempo para Bebedouro hoje, sexta-feira, 29 de maio, sol com muitas nuvens durante o dia e períodos de céu nublado, viu? Noite com muitas nuvens também. A mínima é de 14, a máxima é de 28 graus, neste momento na cidade de Coração, 26 graus. Vamos para um breve intervalo e na sequência, 5 minutos com Alexandre Garcia.
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4: Olá, amigos de Bebedouro. Bom dia, ouvintes da RB 88.3 FM.

0: PM, no nosso encontro de hoje eu vou falar sobre a volta de Flávio de Washington depois de ter estado com Trump, com o vice-presidente Vance e com o secretário de Estado Marco Rubio. Agora, nos próximos dias, pelas pesquisas, a gente vai ficar sabendo se isso teve alguma mudança nas preferências do eleitorado ou não. Vou falar também sobre o prazo se esgotando para Alexandre de Moraes se defender perante um juiz federal da Flórida. Ele tem prazo até 12 de junho. E vou falar também sobre uma dentista presa em Goiânia. Ela tirava bochecha, pálpebra, tirava papada, mexia em narizes, né? Foi além dos dentes. Hoje, 29 de maio, está faltando 14 dias para terminar o prazo de Alexandre de Moraes se justificar perante um juiz federal da Flórida sobre por que que ele invadiu a jurisdição americana e puniu pessoas contrariando a primeira emenda dos Estados Unidos, o princípio mais sagrado da Constituição americana, que é a liberdade de expressão. Ele deu ordens a duas plataformas, uma delas do Trump, né? da mídia, Trump Media e da Rumble, né? Para bloquear um brasileiro naturalizado americano e um brasileiro que mora lá, que está sob o território americano, portanto, sob as leis americanas, né? Assim como se tiver um americano no Brasil, ele está sob as leis brasileiras. Não usou os caminhos previstos na Convenção de Haia, que é via Ministério de Relações Exteriores, Ministério da Justiça, lá, Departamento de Justiça, Departamento de Estado. Não usou. Foi direto, e-mail. E agora o juiz americano decidiu, né, que está autorizado ser intimado por e-mail, foi intimado, e o prazo está se esgotando. Se ele não se defender, ele vai ser julgado. A revelia, digamos. Bom, já passou por ele a Magnitsky, né? Ele está proibido de entrar nos Estados Unidos, porque não tem visto. Enfim, depois do caso lá com a Zambelli, depois da manifestação da última instância da justiça italiana para questões não constitucionais, né, foi considerado que ele infringiu os princípios de garantias fundamentais de direitos humanos da legislação europeia. Então, de repente tem uma corte de raia aí à espera, né? É um caso bastante sério esse. Bom, e o Flávio Bolsonaro voltou dos Estados Unidos, já está em Brasília. Lá ele, mesmo sem ser chefe de Estado, se encontrou com o presidente da República, o presidente dos Estados Unidos, o vice-presidente dos Estados Unidos, vice-presidente Vance, e o ministro de Relações Exteriores, que é o chefe do Departamento de Estado, Marco Rubio. Foi lá numa tentativa de compensar o desgaste sofrido pela publicação da mensagem dele, dos contatos dele com o Volcar. Agora, só as pesquisas de opinião vão mostrar se isso funciona ou não, né? Ou se isso é neutro, se isso é positivo, se isso é negativo, quais são as consequências dessa viagem dele. Bom, mas eu queria falar em outra viagem movida pela vaidade. Vaidade, tudo é vaidade, né? Lá do Eclesiastes. Pessoas que talvez sentindo falta de beleza interna, ou de intelecto, ou conhecimento, ou abundância de valores internos, vão lá procurar a beleza externa, superficial, né? Só que vão procurar num dentista. O dentista faz obturação, conserta a parte interna da boca. Mas uma dentista lá em Goiânia foi presa porque se meteu a tirar a papada, tirar a bochecha, a acertar o nariz, a tirar a pálpebra, como se fosse cirurgia plástica. E cirurgia plástica é uma cirurgia que demanda. É uma cirurgia de precisão. Ela fazia essa cirurgia lá na cadeira de dentista. Eu não entendo como uma pessoa tem uma ingenuidade tão grande que vai se submeter a uma coisa dessas. Em nome da vaidade, da estética. Olha, é muito preferível, é a ética, né? E parece que, não sei qual era o preço, mas enfim, essa dentista queria ganhar dinheiro indo muito além do dente. Como aquela história lá de Roma, né? Do sapateiro que foi além da sandália. dando palpite, deu palpite sobre a sandália. Não, acho que não foi em Roma, foi na Grécia. Não sei se foi do Fídias, o escultor. Ah, essa sandália não é assim. Aí o escultor corrigiu, pegou o cinzel e alterou a pedra. Aí o sapateiro começou a querer dar palpite sobre o nariz. E o escultor disse, sapateiro, não vaza além da sandália. Dentista, odonto, é dente, né? 5 minutos com Alexandre Garcia na RBFM é um oferecimento da agropecuária Nossa Senhora Aparecida. De Brasília para a RB88.3 FM, Alexandre Garcia.
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2: 12 horas e 34 minutos. Chegamos ao final da Rotativa RB. A todos uma ótima sexta, bom final de semana. Fique nessa sintonia gostosa da RB 88.3. Nossa paixão é você. Daqui a pouquinho, Silvinho comandando a tarde com muita alegria. Até segunda, pessoal. Tchau, tchau.
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0: Conta melhor essa história.
1: Ah, meu compadre. Menos é mais e Natanzinho. 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
0: Então simbora. Grupo Menos é Mais e Natanzinho. Pela última.

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1: Opa, que legal, hein? Boa tarde, menina. Boa tarde a você, menino. Ligadinho na melhor. Tô chegando, né? Ah, vocês pensaram que eu não vinha hoje, né? Ah, aí, ó. Tamo junto. Cheguei. Aqui na RBFM, nesta sexta-feira linda, maravilhosa. Hoje, dia 29 de maio, ano de 2026. Olha aí. Que delícia. Muito obrigado a você pelo carinho, audiência, companhia. Junto comigo, pela preferência, né? Como é que você tá aí? Tudo belezinha, hã? Vamos entregar nossa vida a partir de agora também, não só hoje, como todos os dias, né? Na mão de Deus, para que Deus possa nos abençoar muito, muito e muito, beleza? Que o seu dia seja lindo, maravilhoso, abençoado, com muita energia positiva para você, muitas alegrias no seu coração, beleza? Olha, muito obrigado a você pelo carinho, audiência e companhia. Bora lá começar nossa tarde legal na RBFM. Vai mandando beijo, mandando abraço aí, ó, 996018304. É o nosso WhatsApp aqui da RBFM. Pode mandar beijo, pode mandar aí seu pedido musical, vamos tocando pra você, belezinha? Informação, alegria, descontração na RBFM, aqui ó, até as 4 da tarde com muita música top pra você. 1h11, vamos lá com mais música chegando aqui, dando continuidade na programação, ó. Boa tarde, vai lá, vamos, vai meu filho. Ô, oh, meu Deus do céu, vai.
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1: Israel e Rodolfo.
2: Israel e Rodolfo.
1: Aí, ó.
0: A

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0: Que isso, banda? Cê tá doido, né? Tudo que você quiser e te esperando também aqui, ó. Na 88.3 RB FM, a mais gostosa, a mais ouvida, rádio top, top, top, de toda a cidade, toda a região. Meu amigo, minha amiga, negócio é o seguinte, manda alô aí pra gente, manda seu zap 99601-8304 e bora comigo até a tarde, hein? Vem!
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0: Alok, Hungria, Gabriela Rocha, Ele Vive, pra você ligadinho na melhor. Bora curtir? Solta o som e vem comigo, RB FM.

0: rocha, ele vive, ele reina. Pra você ligadinho na melhor, a mais gostosa aí, ó. Na mais ouvida, molecada. Tamo junto, finalzinho de semana. Super top pra você. Deixa eu mandar um abração, um beijão pra Iris, também lá pro Diegão, né? Seus filhotes aí. Parabéns, Iris, pelo bebê lindo, maravilhoso. Que Deus abençoe sempre e cada vez mais, certinho? 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Vem comigo, hein? 1h25 agora, meu amigo aí, o Joaquim também tá aqui na linha, meu querido, né? Fala comigo, meu querido! E aí, Joaquim, tudo jóia?
1: Boa tarde, seu Vim, meu querido.
0: E aí, rapaz?
1: Boa tarde pra nós, meu amigo.
0: Você tá bom?
1: Como é que você tá?
0: Tô bem, e você?
1: Aqui tá tudo bem também, na
0: que
1: graça
0: bom.
1: De Deus.
0: Aí sim, hein?
1: Seu Vim, manda um musicão pra nós aí.
0: Agora, homem, fala!
1: Roberto Carlos.
0: Homem, tá.
1: Pra vocês e pra todos os ouvintes.
0: Beleza.
1: E muito obrigado, seu Vim.
0: Opa!
1: Por mais essa semana você trouxe de alegria, nosso trabalho, nosso lar.
0: Ô, meu querido.
1: Muito agradecido.
0: Que eu que agradeço.
1: Que abençoe e te ilumina.
0: Obrigado, meu irmão.
1: Uma
0: tamo
1: boa
0: junto.
1: Boa tarde a todos.
0: Bom final de semana pra você, pra toda a sua família. A família DM Agrícola sempre ouvindo a gente também. Brigadão. Que Deus abençoe tremendamente a vida de vocês, viu? Tia Tereza, que beleza! Ô, tia Tereza!
2: Oi, Silvinho!
0: Oi, tia!
2: Lindo.
0: Como
2: boa
0: é que tá?
2: Boa tarde, tudo bem com você, meu
0: tudo
2: amor?
0: Bem, tia?
2: A tia tá bem.
0: Que bom,
2: ô, Silvinho,
0: hein?
2: Silvinho, toca pra tia Tereza a música do Henrique Juliano.
0: Toco.
2: Culpados?
0: Culpados, tá.
2: Eu ofereço pra Aline, pro Luiz Otávio, pra você, pra tua esposa, pra
0: opa,
2: todos os ouvintes.
0: Que legal.
2: Tenha um ótimo final de semana.
0: Obrigado, tia.
2: Fica com Deus.
0: Amém.
2: Beijo.
0: Beijo, viu? Tia. Que Deus abençoe nosso final de semana, viu? Um dos meus parceiraços chegando aí, ó. Aí, ó, Roger Pipas, fala comigo, menino.
3: Ô, Silvinho, boa tarde, meu amigo.
0: E aí?
3: Ô, Silvinho.
0: Ô.
3: Dá com um somzão pra nós aí, do Lourenço Lorival, pra
0: bixe
3: nós.
0: Vixe, Mário. Bom demais, hein?
3: Uma música de moda aí pra
0: franguinho
3: nós.
0: Franguinho na panela.
3: Merece aí a toda a rapaziada aí, nossa aí, das Construção Civil, o Nicão.
0: Tamo junto,
3: o Vandão.
0: Hein? Boa.
3: O Pereira.
0: Show.
3: Todo mundo sintonizado, Silvinho.
0: Pô, cara, que legal,
3: eu,
0: hein?
3: Eu, Macalé.
0: Obrigado.
3: Macalé foi lá pro centro hoje, Silvinho.
0: É mesmo?
3: Tô sozinho agora, na perto da tarde.
0: Aí, garoto.
3: Mas tá da hora. Valeu, Silvinho.
0: Ô, meu querido, você não tá sozinho não, velho. Você tá com Deus aí. E tá com nós aqui na RB, viu? Pode ter certeza, meu irmão. Quer melhor companhia do que essa? É, meu amigo. Deus Todo-Poderoso tá junto contigo aí. Aonde você estiver, você nunca tá sozinho, viu? E o gadinho sempre ainda sintonizado 88.3. Esse locutor que vos fala, 1,98m, olhos azuis esverdeados, né? Barriga tanquinho, cabelos um do lado direito, um do lado esquerdo. Ô, menino! Aí, ó, coisa doida. Vamos lá com a música, então, chegando no 1h27. Agora o homem, Joaquim, pediu. Vai curtir o rei Roberto Carlos agora. Solta!

0: excelente canção do meu amigo Joaquim da DM Agrícola. Alô, Joaquim, boa tarde a você, meu queridão. Obrigado pelo carinho, tá? Tamo junto e misturado sempre na melhor aqui, Joaquim. Deixa eu mandar um abração também aqui pra Edna. Edna também tá aqui. Silvinho, eu gostaria de ouvir a música da Vanessa com... Como é que é ouvir a música da Vanessa? Amanhã de setembro, é isso mesmo? Tá bom, ofereço pra minha irmã Ivone, Maria Elisa e também para a Ângela. Lembrando que hoje o Silvinho tem live, hein? A partir das 20 horas aí no Facebook do Silvinho. Chama a galera toda porque vai estar muito legal, dá pra você participar também. Tem prêmios, pode concorrer, topzera demais. A partir então aí, ó, das 20 horas, chama a galera e bora também aí, né? Com o Silvinho aí na live do Silvinho pelo Facebook, beleza? Deixa eu mandar um abraço aqui, meu amigo Mineiro lá da Fecib Nova, né, Mineirão? Um abraço a você. Mineirão tá aí, a equipe dele, toda a equipe dele lá no Centro Social, né, do Pedro Pascoal, arrumando nosso alambrado lá, tá ficando top demais, arrumaram, tá show de bola, o salão tá pintado, pintou lá por dentro, pintou por fora, a praça tá ali, tá tudo maravilhoso, né? Muito obrigado a vocês da prefeitura, ao pessoal que tá dando esse apoio pra gente, porque amanhã tem o CRA Cidadania, CRA Cidadania Norte, lá no extremo norte, lá na rua Maria Cristina, a professora Maria Cristina Souza Lima Campos, né? Na pracinha do Pedro Pascoal, né? E o Mineirão tava lá hoje, o Mineirão! Eu vou tocar Please Don't Go pra você, W, viu, Mineirão? Ei, Mineiro, é o cara, né? Ei, Mineiro, não sabia que você me contou não, viu? Menino do céu, se eu te pego na época, te passo uma rasteira, você vai ver só, viu, Mineiro? Grande abraço a você, meu querido! 1h33, agora intervalo rapidinho, volto já com Henrique e Juliano da Tia Tereza. Fica ligado aí, culpados. Boa tarde, gente, ó. 1h34 agora, vem comigo, vem.
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0: Meninas e meninos, olha, o sorteio do concurso 3012 da Mega Sena foi realizado na noite de quinta-feira, dia 28, ontem em São Paulo, né? O prêmio saiu para as apostas que acertassem as 6 dezenas, que era de 6 milhões de reais. Meu amigo, minha amiga, acredita que ninguém acertou, ninguém levou o prêmio principal? É verdade. Ó, os números 5, 7, 17, 41, 42, 49. Esses foram os números sorteados, tá bom? Gente, pessoal, o prêmio acumulou e vai para 10 milhões de reais, né? A divisão dos ganhadores foi a seguinte, olha só. 5 acertos, 23 apostas ganhadoras com R$ 42.953,33. Com 4 acertos, 2.040 apostas ganhadoras, levando R$ 798,25. Certinho? Próximo sorteio, amanhã, sabadão, pode ser que você fature 10 milhões de reais, molecada. Aí, ó, 10 milhões de reais, meu amigo. Ó, é só conferindo aqui, a Eja pediu a música Amanhã, não é Vanessa, é Vanusa, né? Obrigado, viu, Eja? Vou tocar também pra você. Daqui a pouquinho tem também aí o Henrique e Juliana da Tia Tereza, tem Lourenço e Lorival e tem muito mais músicas pra você. Fica junto com a gente aí, ó.
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0: Ó, eu quero mandar um beijo todo especial também pra Juju Rodrigues, lá do Ikegami, né? A Juju ainda tá de férias, né, Juju? A Juju falou, Silvio, eu volto a semana que vem. Juju, que saudade de você, mulher. É a Ana Castela, né, do Ikegami. É a voz de aveludo, voz de aveludado, voz de aveludo do Ikegami, né? Ô, Juju, um beijo pra você, viu? Um beijo, lindona. Saudades, tá bom? Volta aí, vamos fazer aquela parceria top de verdade aqui na RBFM, tá bom, Juju? Beijo, beijo. Beijo, beijo, menina maravilha, menina super poderosa lá do Ikegami. Gratidão, viu? Beijão pra você. 1h40 agora, boa tarde, vem comigo na melhor, hein?
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0: Chega no Henrique e Juliano, culpados, indicação da tia Tereza lá no Tropical. Tia Tereza, boa tarde, minha querida. Beijo, aumenta o som, tia. Faltando agora, só você sintonizar na melhor. Vem comigo, vem. Até às 4.

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0: menino, menino, menina. Isso é uma lição de vida, rapaziada. Que é isso, né? Você tá vendo, assim como o soldadinho foi obediente ao Senhor, seja você também, viu? Seja obediente você também, né? Escute Deus falar ao seu coração e pode ter certeza que muitas coisas boas irá agregar na sua vida, tá? Desde que você dê ouvido à voz de Deus, certinho? Maravilha! E que Deus te abençoe cada vez mais. Muito obrigado, viu, Roger, por essa mensagem linda que nós acabamos de ouvir agora aqui, né? Essa mensagem de fé, essa mensagem de coragem, né? É, meu amigo, é isso aí mesmo. Tem que ter muita fé. Fé, fé, fé e sempre fé, tá bom, pessoal? 1h47, eu volto já. Pera aí, rapidinho, ó.
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6: Ó, que legal, boa tarde a você que tá ligadinho aqui na RBFM, né? Chegando aí muita notícia e informação para você. Encontro de Gestantes oferece orientações sobre gestação, parto e puerpério. É puerpério, puerpério. Puerpério, isso, muito bem, é isso aí mesmo, tá? Muito bem, 1h52, ah, menino doido, não vou falar nada não, né? Muito obrigado a você pelo carinho, audiência, companhia, ótimo final de semana, já já tem Vanusa, amanhã de setembro também, é linda essa música, né? Fica aí, viu? Ô Edna, boa tarde a você.
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6: Eu acho que eu falei coisa errada, mas tudo bem, dá nada não, vai. Sandra de Sá. Retratos e canções, essa é bonita demais, hein? A lua e eu. Ah, não, essa é do. Nada a ver, Sampa Crew. Toca, vai.

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0: 2, que música linda, Gal Costa, um dia de domingo, Sandra de Sá, retratos e canções, né? Ligadinho aqui na melhor, minha lindona, também tá participando com a gente aí, Aninha Clara, do Sete Jardim, né, Aninha? Tudo bem com você? Lindona, com todo respeito, né? Beijo pra você, viu, Aninha? Obrigado pelo carinho, pela audiência, você, seu maridão, toda a sua família, sempre sintonizado na 88.3 RBFM, a mais gostosa, a mais ouvida, hein? Ô, Aninha, hoje tem live, hein, Aninha? Hoje tem live, 8 horas da noite, chama a galera toda aí, Aninha. Tem prêmios lá, viu, Aninha? É nóis. Gente, já já tem José Augusto, fui eu, pra matar a saudade também aqui na RBFM, beleza? Fica ligado na melhor aí, eu vou pro meu intervalo rapidinho, mas eu volto já com muito mais pra você, bebê. Fica aí, hein, RB, nossa paixão é você.
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0: Meninas e meninos, a Prefeitura de Bebedouro, através da Secretaria Municipal de Saúde, divulga um encontro de gestante promovido pelo Hospital Regional de Bebedouro, José Cutrali Júnior, com o objetivo de oferecer orientações e informações importantes às futuras mamães, né? Durante os encontros são abordados aí temas relacionados à gestação, parto e também puerpério. Puerpério, muito bem. Proporcionando conhecimento, acolhimento e segurança às gestantes neste momento, tá certo? Os encontros acontecem toda sexta-feira de cada mês e as interessadas podem realizar a inscrição acessando o QR Code disponível no material de divulgação. A iniciativa reforça também aí a importância do acompanhamento, né, e da orientação durante a gravidez, contribuindo para a promoção da saúde da mamãe e também do bebê. Mandando um abração, um beijão também aí pra Dona Antônia Pavini. Oi, Dona Antônia, boa tarde, nossa paixão é você, né? Obrigado, viu, Dona Antônia, sempre ligadinha aqui na 88.3, belezinha? Vamos lá, então a gente volta já já com mais música.
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3: Ai, muito bem, né? 2h10 agora. Eu tô tocando essas músicas mais antiguinhas aí, que matou saudade, que bateu vontade, né? De ouvir essas músicas mais antigas, como a Gal Costa, a Sandra de Sá, com a Fafá de Belém, que eu vou tocar agora também, a Abandonada, também o José Augusto, Fui Eu, Menina do Céu, é coisa doida, viu? Hã? Maravilhosas, vão. Então, beleza, ó, 2h11, vamos lá, com música chegando pra você, tá bom? Bora aí, solta aí a vinheta, vai!
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3: José Augusto, Fui Eu, Fafá de Belém, Abandonada, bebê. RB, a nossa paixão é você, vem comigo, vem.

0: 12h20, meninada. Que é isso, hein? Que garganta que tem a Fafá de Belém aí, apaixonada por você, abandonada por você, né? Ô, Edna, já tá na ponta da agulha também a Vanusa pra matar a saudade. Não vale a pena ouvir de novo, né? Manhã de setembro, aguenta aí rapidinho, tá bom, minha querida? Eu só vou pro meu intervalo rapidinho, eu volto já com muito mais aqui na RBFM, nessa tarde gostosa de sexta-feira. Ótima tarde pra você. 29 de maio de 2026, obrigado pelo carinho, pela audiência, pela companhia. Muita luz na sua vida, energia positiva onde você estiver curtindo aqui a nossa programação, beleza? Não sou melhor do que ninguém, né? Não sou melhor do que ninguém, não sou dono de tudo, mas sou filho do dono e ele não me deixa faltar nada. Principalmente a alegria de estarmos juntos todos os dias aqui na RBFM, aonde você estiver, receba aquele... no coração pra você ligadinho na melhor.
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0: É, pessoal, 12h22, eu só queria deixar aqui registrado os nossos sentimentos, né? A minha grande amiga Maria Barcelos Leite, né? A Maria Barcelos Leite, ela é casada com o Fernando Nando, né? Que foi enfermeiro da Frutesp. É, que veio a falecer, né? Então, nossos sentimentos a toda a família, nossos profundos bêsames a toda a família, que Papai do Céu possa acolher, né? E já está acolhendo o Nando lá no céu, e que possa também dar tranquilidade e paz aos que ficam aqui com a saudade, tá bom? Então, Maria, para você e para toda a sua família, nossos pêsames, que Deus esteja sempre com vocês, tá bom? E a gente tá aí. Precisando de qualquer coisa, pode contar com a gente, tá bom?
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9: E aí, tudo bem? Como é que você tá, molecada? Tudo belezinha? Sintonizado na melhor ouvida, mais gostosa, mais ouvida, RBFM, de bem com a vida, hein? Beleza? Vamos curtir duas músicas então agora com a Vanusa, Manhã de Setembro, e também Porto Solidão com Gessé, da dona Antônia Pavini, no Melhor da Tarde aqui comigo, tá certo? Vamos lá, vale a pena ouvir de novo.
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9: Vanusa, Manhã de Setembro e Gessé, Porto Solidão. 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

0: 14h34, Gessé Porto Solidão, bebê. Ligadinho na melhor aí, que legal, né? Obrigado pelo carinho, dona Antônia Favini. Pediu, a gente chegou logo, dona Antônia. Obrigadão pelo carinho, tá? A Edna pediu também aí, a Vanusa. Obrigado, Edna. Beijo no coração, viu? Tamo junto, hein? Olha, a Prefeitura de Bebedouro, através da Secretaria Municipal de Saúde, realizou a aplicação de vacina Pneumo, né? Pneumo 23, no Lar do Idoso, por meio da equipe da ESF, Dr. José Calbi Campelo, Bessa, do Jardim Racindibe, tá? A ação teve como objetivo reforçar a proteção e os cuidados com saúde dos nossos idosos, garantindo a prevenção contra doenças respiratórias e promovendo mais qualidade de vida aos moradores da instituição. 2h35 agora, muito boa tarde pra você, eu volto já, ó.
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5: Oi, uma ótima sexta-feira pra você. Vamos começando o nosso horóscopo. Sou Luana de Oliveira, Áries, Touro e Gêmeos.
4: Áries.
5: E você, que assim como eu, é do signo de Áries, os sentimentos se transitam de forma telepática entre todos os seres humanos. Mas em nossa civilização, essa realidade não é tida em conta. Fingimos que cada um de nós é uma entidade isolada no oceano da humanidade. A cor pra hoje é o branco.
4: Touro.
5: Oi, Touro. As pessoas, quando se reconhecem, não precisam de palavras para se comunicar entre si. Bastam pequenos gestos para se entenderem. Essa é a conexão que a alma busca. O sentimento de fraternidade que une a tudo e a todos. A cor pra hoje é o azul claro.
4: Gêmeos.
5: Oi, Gêmeos. Dá tudo certo pra dar tudo errado, em geral, não é nem tudo, nem um pouco. É algo misturado e, ao mesmo tempo assim, se desenvolve a percepção através de seu signo. É um talento de navegar por realidades complexas. É assim, viu? E a cor pra hoje é o verde. Daqui a pouquinho, Câncer, Leão e Virgem.
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0: Sintonize bem, meninada. 20 para as 3 agora. Boa tarde a você. Junto e misturado aqui na melhor, na mais gostosa, na mais ouvida, beleza? Vamos lá, hein? Fique ligado que a gente volta já, ó.
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0: Meninos, que legal, meu amigo Joãozinho Liberato. Joãozinho, beleza, fala comigo.
8: Boa tarde, meu parceiro.
0: E aí, rapaz?
8: Bom? Esse é o irmão, pra nós aí, Renascer do Insano. Rapper Gospel, manda pra todo mundo que tá ouvindo nós, hein? Pedro Pascoal, Cidade de Coração.
0: Fechou.
8: Marcio Sandrão, Marcio Chico, JM Moda.
0: Aí, ó.
8: E todos os pintores, pedreiros que estão na batalha aí da sexta aí. Valeu, Silvinho.
0: É nóis, irmão.
8: É nóis. RB, nossa paixão é você.
0: Tamo junto, hein? Ô, Joãozinho, ó. Manhã cedo, 9 da manhã, Crasse Cidadania lá no Pedro Pascoal, hein? Você viu lá? Né? Tá top demais. Tá lá o salão renovado, salão pintado, alambrado feito agora lá bonitinho, né? Renovado, alambrado também. A pracinha tá com luz novamente. Pracinha limpa, gostosa, bonitinha. E é isso aí, molecada. Tamo junto, né? Amanhã, hein? Ô, Joãozinho, vai lá. A partir das 9 da manhã, em frente da casa do Joãozinho, né? E vai ser de camarote, né, Joãozinho? Pô a cadeira lá fora e só curtir o que há de bom e de melhor, não é isso? Grande abraço, meu amigo. Tamo junto e misturado, hein? Fica ligado na melhor aí, ó.
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4: Beleza, maravilha, maravilha. Vamos lá com mais músicas chegando para você, curtindo aí, né? A programação RB FM, mais gostosa, mais ouvida, 2h46 agora. Bora a música, vem!
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4: Muito mais pra você ligado na melhor, molecada. Como é que vocês estão aí? Tudo legalzinho? Já programou o que vai fazer aí no final de semana? Ainda não, né? Mas tá tempo de ir, né? Tá tempo ainda de você dar aquela organizada aí, né? E lógico, se programar você e toda a família, o que será, irá fazer nesse final de semana. Ó, dá tempo de passear, dá tempo de curtir legal, né? Amanhã tem Crasse Cidadania lá no Pedro Pascoal, na pracinha do Pedro Pascoal, né? Vai lá, chama a galera toda, bora pra cima e vem com Bob Sinclair aí, que só tem música boa. Bob Sinclair, 2h47 agora, olha aí. Chama! Bora, bebê!

Muito bem, tá aí pra você, Bob Sinclair, molecada. Topzera demais, né? E aqui não para, não, é uma atrás da outra. Pra você ligadinho na melhor. The Sunshine Band, Please Don't Go. 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Meu amigo mineiro, alô mineiro, tá na sintonia lá na Percibe Nova. Aí, garoto! Aí, ó!

0: Achou tua música mesmo, menino? Aí, menino doido, tô ouvindo a gente, mandou um recadinho aqui, né? Aí, mineirão, tamo junto, hein? Obrigado, meu querido. É nóis, parceiro, tamo junto. Deixa eu mandar um abraço também. Meu amigo Luciano, do Santa Terezinha, Viviane, sua esposa, a galera que tava com o Luciano trabalhando, passei lá fazendo motossom. Falei, irmão, você não manda música pros pobres, não? Que isso, rapaziada? Vocês moram no meu coração aqui, viu? Obrigado aí pelo carinho, a audiência de vocês. Tamo junto e misturados, com certeza, sempre aqui na melhor, na mais gostosa, na mais ouvida. Maravilha? Vamos pro meu intervalo e eu volto já já. Pera aí, ó.
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4: Oi, de volta na programação. Agora você de Câncer, Leão e Virgem.
3: Câncer.
4: Oi, Câncer. A ação motivada por um princípio que sua alma venera é tida pela própria alma como justa e necessária. No entanto, para que seja justa e necessária de verdade, os princípios hão de ser universais e eternos. A cor para hoje é o pink.
3: Leão.
4: Oi, Leão. Às vezes a alma sente mais do que consegue entender e não lhe resta alternativa a não ser se entregar a esse oceano profundo de sentimentos, familiares e estranhos ao mesmo tempo. Uma experiência enriquecedora. E a cor para hoje é o marrom.
3: Virgem.
4: Olá, Virgem. A força da união é imbatível, mas também muito difícil de estabelecer, porque em geral as pessoas pretendem confiar mais em si mesmas do que na construção de laços de solidariedade e colaboração mútua. A cor para hoje é o prata. Daqui a pouquinho, Libra, Escorpião e Sagitário.
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1: Opa, vem junto com a gente na RB FM, hein? Boa tarde a você. Agora, 15 horas pontualmente, como é que você tá aí, rapaziada? Tudo legal, tudo de bem com a vida? Na mais gostosa, na mais ouvida. Que delícia, né? Vem junto com a gente aí, ó. Lembrando que hoje é sexta-feira, viu? 29 de maio, ano de 2026, ó. Maio tá indo embora. Tchau, tchau, maio. Seja bem-vindo, junho. E com ele vem meu

0: 29 de maio, anos 2026, ó, maio tá indo embora, tchau, tchau, maio, seja bem-vindo, junho, e com ele vem meu 5.4, ai, que dor, viu, 54 aninhos, hein, Silvinho, ainda bem, né, é, não reclamo não, graças a Deus, 54 aninhos aí na minha vida, muitas bênçãos chegando e muitas irão chegar ainda, né, com certeza, e é isso que eu desejo pra você também, viu, aonde você estiver aí, meu querido, né, junto com a gente, ouvindo a RBFM, a mais gostosa, mais ouvida, bora comigo, ó. Só vem, só vem, só vem. 3 e 2, agora boa tarde a você. Vem que aqui tem, ó.
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4: Pessoal, deixa eu lembrar você que a Prefeitura de Bebedouro, através da Secretaria Municipal de Saúde, realizou uma ação de vacinação na CEMEI professora Eliane De Vito Ferreira Pena, por meio da equipe da ESF Dr. Ulisses de Carvalho no Alvorada, né? Durante a ação foram aplicadas vacinas contra a influenza, além da avaliação das carteiras de vacinação das crianças para identificação de possíveis doses em atraso também. Os profissionais que atuam na unidade escolar também receberam a vacinação, reforçando a importância da prevenção e também dos cuidados com a saúde. A iniciativa integra as ações contínuas da promoção e a saúde e a conscientização sobre a importância da vacinação, tá? Contribuindo para a proteção de crianças, profissionais de educação e toda a comunidade escolar. Maravilha! Deixa eu mandar um beijo gostoso, carinhoso, apertado, com cheirinho de quero mais, um beijo delicioso para a esposa Dani Cardoso, lindona da minha vida, I love you, baby, amo você, tá, lindona? A Silva, a Maria Clara, o Joãozão, todo mundo aí ligadinho, com certeza, beijo no coração, amor da minha vida, amo muito você, viu? 3:04 agora, boa tarde, volto já, ó.
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0: Bem, vamos lá então, molecada. É hora do alô da galera. Reinaldo Rodrigues, o RR lá do Ikegami, traz pra gente ofertas incríveis para esse final de semana já, né? Meu amigo Reinaldão, fala comigo, menino. Aí, ó, e aí, Reinaldo?
1: Boa tarde, meu amigo Silvinho.
0: E aí, garoto?
1: Boa tarde pra você, ouvinte da RB.
0: Você tá bom?
1: Tô chegando com as ofertas especiais para esta sexta-feira.
0: Manda!
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0: Grande Reinaldo Rodrigues, o RR do Ikegami, menino. Tamo junto e misturado, moleque doido. Vem comigo.
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2: Aqui você se liga e fica feliz, com certeza, na melhor, na mais gostosa, na mais ouvida. Vamos curtir música, então? Bora lá. Murilo Rufi, Anestesiado, Matheus e Cauã, Lauana Prado, Admita. E é isso. É que entrou Matheus e Cauã de novo, cronômetro. Mas bora lá, vamos lá. Vamos tocar 3 e 9 agora. Boa tarde a você.
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0: 3:17, Matheus e Cauã, cronômetro pra você ligadinho aqui, né? Na 88.3. Ô, Joãozinho, daqui a pouquinho tem a sua, viu, meu irmão? Já achei aqui, só vou fazer o direto da redação chegando com notícias da polícia e na sequência a gente toca pra você.
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0: Direto da redação, RBFM, a mais gostosa, a mais ouvida. Lembrando você que, prosseguindo no caso de furto que vitimou o comércio de venda de chocolate situado no shopping de Bebedouro, na manhã de ontem, policiais do 1º Distrito Policial de Bebedouro deram cumprimento aos mandatos de prisões temporárias expedidos pela Justiça em desfavor de 4 suspeitas investigadas por desvio de recursos financeiro ilicitamente obtidos, estimando-se que o prejuízo da empresa vítima alcançara a cifra de R$ 600 mil. As 4 pessoas investigadas e presas, segundo informou o Dr. Carlos Alberto Lopes Martins, delegado de polícia responsável pelo caso, passarão por exame de corpo de delito cautelar e, na sequência, serão recolhidas na cadeia pública feminina de Bebedouro, onde ficarão custodiadas à disposição da justiça e do andamento das investigações. Durante as diligências, foram também apreendidos 2 veículos que eram alvo de mandatos de busca e apreensão e que, junto com o terceiro veículo anteriormente já recolhido, teria sido adquiridos com valores desviados. Segundo os proprietários da empresa, cujo comércio funcionava no Bebedouro Shopping, a partir do período natalino do ano de 2024, detectaram contínuos desvios de recursos financeiros advindos das vendas no varejo, o que infelizmente se repetindo até mais recentemente, alcançando a cifra de mais de R$ 600 mil de prejuízo. Adotando-se a mais rigor nas inspeções, e também controle de caixa, descobrindo então, consistente evidências que apontavam para 4 funcionários da própria loja, levando então o caso ao conhecimento da Polícia Civil. A partir das informações fornecidas pelos proprietários, os agentes do 1º Distrito Policial iniciaram os trabalhos investigativos, identificando as possíveis envolvidas, e logo os agentes conseguiram angariar evidências de que esse grupo criminoso, nos últimos tempos, estaria acumulando capitais de forma absolutamente suspeita. Com análise das gravações de vídeo fornecida pela empresa vítima, foi possível descobrir como se dava o desvio dos recursos que eram captados com a venda de produtos no varejo. Obtidas as informações, e as identificações, as provas no cometimento do crime, o delegado Carlos Lopes, responsável pelo distrital, pleiteou e conseguiu que o poder público decretasse as prisões temporárias das 4 suspeitas por 5 dias, bem como fosse decretado o bloqueio de todos os bens e valores pelos investigados nos últimos tempos. As investigações prosseguem para completa elucidação dos fatos e apuração dos valores efetivamente desviados, respondendo às vítimas pelos crimes de furto e também associação criminosa. 3:21, para você ligadinho aqui na RBFM, nossa paixão é você. Volto já com mais, fica ligado aí.
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0: Meu amigo João Paulo Liberato, Grupo Renascer, encenou. RB, a nossa paixão é você, bebê. Vem pra cima.

Opa, 3h26, o finalzinho, menino. Ah, que isso? Mas tá aí a indicação do meu amigo Joãozinho, né, Joãozinho? Obrigado, meu irmão. Obrigado pelo carinho, pela audiência, pela companhia, certinho? Antes aí, já lembrando você também, né? Estamos no finalzinho aí do final de semana. E eu queria também já agradecer neste momento, né? Aproveitar aí e agradecer. Calma, meu filho, calma. Tá nervoso. Fica light aí. Agradecer a Deus por mais essa semana, né? Essa semana que a gente passou juntos aqui na RBFM. Agradecer a Deus, pedir para que Ele possa proteger sua casa, seu lar, sua família e que todos os seus sonhos se tornem grande realidade, tá? E não reclame da vida não, viu? Não reclame que se você está tendo muito trabalho, menos trabalho, se você está fazendo isso ou deixando de fazer aquilo. Reclame não, tá? Porque são poucos os escolhidos que todos os dias têm o dom, têm a felicidade de acordar, abrir os olhos, andar, compartilhar, abraçar, beijar, pegar, tocar, levantar, correr. E se você tem isso na sua vida, se você todo dia levanta, acorda, respira, abre o olho, você é um privilegiado por Deus. Tá, então muito obrigado a você pelo seu carinho, pela sua audiência, pela sua companhia. Fico muito grato, sem dúvida alguma, porque eu sei que tem muita gente ouvindo a gente. Não são todos que participam, não são todos que mandam WhatsApp, mas eu tenho certeza que as casas estão ligadas agora na RBFM nesse momento e que muita gente nesse momento tá lá assim, olha, muito obrigado, viu? O meu dia tava triste, eu ouvi uma música, eu ouvi você dar risada, eu transformei a minha vida, né? O meu dia se transformou, muito obrigado. Eu quem agradeço por fazer parte dessa alegria da sua casa. Eu quem agradeço você deixar que todos os dias nós entramos de uma forma ou de outra dentro do seu lar. Seja pela internet, seja pelo rádio, seja pelo celular. Não interessa. O importante é que as ondas da 88.3 RBFM, a nossa paixão é você, está entrando dentro do seu coração nesse momento. E pedindo para que você não desista da sua vida, não desanime. Seja sempre alegre, dê sorrisos, dê bom dias, dê boa tarde, dê boa noite. Diga que você ama, Jesus te ama, eu também te amo. O mais importante da vida é saber levar a vida. É saber viver a vida. Enquanto alguns te criticam por isso ou por aquilo, não esquenta a cabeça, porque Deus é maior. Tá lá, o Roger mandou aqui pra mim, ó. Valeu, meu irmão, obrigado. O Roger, obrigado a você, meu querido. Obrigado a você, que o Radinho é companhia de todas as tardes. O Radinho é companhia de todas as horas, não importa onde você esteja lá. O Roger tá ali numa garagem, perto de um carro, ali trabalhando, com o Radinho ligado na 88.3. Obrigado, meu irmão. Tu é abençoado também, viu? Pode ter certeza disso. Todos que estão ouvindo a gente, seja onde for, no carro, na sua casa, no seu escritório, na sua empresa, aquele radinho de pilha, no banco da praça, mas tá ali, coladinho com a gente. Muito obrigado. O rádio não sobreviveria, não seria o rádio que é, se você não fosse o nosso ouvinte. Se você não nos escutasse, se você não nos sintonizasse. Rádio e locutor, rádio e comunicador, tudo em um só. Para você, então, essa música maravilhosa, de Maria Marçal, Deserto. Mesmo estando no deserto, Deus está contigo a toda hora, toda prova. Então creia. Sabe por quê? Porque Deus te ama.

0: Muito boa tarde a você. Silvinho, não participei pelo WhatsApp, mas estou aqui te ouvindo. Nossa, que palavras lindas. Me emocionei muito, viu? Obrigado por tudo, agradecemos. Olha aí, eu fico até emocionado. Obrigado a vocês pelo carinho, tá? Edna, boa tarde, Silvinho. Maravilhosas palavras, Deus abençoe. Que abençoe a sua casa também, o seu lar, viu, Edna? Bete, Roger, João Paulo, todo mundo ligadinho na melhor. E obrigado pelo carinho de vocês sempre, tá bom? Vamos pro intervalo aí, a gente volta já com as minhas últimas aqui na RB, tá? Segura aí, hein? Rapidinho, ó.
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3: Olá, de volta na programação, você de Libra, Escorpião e Sagitário.
1: Libra.
3: Oi, Libra, faça o que tiver de fazer envolvendo o ardor de seu coração, porque só esse garante, hoje e sempre, que os resultados sejam auspiciosos, mesmo que temporariamente se apresentem como adversidades. É assim, a cor para hoje é o branco.
1: Escorpião.
3: Olá, Escorpião. Quando chega a hora de tomar a iniciativa, é irrelevante que sua alma tenha certeza ou não do que vai fazer. Porque nesse momento, a ação é inevitável, não admite dúvidas nem dilemas. Disso se alimenta a precipitação. E a cor para hoje é o lilás.
1: Sagitário.
3: Olá, Sagitário. Os bons sentimentos hão de ser compartilhados com a mesma ou maior intensidade do que o mau humor. E nem sempre há uma oportunidade presencial para isso. Mas não importa. Os sentimentos se transmitem por telepatia. E a cor para hoje é o bege. Daqui a pouquinho, Capricórnio, Aquário e Peixes.
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9: Muito bem, 3h43 agora, 3h43, boa tarde, chegando mais uma.
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9: Coldplay, Viva La Vida, essa é top demais, hein? Aumenta o som aí, ó. Vem comigo,

0: música linda, hein? Tá aí pra você. Ah, molecada, Coldplay, viva a vida. Como é que você tá legalzinho aí, hein? Viva sua vida de bem, viu? De bem com a vida, com certeza. Ligado na melhor aí, ó. 88.3 RB FM, a mais gostosa, mais ouvida. Segura aí rapidinho, meu intervalo comercial. Eu tô indo aqui, mas eu volto já com a minha última de hoje. Segura aí, ó. Fica ligado.
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3: Olá, de volta na programação, você de Capricórnio, Aquário e Peixes.
1: Capricórnio.
3: Oi, Capricórnio. A conexão que sua alma experimenta em relação a certas pessoas há de ser levada adiante, explorando as possibilidades que se apresentam. A conexão há de ser sempre celebrada. É a realidade mais real de todas. A cor para hoje é o amarelo.
1: Aquário.
3: Oi, Aquário. A riqueza está nos detalhes. Sempre disponível a quem quiser. A riqueza está nos raios de sol se multiplicando através das folhas de uma árvore, no aroma das flores, na complexidade dos relacionamentos humanos. A cor para hoje é o dourado.
1: Peixes.
3: Oi, Peixes. Se você continuar aguardando para si todos os dilemas que atormentam sua alma, provavelmente estenderá desnecessariamente essa condição, porque conversando com pessoas, você enxergaria outra dimensão. E a cor para hoje é o vermelho. Galerinha, muito obrigada pela companhia. Até a próxima. Tchau.
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0: Muito bem, pessoal, olha, muito obrigado a você pelo carinho, audiência e companhia. Silvinho tá indo embora pra voltar amanhã, não, né? É segunda-feira, a partir das 13 horas aqui na RB. Muito mais músicas pra você, que você tenha um final de semana lindo, abençoado, iluminado, cheio de saúde, tá? Pra você e para toda a sua família, beleza?
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0: Minha última, que isso? Uma van subiu a contramão ali agora na Rua Furquim. Coisa doida. Gente, um beijo, um abraço e com Deus. Minha última, Avril Lavigne. Tchau, obrigado. Fui!

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4: Conectado. NASA dá os primeiros passos para construir uma base permanente na Lua até 2029. É isso aí, como é que você tá em sexta-feira, 29 de maio, dia do estatístico e também dia do geógrafo. Parabéns a todos os profissionais pela data. E tá começando agora uma edição fresquinha do Tech World para você. Se liga aí.
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4: Como eu disse, a NASA está se preparando para algo histórico: construir uma base permanente na Lua. O plano é pousar na superfície lunar em 2028 e começar a construção da base logo no ano seguinte, em 2029. Isso significa que em menos de 5 anos, os humanos podem ter uma espécie de acampamento fixo lá em cima. A Agência Espacial Americana já está dando os primeiros passos para tornar esse sonho uma realidade. A ideia é criar uma estrutura que permita que astronautas fiquem na Lua por longos períodos e não apenas visitas rápidas como aconteceu nas missões Apollo décadas atrás. Essa base seria usada para pesquisas científicas, testes de tecnologia e até como ponto de partida para futuras missões.

0: direções a Marte. É como se a Lua virasse uma estação de parada no caminho para outros planetas. Vamos traduzir para o português bem claro. Uma rodoviária, né? O projeto faz parte do programa Artemis, que é o grande plano da NASA para voltar à Lua com humanos. E desta vez, ficar por lá de verdade.
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0: sexta-feira, sua linda! Prazer estar com vocês aqui a partir de agora em mais uma edição do nosso Misturadão. Hoje é dia 29 de maio. Vamos juntos curtir muita música boa nessa hora aqui, juntinhos, nessa audiência maciça. Pra você que tá ligado com a gente, uma boa sexta-feira. Música boa é o que não falta, gente. Tá no ar o seu Misturadão que começa a edição de hoje com Jorge Mateus e Laona Prado. Haverá sinais.
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0: Edson Hudson, Papel de Homem, na nossa programação, no seu Misturadão, edição de sexta-feira com vocês. E agora tá na hora da edição do Mundo Pop, você antenado com as notícias da música.
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2: Sextou! Com S de novidades aqui no Mundo Pop deste dia 29 de maio, a última sexta-feira do mês. Se liga aí.
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2: O cantor Projota começou uma nova fase na carreira com o lançamento da música Bem Brasil. A faixa inédita elogia a identidade do país e coloca a mulher brasileira como o centro da história, misturando romance, admiração e orgulho. Com produção assinada por Insane Tracks, a música aposta em uma atmosfera leve, popular e carregada de referências culturais que atravessam diferentes regiões do país. A produção também conta com mixagem de Marcelinho Ferraz, profissional que já trabalhou com grandes nomes da música brasileira e internacional. Nacional.
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2: Tiaguinho animando aqui a nossa programação nesta sexta-feira no nosso Misturadão, um dos artistas mais queridos do Brasil, Tiaguinho, em busca da minha sorte. Ainda teve Edson Hudson e o Papel de Homem. Abrimos a edição desta sexta, hoje dia 29, com a dupla Jorge Mateus e Laona Prado, Haverá Sinais. Um abraço muito especial pra você, você e você também, que tá ligado junto com a gente no nosso Misturadão nessa hora, recheada com música boa, gente. Só sucessos, hein? Já já Matheus e Cauã canta aqui.
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1: Bora que bora curtir música boa, excelente sexta pra você. É hora de Laona Prada e Matheus e Cauã. Admita.
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Styles aqui na programação animando a nossa sexta-feira. É a sexta-feira mais feliz do seu rádio. E a gente vai relembrar agora o sucesso O Sol, lançado pelo Vitor Clay em 2017, há quase 10 anos atrás, hein? Essa música, ela faz parte do álbum Adrenalizou e impulsionou ele para o cenário nacional e internacional.

0: Marília Mendonça, Leão, no nosso Misturadão, edição de sexta-feira, hoje dia 29 de maio. Também teve Vitor Clay, o Sol, versão remix, né? Também Harry Styles. E abrimos a sequência com Matheus e Cauã, admita! A participação especial é da Lauana Prado. Que bom, que gostoso, que alegria estar com vocês aqui na sexta-feira mais feliz. Já já tem Israel e o Rodolfo.
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2: E aí, gente boa, tudo certo com vocês? Seguimos na melhor programação na sua rádio favorita. É hora de Israel e

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1: Fala Mansa, na nossa programação na Super Sexta-feira, no seu misturadão que apresenta agora a edição do Mundo Pop, você antenado e sabendo de tudo sobre a música.
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3: 29 de maio, sexta-feira, e eu chegando com mais uma edição do Mundo Pop pra você. A seleção brasileira tem um novo hino oficial para a Copa do Mundo de 2026. A música Bate no Peito. A faixa junta diferentes estilos e gerações do país ao reunir as vozes de Zeca Pagodinho, João Gomes, Ludmilla, Veig, Papatinho e Samuel Rosa. Lançado pela gravadora Sony Music Brasil, o projeto é beneficente.

0: Gomes, Ludmilla, Veig, Papatinho e Samuel Rosa. Lançado pela gravadora Sony Music Brasil, o projeto é beneficente. Todos os artistas vão doar o dinheiro arrecadado com os direitos da música para o Instituto Fome de Música, que vai transformar a verba em alimentos distribuídos pelo programa Mesa Brasil Sesc.
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0: Patricinha que virou boiadeira. Ainda teve Murilo Huff com Peça Íntima. A participação especial é da Ana Castela. Também teve Fala Mansa. E ainda o Israel e o Rodolfo. Arrumambão, os bastiões. Na sexta-feira feliz, na sexta-feira boa demais. Tá todo mundo aqui.
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10: Olha, Simone Mendes lançou em abril do ano passado a música Saudade Proibida, que faz parte do DVD Cantando Sua História 2. Essa música, ela fala sobre uma relação que chega ao fim, mas que continua na presente na memória.

0: Zezé de Camargo, Cada Minuto, é o projeto solo dele, hein? Também teve Júnior e César, ainda Pixote, BTS, e você curtiu ainda Simone Mendes, Saudade Proibida. E assim a gente fecha a edição de hoje. Pra você que passou essa hora com a gente, meu muito obrigado, viu? Uma excelente sexta, um super mega fim de semana pra vocês. O Misturadão volta segunda, aqui na rádio, hein? Forte abraço a todos e até lá.
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0: 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Empinar moto pode transformar diversão em tragédia. Vamos conferir a dica de hoje. 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

edição de número 6 aí para nossa coleguinha Simone Mendes. E a gente continua na contagem, trazendo para você os irmãos Guilherme Benuto com Luan Santana, quarto 67, na posição de número 5.

0: Henrique Juliano, Última Saudade, que ocupou aí a posição de número 4, posição que marca metade do programa. O Blitz Sertanejo dá um tempo e volta já.
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6: Tô de volta por aqui na melhor do seu rádio pra trazer pra você aquela saudade gostosa, aquela saudade de qualidade, fazer você rememorar bons momentos. Vem chegando o nosso quadro Blitz Retro.
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6: E no Blitz Retro de hoje, a gente vai relembrar o sucesso Fugidinha, um dos maiores marcos da carreira, sabe de quem? Michel Teló. Essa música aí foi lançada no seu primeiro álbum solo. Curiosamente, a composição é assinada pelos pagodeiros Rodriguinho e Tiaguinho. E também ganhou uma nova roupagem no sertanejo universitário. Bora relembrar com alegria, Michel Teló, Fugidinha!
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2: E essa foi a saudade gostosa de hoje. Gostosa e bem animada, hein? Eu tenho certeza que você cantou e dançou junto. Fugidinha fechando o nosso Blitz Retrô. E eu continuo agora trazendo pra você agora a posição de número 3. Medalha de bronze pra Ed Brito e Samuel. Romance Rosa.
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0: Fred Fabrício, te amar é meu talento. Nossa, que declaração, hein? Essa aí foi a posição de número 2, medalha de prata. E agora que rufem os tambores, maestro, porque vem chegando a medalha de ouro, a número 1, a mais pedida desta sexta-feira. Luan Santana com Léo Foguete, Dona.
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2: Luan Santana e Léo Foguete.

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1: e é isso aí, meu povo. Eu vou ficando por aqui, mas não fica triste, não. Segunda-feira tem mais, viu? Aproveita a sua sexta-feira, tem um ótimo final de semana e até o próximo Blitz Sertanejo. Tchau, eu fui!
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